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0: de quarta-feira.
1: 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Muita

0: amiga, tudo bem?
1: Toca pra mim, Henrique e Juliana, música Cuida Bem Dela.
0: Cuida Bem Dela.
1: Ofereço pro esposo Eugênio. Opa. Uma noite abençoada.
0: Alô,
1: para
0: José.
1: Todos nós.
0: Obrigado.
1: Dona
0: aí.
1: Top, tô feliz. Se tiver piques, eu quero concorrer.
0: Você tá no sorteio, minha amiga Nete. Obrigado pela audiência. Quem mais?
2: Pitu, uma noite abençoada com essa chuvinha.
0: Tá chovendo.
2: Coloca aí no sorteio do Pix, Adriana aqui de Estrela Dalva.
0: Adriana, tá chovendo aí, Adriana.

0: chovendo aí, viu, gente? Que isso, Lindu? O que mais? Tá ouvindo nossa Pop FM? Mandar um alô pra minha amiga Fabiola Ribeiro. Alô, Fabiola. Boa noite, minha amiga. Como é que tá por aí? Tá chegando também por aí? Em Campo Grande, ligado no Bidu. Chegou ele aqui. E aí?
1: Sini! Estou na top!
0: E aí, seu Jorge?
1: É o Jorge Pinho do aplicativo. Boa noite,
0: boa
1: Bidu.
0: Boa noite, boa noite.
1: Toca pra nós aí, Índia.
0: Índia.
1: Eita, caiu uma Índia bonita hoje, hein?
0: É mesmo?
1: Rapaz do céu.
0: Pega o zap dela pra nós aí, rapaz. 8 e 9, quem mais tá cobrindo? Minha amiga Gil. Gil, e aí, Gil?
2: Boa noite, Bidu. E aí, como que você tá, Bidu?
0: Tamo aqui,
2: tá bem?
0: Mais ou menos bem, né?
2: Pedro? Seja bem. Pelo... A entrada que você deu aí, você tá ótimo.
0: É, mais ou menos. Mais ou menos.
2: Bidu, será que vai chover mesmo, de verdade?
0: Pois é, tá chovendo que tem algum lugar.
2: O friozinho vai voltar, me diz aí. Tá com cara de que vai voltar aquele frio, né, Bidu?
0: É.
2: Mas tudo bem, fazer o quê, né? Seja feita a vontade de ter.
0: Concordo com você, minha amiga.
2: Tô aqui, Bidu, curtindo. Tá top.
0: Bom demais.
2: Ah, ouvindo o seu programa. Legal, pra, como sempre. E, Bidu, deixa eu falar pra você.
0: Manda, manda.
2: Toca aí pra mim com o Rick Renner.
0: Rick Renner.
2: Ao lado de Deus.
0: Ao lado de Deus. Vou procurar aqui, amiga.
2: Feliz pra você.
0: Obrigado, seu coração.
2: Beijão.
0: Beijo no seu coração,
2: tchau,
0: tá
2: tchau.
0: Bom? Chegando ele aqui, nosso amigo Marcão, muita informação do mundo sertanejo, fofocas, notícias. Aqui pinta na rede top. Né, Marcão? Como é que tá? Boa noite.
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4: Já estamos de volta aqui no Mundo Sertanejo, nessa metadinha de semana. 40 anos de carreira não acontecem por acaso, turma. E quando o assunto é longevidade na música sertaneja, ah, poucos nomes têm uma história tão sólida quanto Bruno e Marrone. Em uma entrevista recente, a dupla falou sobre o segredo para permanecer relevante durante tantas décadas. A resposta foi simples. Trabalho, muito trabalho, amor pela música e fidelidade ao próprio estilo. Antes de conquistarem o Brasil com Dormir na Praça, lá do ano de 2001, os dois passaram anos cantando em bares e construindo a carreira passo a passo, sem pensar em parar, sem pensar em desistir. A dupla surgiu em 1986. Hoje o reconhecimento aparece de várias formas. Uma delas é ver sucessos que marcaram gerações ganhando novas versões nas vozes de artistas mais jovens. Bruno e Marrone enxergam isso como uma homenagem. Para eles, quando uma música atravessa o tempo e continua sendo cantada por diferentes gerações, significa que ela cumpriu a sua missão e se tornou parte da história da música brasileira. Maravilhoso isso! É Bruno e Marrone, aqui no Mundo Sertanejo.
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10: 8:23.
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4: E aí? E aí, gente? 8:26. Boa noite.

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2: Olha, matar saudade, o rei Roberto Carlos.

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Mas a vida não é bem assim, né? De vez em quando a gente tem momentos na vida.

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1: São 8h32 dessa super gostosa de quarta-feira. Hoje, dia 10 de junho. E aí, mês junino, mês de Copa do Mundo. Brasil tá em festa aí. Vamos lá, são 8h32. E muito mais música até as 9 horas da noite. Estamos por aqui ao vivo na nossa rede Top de Rádio. Mandar um alô aqui, mandar um abraço para os nossos ouvintes do nosso interior do estado. Mandar um zoom para Camapuã, 90,9. Top Camapuã também. Mandar um alô para os nossos amigos lá da 102,3. Top Caracol. Top Vinhama, 103,1. E Top Eduardo Dourados, a nossa 98,1.

0: Como eu chorei, Bruno e Marrone, rapaz.
1: Você viu aí?
0: Eu vou te falar, hein?
1: Essa machuca.
0: Lidera o horário aqui no estado, no país e no mundo. Bidu, clube do Bidu. Põe no sorteio.
1: Ah, no
0: Paulo
1: sorteio,
0: César Tavares, Barra Nova Campo Grande.
1: Obrigado aí, Paulo César.
0: Deus abençoe. Amém, sempre, sucesso sempre, Nova.
1: Tamo junto. Quem mais tá com Bidu? Boa noite.
2: Boa noite, Bidu. Tô feliz, tô na top. Me põe no sorteio do Pix. Marli sai do Chile,
1: Vilas Boas. A Marli já ganhou um prêmio muito bom aqui, né, Marli? Se não me engano, foi a viagem, né? Se não me engano, pra Bonito. Grande Marli, obrigado aí pela audiência. Quem mais tá com Bidu? Fala comigo, boa noite.
3: Boa noite, Bidu.
1: E aí, como é que tá a vida, bandeira?
3: E aí, como é que tá?
1: Tamo aqui, daquele jeitão, daquele modelão.
3: Toca aí pra nós, Gaivota Pantaneira.
1: Rapaz, olha.
3: Andar do velho tempo.
1: É, tempo bom.
3: Ancorado aqui na Federal de Jaraguari.
1: Jaraguari.
3: Tirar algum B.O. ali pra frente, que já tô com... Mais de meia hora parada aqui, a fila tá grande.
1: Tá grande o negócio aí, rapaz. Já
3: o negócio
1: agora.
3: Dentro tem enrolado ali pra baixo.
1: É.
3: Já desceu a ambulância, desceu a polícia, pra baixo,
1: nada,
3: o carro da Ativa Pantanal.
1: É.
3: Melhor estar aqui no aguardo.
1: Boa sorte pra vocês aí. Obrigado pelo carinho aí, meu queridão.
3: No sorteio.
1: Alô, Juarez.
3: Bom trabalho.
1: Obrigado aí, Juarez, pela audiência. Quem mais tá ligado na Rede Top de Rádio? Boa noite.
4: Ô, Bidu.
1: E aí, guri?
5: E aí?
1: Bom. Eu tô bem,
5: graças a Deus. Boa noite a você. Boa noite a todos os ouvintes aí.
1: Ô, rapaz.
5: Tá? É, toca aquela uma pra nós.
1: Diga, lança.
5: Aquela dos olhos negros, que tem a participação do João Mineiro Marciano aí, e coloca eu aí, bicho. Rapaz, a sexta mulher que eu tinha na vida aqui, ó,
1: que foi?
5: Meteu o pé na minha... Na minha bagagem, hein? Eu tô sorteiro de
1: meteu
5: novo.
1: Meteu o pé na costela, rapaz. É fácil não. Meteu o pé na costela, o homem ficou sorteiro. Aí já viu, né? O homem sorteiro é problema, hein? É, não é fácil, não. Obrigado pelo carinho aí. Quem mais? Tá ligado, Bidu? Boa noite.
6: Eu, Bidu. Tô feliz, tô na top, Bidu. Faz isso não. Não toca essa onda, senão você vai matar o velho, o paixão. Cada música vai ficar. Tá top o programa hoje, hein?
1: Você viu aí?
6: Sempre foi, né? Bom trabalho, Bidu, pra você.
1: Obrigado pelo carinho,
6: bom programa.
1: Obrigado aí pela audiência. Eu só não deixou o nome dele aqui, deixa eu ver aqui. Se eu não sei, é o Jorge Vicente da Silva. Jorge, obrigado pelo carinho, meu queridão. Tamo junto sempre. Vamos lá, gente. São 8:36. Zezé de Camargo e Luciano.

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3: 8:41.
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6: Foco é fechar abas. Uma mente com muitas abas abertas vira uma mente ansiosa. É quando você pensa em tudo e não resolve nada. Ter inteligência comportamental é escolher uma prioridade e concluir. Na fé, isso é mordomia, administrar tempo e energia. Hoje, escolha uma tarefa principal e finalize. O cérebro ama a conclusão porque te devolve a sensação de controle saudável.
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7: Muito bem, 8:44.
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2: Clube 8:54. Vamos soltar com as mensagens fake para o que mandou mensagem, que mandou áudio, texto, para participar do sorteio também, né? Assim que tem muitos, não vou dar conta, mas vou tentar soltar algumas aqui, né, meu amigo Aurenô? Como é que você tá, Lenô? Boa noite aí.
3: Boa noite, Bidu, meu garoto.
2: E aí,
3: Caetano falando.
2: E aí, Lu?
3: Põe no sorteio do Pix aí, ó.
2: Cara, sorteio.
3: Tô precisando, né? Você sabe, né?
2: É, tá fácil, né?
3: Temos churrasco lá na firma, se não foi lá.
2: Eu não fui.
3: Ontem, semana que vem tem mais, tem que dar um pulo lá, hein?
2: Aí eu não fui chamado.
3: Coloca a música aí, ó. Uma música pra nós aí, aquela Menina da Aldeia.
2: Menina da Aldeia.
3: Pode sorteio, Bidu. Um abraço.
2: Ô, Lu, vou falar uma coisa pra vocês. Vocês não me chamaram pro churrasco, não, rapaz. Eu tava pronto, hein? Não me chamar, não. Quem mais tá ligado com o Biduzinho? Boa noite. Fala comigo, fala comigo.
4: Ô, Bidu, boa noite, Bidu.
2: Boa noite, e aí, vamos?
4: Toca uma música aí pra mim. Aquela do Pablo, tá fazendo falta. Você tá fazendo falta.
2: Ai, ai, ai.
4: Música boa.
2: Obrigado aí pelo carinho.
4: Foi sorteio,
2: aí, sorteio. Obrigado pela grande audiência. Quem mais tá com o Bidu? Mandou três mensagens que vão ver se nós toca pelo menos uma.
5: Obrigado. Boa noite, aqui é o Mineiro Robson.
2: E aí, queridão?
5: Da Moreninha.
2: E aí, Robson da Moreninha?
5: Eu gostaria de escutar a música do Amado Batista.
2: Amado Batista?
5: Francesa.
2: Opa, jovem.
5: Ofereço para
2: manda.
5: Minha princesa, Rosmarina.
2: Rosmarina?
5: Amada. O amor da minha vida.
2: Eita!
5: Tu coloca no Pix, por favor.
2: Tá, sorteio, jovem. Obrigado pelo carinho aí. Quem mais tá ligado, Bedô? Quem mais tá ligado na rede top de rádio? Fala comigo. Boa noite.
6: Boa noite,
2: boa noite.
6: Manuel Aparecido da Silva, do Norelli Dourados.
2: E aí, Manuel, como é que tá?
6: Tô ouvindo a 98.9.
2: Obrigado pelo carinho, Manuel.
6: Tô feliz, tô na top.
2: Isso aí. 8:46, tem mais.
6: Participar do sorteio.
2: No sorteio, Manuel. Obrigado aí pela grande audiência. Boa noite, jovem.
7: Boa noite, meu amigo Bidu.
2: Boa noite.
7: E aí, José Leandro, do Aero Rancho.
2: Como é que tá no
7: sorteio? Bota meu nome no sorteio, por favor.
2: Tá no sorteio. Tá no sorteio. Fique tranquilo, meu jovem. Mais um novo aqui, boa noite.
8: Boa noite, Bidu.
2: Boa noite, Salles.
8: É o André.
2: Como é que tá, André Salles?
8: Do Paulo Coelho Machado. Manda um abraço aí pro senhor Gilberto.
2: O Niso. O Niso.
8: Ele tá caçando no zap aqui. Tô devendo ele. Mas é isso aí, filho.
2: Obrigado, irmãozinho.
8: Programação top.
2: Obrigado.
8: Tô feliz, tô na top. Quero participar do sorteio.
2: Tá no sorteio, sim, André, tá bom? Obrigadão pela grande audiência aí. Gente, vamos lá, são 8:47. Vamos rodar esse peão aí, Bidu, pro sorteio do Pix R$100. Você que mandou mensagem no 99218-8550. Boa sorte!

aqui, mamãe, vai firme, vai firme. Pronto aí, feito o sorteio. Só lembrando que você tem que confirmar a audiência mandando uma mensagem de retorno aqui, tá bom, gente? Se você for sorteado agora, nesse momento, aquele suspense diário, né? Aquela emoção que dá no peito, né? Aquela vontade de ganhar o 100 pila. Quem ganhou hoje os 100 reais tem que mandar mensagem de volta aqui. Foi José Miranda. O final do telefone é o 6388. Alô, José Miranda. Vou tocar uma música pra você aqui, ele é pra você não, né? Pra todo mundo ouvir, né? E você, nesse meio tempo aí, dá tempo de você mandar uma mensagem de áudio, de texto aí, tá bom? Mande aí, José Miranda, 6388, ganhou Pix de 100 reais. Ganhar é uma coisa, né? Pra levar é outra. Vamos lá, Bidu, são 8:48. Roberta Miranda.

Nessa sua quarta-feira gostosa, dia 10 de junho. Ah, mandou mensagem aqui nosso amigo José Miranda. José, obrigado aí pela grande audiência. Já falo com você fora do ar aí, tá bom, meu queridão? Levou o pique de 100 reais aí nessa super quarta-feira aí. Obrigado aí pela participação, pela confiança e ter mandado mensagem. Isso é bacana, gente. É isso aí. Confirma a audiência, é muito top. E vai ser feito o sorteio até amanhã. Beleza, jovem? Gente, final de programa é começo de saudade. Amanhã, se Deus quiser, essa voz vai estar mais potente, né? Se Deus quiser, né? Deixa ela repousar um pouquinho, tomar muita pastilha, tomar muita água e também mel com limão, que melhora também o negócio aí, né? É isso aí. Final de programa é comendo saudade, amanhã tem mais, às 7 depois do Balai Total. E amanhã tem muita coisa boa na Top de Rádio, viu? Amanhã às 4 da manhã, no Almoço de Medeiros, às 7 tem o Jornal da Top, primeira edição, depois a Flavinha, depois o Jornal da Top, segunda edição, daí vem ele arrebentando as tardes, nosso pai vinha do rádio, depois do Balai Total, e na sequência o Bidu. Fechou? 8h52, pegando meu trenzinho aqui, que a voz tá sumindo de vez agora, hein? Tchau, pica-pau. Deixar minha última de hoje aí pra vocês aí.

0: Edu fica por aqui, mas amanhã tem mais música, mais alegria e muito mais participação. Obrigado pela companhia, pela audiência e por fazer parte deste clube. Clube do Bidu, a sua noite é aqui.
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3: Brasil. As notícias do governo federal que movimentaram o país no dia de hoje.
5: Olá, boa noite.
6: Boa noite para você que nos acompanha em todo o país.
5: Quarta-feira, 10 de junho de 2023.
6: Vamos ao destaque do dia: desenvolvimento ambiental.
5: Presidente Lula assina a nova política nacional de recuperação da Caatinga para, entre outras coisas, enfrentar a desertificação na região Nordeste.
6: E destina 2 bilhões de reais para ações do IBAMA e do ICMBio na bacia do Rio Doce, onde houve o desastre de Mariana.
5: Ações também incluem ampliação de parques nacionais no Piauí, Tocantins, Pará e Rondônia.
6: O presidente destaca que desenvolvimento econômico tem que estar aliado à preservação ambiental.
7: Aprender a ser capitalistas civilizados e não capitalistas destruidores da nossa floresta.
5: E ainda, o presidente recebeu hoje o resultado do trabalho do Conselho de Desenvolvimento Econômico Social Sustentável no último semestre.
6: O conselhão é formado por representantes dos setores empresarial, sociedade civil e membros do governo.
5: Pacto contra o feminicídio, mudança na escala de trabalho e transição ecológica estiveram entre os temas.
6: Você vai ouvir também investimento em pesquisa e inovação.
5: A gente conversa hoje com Luiz Antônio Elias, presidente da FINEP, a financiadora de estudos e projetos do governo do Brasil.
6: Ele vai falar do papel estratégico que a criação de novas tecnologias tem para o desenvolvimento do país e no posicionamento internacional do Brasil.
5: Hoje, na apresentação da Voz do Brasil, eu, Mariana Junguima e Luciano Seixas.
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5: Contra o feminicídio, mapa do caminho para transição ecológica, mudanças na escala semanal dos trabalhadores brasileiros.
6: Temas que foram tratados hoje na reunião do Conselho de Desenvolvimento Econômico Social Sustentável, o Conselhão.
5: O órgão consultivo reúne autoridades, pesquisadores, empresários, representantes de federações e de organizações da sociedade civil.
6: E eles apresentaram ao presidente Lula o resultado do trabalho ao longo do último semestre.
8: Da soberania nacional ao protagonismo global. Este foi o tema do encontro do Conselho de Desenvolvimento Econômico, Social e Sustentável, o Conselhão, que discutiu temas como enfrentamento ao feminicídio, segurança pública, desenvolvimento sustentável e economia. O presidente Lula agradeceu o trabalho dos cerca de 200 conselheiros e reforçou a importância deles em temas que impactam em todo o país.
9: Eu queria agradecer a dedicação de cada mulher, de cada homem que assumiram a responsabilidade de participar desse conselho, de preparar propostas para ajudar o governo a fazer coisas diferentes, a fazer coisas apresentadas pela sociedade civil.
8: No tema de combate à violência contra a mulher, foi apresentado um balanço dos primeiros 4 meses do Pacto contra o Feminicídio, assinado pelos poderes executivo, legislativo e judiciário. A primeira dama, Janja Lula da Silva, destacou os resultados.
10: O tempo médio para análise das medidas protetivas de urgência caiu de 16 dias para cerca de 3 dias. Isso está acontecendo até com o mínimo de 2 horas a gente tem medida protetiva sendo emitida. E mais da metade das decisões, 53, já são proferidas no mesmo dia. Isso é o que importa. E a gente precisa falar muito sobre isso. As mulheres precisam ter essa informação.
8: Na área da economia, o ministro da Fazenda, Dario Durigan, ressaltou os avanços. Ele afirmou que o Brasil tem demonstrado estabilidade econômica, além de crescimento acima da expectativa, e defendeu o fim da escala 6x1, que aguarda a aprovação no Senado, como passo importante no combate às desigualdades.
11: Quem hoje já está na escala 5x2 é quem ganha mais, é quem teve tempo e muitas vezes oportunidade familiar de estudar por mais tempo. E quem está na escala 6x1 são os trabalhadores mais mal remunerados, trabalhadores negros, mulheres. Portanto, é um tema de desigualdade do mundo do trabalho encarar o tema da 6x1.
8: Durante o evento, foram destacadas várias políticas públicas recentes, que partiram de recomendações do Conselhão, como o programa Acredita, o Pacto pela Igualdade Racial e a Lei do Mercado de Carbono. Na área de meio ambiente, o conselheiro Matheus Silva, que é coordenador do Conselho Nacional das Populações Extrativistas e membro mais jovem do Conselhão, apresentou os resultados e disse que é preciso continuar avançando.
12: Sabemos reconhecer os nossos avanços, mas também sabemos que precisamos avançar muito mais, especialmente nessa terra e a crédito com o Pronaf ainda muito distante dos nossos territórios, porque fortalecer a Amazônia é fortalecer o Brasil.
8: O Conselhão é um fórum consultivo que reúne centenas de representantes da sociedade civil, empresários, acadêmicos e movimentos sociais para debater e propor políticas públicas e estratégias de desenvolvimento para o país. Ele foi retomado em 2023 e está em sua 7ª plenária. Reportagem Luciana Colares de Holanda.
5: Recursos para o meio ambiente, criação de novas áreas de proteção ambiental e uma nova iniciativa para a recuperação da caatinga brasileira.
6: São algumas das medidas anunciadas pelo governo do Brasil nas comemorações pelo Dia Mundial do Meio Ambiente, celebrado em 5 de junho.
5: A repórter Gabriela Noronha acompanhou e traz os detalhes.
13: Recuperação da vegetação nativa aliada à valorização das comunidades tradicionais da Caatinga. Isso é o que propõe o novo programa Recatingar. A iniciativa do Ministério do Meio Ambiente e Mudança do Clima foi lançada nesta quarta-feira e conta com um aporte inicial de 60 milhões de reais do Banco Nacional de Desenvolvimento Econômico e Social e do Banco do Nordeste. Dentre as ações previstas está o enfrentamento da desertificação no bioma, que está presente em 10 estados e ocupa 11% do território nacional. Outras ações de preservação da Caatinga também fazem parte da Lei da Política Nacional para a Recuperação do Bioma, sancionada nesta quarta-feira pelo presidente Lula, durante a cerimônia em alusão ao Dia Mundial do Meio Ambiente. O presidente lembrou que a sociedade brasileira está mais consciente para a proteção ambiental.
14: Houve uma evolução daqueles que defendem os quilombos, daqueles que defendem a remarcação da terra indígena. Houve uma evolução dos empresários que sabem que hoje eles pagarão com preço muito caro se eles não respeitarem regras mínimas de defesa da questão ambiental. E é uma evolução aprender a ser capitalistas civilizados e não capitalistas destruidores da nossa floresta.
13: O pacote de medidas anunciado nesta quarta-feira também incluiu recursos para a agenda ambiental brasileira. São 2 bilhões de reais para investimentos na bacia do Rio Doce, importante região hidrográfica do sudeste brasileiro e fundamental para o abastecimento, economia e biodiversidade dos estados de Minas Gerais e Espírito Santo. Além disso, 834 milhões de reais do Fundo Clima serão investidos em projetos de restauração da vegetação nativa. Segundo o ministro do Meio Ambiente e Mudança do Clima, João Paulo Capobianco, o objetivo das novas medidas inclui não apenas a conservação do meio ambiente, mas também o fortalecimento da economia nas regiões afetadas. privadas.
15: Proteger o meio ambiente não é olhar apenas para as próximas gerações, é cuidar das condições de vida das populações brasileiras no presente.
13: Já o Fundo Amazônia, mecanismo financeiro de captação de doações internacionais para preservação e combate ao desmatamento na Amazônia, recebeu a doação de 270 milhões de reais do Reino Unido. E o número de doadores vem aumentando, como detalhou a diretora socioambiental do BNDES, Tereza Campelo.
16: Passamos assim, nesse seu mandato, presidente, de 2 doadores para 9 doadores, mostrando que o Brasil tem compromisso com essa agenda para ajudar o Salvar o Planeta.
13: No campo da conservação ambiental, foram assinados atos que ampliam os parques nacionais da Serra das Confusões e de 7 cidades no Piauí e criam o Parque Nacional do Tanaru, em Rondônia, e a área de proteção ambiental do Paleocanal do Rio Tocantins, no Pará. Reportagem Gabriela Noronha.
6: Talvez você ainda não conheça a FINEP, empresa financiadora de estudos e projetos.
5: Ela é ligada ao Ministério da Ciência, Tecnologia e Inovação e tem o papel de transformar o potencial científico e tecnológico brasileiro em projetos de inovação.
6: E essa inovação científica vai se converter depois em novos produtos, serviços, medicamentos, tecnologias que você usa no seu dia a dia.
5: Hoje nós conversamos com o presidente da FINEP, Luiz Antônio Elias, para saber mais sobre esse trabalho e sobre o novo momento da empresa, com o apoio de projetos de maior complexidade. Boa noite, presidente.
17: Boa noite, agradeço o convite. É muito importante para a FINEP estar aqui presente e apresentar os projetos que nós estamos fazendo nesse imenso Brasil.
5: Então, vamos justamente começar explicando melhor para o nosso ouvinte, para quem não conhece, que tipo de projetos a FINEP financia, qual que é o papel da empresa nesse desenvolvimento tecnológico do país.
17: A FINEP se consolida nessas últimas 5 décadas. Ela foi fundada em 1967 como uma instituição mais importante no fomento à infraestrutura científica, portanto aos laboratórios, à geração do conhecimento, à capacidade de desenvolvimento tecnológico, portanto as startups, as ICTs, e a capacidade de inovação no Brasil, oferecer crédito às empresas para que elas possam impulsionar as suas cadeias de valor e aumentar o valor agregado dos seus produtos. Mas ainda no momento de um risco geopolítico intenso, ou seja, nós vivemos um momento muito difuso a nível internacional, a ideia do multilateralismo se esgota e a percepção de que as políticas industriais devem estar cada vez mais retomadas. A FINEP também exerce um papel central na retomada da política industrial no Brasil.
6: Bem, para isso, a empresa recebeu um aporte de 3,5 bilhões de reais para o financiamento de novos projetos, né? De onde vieram esses recursos e quais são as prioridades?
17: Os recursos de 3,5 bilhões, na verdade, eles advêm para a capitalização da FINEP. A FINEP, na verdade, esse ano deverá receber 17,7 bilhões de reais do FNDCT. O FNDCT, criado em 1969, é o maior fundo de desenvolvimento da América Latina para a área científica e para a área tecnológica e de inovação. Esse ano é um ano histórico, são 17,7. Além disso, nós teremos acesso, por determinação do presidente Lula, que colocou esta agenda na centralidade do processo de desenvolvimento brasileiro, mais 25 bilhões de reais para o crédito. Subentende que a FINEP deverá estar operando em processos de crédito direto e nas operações indiretas, mais na infraestrutura científica, quase 40 bilhões de reais esse ano.
5: Agora, o senhor mencionou na sua primeira resposta todo o contexto geopolítico que a gente vem vivendo, e existe um posicionamento estratégico da FINEP quando a gente fala da inserção internacional do Brasil, né? Porque a empresa acaba ajudando aí a definir onde o país vai apostar em desenvolver as suas pesquisas, seu desenvolvimento. Quais são essas áreas? Qual é a escolha estratégica nesse momento para o desenvolvimento de inovação no Brasil?
17: Nós estamos muito condicionados àquilo que se chama da nova indústria Brasil. No processo de reconstrução e transformação com o presidente Lula, nós entendemos que era necessário construir, por missões, uma nova estrutura industrial baseada em capacidade científica, orientando a parte de inovação para a agroindústria, para a defesa, para a transformação digital, para a descarbonização, para perceber a mobilidade urbana, é necessário que a gente dê mais qualidade de vida à população em saneamento. assunto, e olhar também a base de infraestrutura para toda a parte de genética, ou seja, bioinsumos e biotecnologia. Isso acompanha a fronteira do conhecimento no mundo, que cada vez mais, pela emergência climática ou pelo olhar da introdução da inteligência artificial ou pela robótica avançada, precisa ser alterado. Um dado importante para os ouvintes: 60% da pauta de exportação hoje brasileira ainda se condiciona a recursos naturais. Nós temos que ser protagonistas. Se queremos ser protagonistas, temos que cada vez mais incentivar a capacidade científica e olhar a fronteira do conhecimento, agregando valor ao produto nacional.
18: Presidente, a partir do desenvolvimento dessas novas tecnologias nesses setores, como fazer, como converter isso em desenvolvimento na melhora da vida das pessoas?
17: Isso melhora porque nós estamos apoiando projetos na área de vacinas, por exemplo. Nós estamos apoiando projetos na área de bioinsumos, que é necessário para a questão de alimentos. Nós estamos apoiando projetos na área de fertilizantes. Estamos apoiando projetos relacionados à descarbonização. Portanto, isso, como o presidente Lula colocou muito claramente, nós estamos num momento de estabilidade e precisamos avançar em áreas que são estratégicas para o conhecimento brasileiro. Temos uma matriz energética extremamente limpa. Aproveitar isso nessa transição energética no mundo é colocar o Brasil naquilo que eu chamei, no protagonismo social e no protagonismo internacional.
5: Pois é, e a FINEP vem recebendo mais recursos ao longo dos últimos anos, e isso também se converteu em projetos de maior complexidade que vêm sendo apoiados por ela.
17: Com certeza,
5: né?
17: Com certeza. A subvenção econômica que lançamos recentemente são 3,3 bilhões de reais na gestão da ministra Luciana Santos, são em áreas justamente que são o núcleo duro do conhecimento, para que a gente possa fazer a diferença. Em que? Na agroindústria, na mobilidade. E uma questão importante: olhamos o social na agricultura familiar e na diferença, ou seja, nas assimetrias territoriais que a gente precisa corrigir, olhando a dimensão do Brasil, que é continental. Portanto, na subvenção econômica, tem uma proposta de 300 milhões de reais para o Norte, Nordeste e Centro-Oeste impulsionar suas cadeias locais.
18: E como é que a FINEP atua em diferentes regiões do país para diminuir essa desigualdade?
17: Ela atua, na verdade, nesses segmentos que eu acabei de mencionar e percebendo também o local. Mais ainda, ela atua de forma vertical na estruturação de políticas com as fundações de amparo à pesquisa, nos programas que nós chamamos de Centelha e Tecnova, olhando o empreendedorismo local, olhando as startups locais, olhando as ICTs locais. Também impulsiona pela via do que eu chamei da infraestrutura, com as universidades. O hub do conhecimento está nas universidades. É preciso que a gente cada vez mais impulsione laboratórios de conhecimento que gerem capacidade e resultado para a sociedade brasileira.
5: Toda uma cadeia, né, presidente?
17: Toda uma cadeia.
5: Muito bem, nós conversamos com Luiz Antônio Elias, presidente da FINEP, a financiadora de estudos e projetos do governo federal. Muito obrigado pela sua entrevista à Voz do Brasil.
17: Eu que agradeço essa oportunidade para a FINEP e para o momento tão importante que essa instituição está vivendo hoje.
18: O novo PAC, Programa de Aceleração do Crescimento, já executou 90% dos recursos previstos até 2026.
5: São obras, programas e planos de governo que estão com andamento adiantado.
18: O programa prioriza as regiões mais vulneráveis do país e com menos acesso a serviços públicos.
19: Estradas, moradias, escolas, hospitais, obras de saneamento, energia e mobilidade urbana. Os investimentos em infraestrutura avançam em todo o país. Já foram executados praticamente 90% dos recursos previstos para o novo PAC até o final deste ano, o que corresponde a 1,2 trilhão de reais. Quase 11 mil empreendimentos contratados já foram concluídos. Entregas que ajudam a gerar emprego e renda no país, de acordo com Roberto Nami Garibe Filho, secretário especial do Programa de Aceleração do Crescimento.
20: Nós estamos batendo um recorde esse ano de investimento em infraestrutura. Isso fez sentir tanto na menor taxa de desemprego da história, que atingimos 5,4 se você pegar os 12 anos, e temos também a maior massa salarial. Nesses dados você consegue ver a presença do PAC, porque ele tem um efeito multiplicador sobre a economia bastante forte e isso impacta na vida cotidiana das pessoas.
19: Na área de habitação, por exemplo, foram entregues quase 2 milhões de moradias por meio do programa Minha Casa Minha Vida até março deste ano. Na educação, foram criados 111 institutos federais. estaduais e 100 mil escolas em todo o país passaram a contar com rede Wi-Fi. Na área de concessões, foram realizados 57 leilões federais de rodovias, ferrovias, portos e aeroportos em 3 anos. O novo PAC também investe em obras de prevenção de desastres e adaptação às mudanças climáticas, para aumentar a proteção da população, como explica o secretário Roberto Nami Garibe Filho.
20: Nós estamos investindo quase 16 bilhões em prevenção ao risco. O nosso investimento, ele é distribuído, né, levando em consideração quanto cada cidade está, de alguma forma, suscetível a esse tipo de risco, tanto de alagamento como de encosta.
19: Roberto Nami ressaltou ainda os investimentos em mobilidade urbana. São quase 16 bilhões de reais destinados à renovação de frota, com a entrega de veículos menos poluentes e mais confortáveis para a população. Lançado em 2023, o novo PAC foi estruturado em torno da industrialização, da transição ecológica e da redução.

0: reais.
1: O estudo contou com 100 milhões de reais do governo federal e já foi aplicado em 25 pacientes do Sistema Único de Saúde.
2: O ministro da Saúde, Alexandre Padilha, acompanhou a divulgação em São Paulo e comemorou os resultados.
3: Nós recebemos aqui os resultados preliminares, são muito animadores, mais de 87% de resultado positivo de pacientes que já tinham passado por outras formas de tratamento, tanto quimioterapia, radioterapia, transplante, e que vem agora no CARTCEL uma esperança nesse tratamento.
1: Mais 81 pacientes vão receber o tratamento até o fim do ano.
2: A expectativa é que, com a confirmação dos resultados e o registro sanitário da Agência Nacional de Vigilância Sanitária, a terapia passe a ser oferecida em todo o território nacional.
1: A partir da semana que vem, o contribuinte que quiser regularizar débitos com a União vai precisar de níveis maiores de segurança ao usar a conta gov.br.
2: A mudança acontece a partir do dia 15 de junho, quando passará a ser exigidos níveis prata ou ouro no aplicativo ou site.
1: Saiba como elevar a segurança da sua conta gov.br na reportagem de Márcia Fernandes.
4: Na Procuradoria-Geral da Fazenda Nacional, é possível consultar dívidas com a União, negociar e parcelar débitos e emitir guias de pagamento e certidões de regularidade fiscal. A partir de 15 de junho, pessoas físicas só poderão acessar o portal Regularize da Procuradoria utilizando contas gov.br com nível prata ou ouro. Usuários com conta bronze serão alertados sobre a necessidade de elevar o nível de segurança. E depois do dia 15, se mantiverem a conta bronze, terão um acesso bloqueado. A Coordenadora Nacional de Atendimento da Procuradoria-Geral da Fazenda Nacional, Raquel de Carvalho, explica que a medida busca aumentar a segurança de quem procura o órgão.
5: Essa medida foi uma medida de segurança para a proteção dos dados do cidadão e das transações que ele realiza dentro do portal.
4: A conta gov.br funciona como uma identidade digital. Ela dá acesso a mais de 4.600 serviços federais. Atualmente, existem 176 milhões de contas ativas no gov.br. Mais de 118 milhões já estão nos níveis prata e ouro, mais seguros. O nível bronze tem segurança básica, com autenticação apenas pelo CPF e senha cadastrada. Raquel de Carvalho, da Procuradoria, explica como aumentar o nível de segurança e mudar a conta gov.br para prata ou ouro.
5: Ele pode fazer isso por meio da autenticação bancária, ou então ele pode fazer um reconhecimento facial. Muito simples o procedimento. Ele pode fazer sem sair de casa.
4: Para regularizar a situação de dívidas com a União, acesse o site regularize.pgfn.gov.br. Reportagem Márcia Fernandes.
2: O Pix, sistema de pagamento instantâneo criado pelo Banco Central, que já virou queridinho dos brasileiros, será reconhecido como marca de alto renome.
1: A principal característica desse reconhecimento é a proteção da marca em todos os ramos da atividade econômica.
2: Isso impede que qualquer outra empresa utilize o mesmo nome ou termo semelhante, mesmo que seja para vender um produto ou serviço diferente do original.
1: Trata-se da primeira marca vinculada ao governo federal a contar com o reconhecimento pelo INPI, Instituto Nacional de Propriedade Industrial.
2: E atenção, estudantes que ainda não fizeram a inscrição para participar do Exame Nacional do Ensino Médio.
1: O prazo está terminando, vai só até sexta-feira, dia 12.
2: Alunos de escolas públicas e beneficiários do Pé de Meia contam com a inscrição pré-preenchida esse ano, mas ainda assim precisam entrar na página do participante e confirmar a participação.
1: Lembrando que as provas estão marcadas para os dias 8 e 15 de novembro desse ano.
2: A taxa de inscrição é de R$85 e pode ser paga até 17 de junho.
1: E essas foram as notícias do governo do Brasil.
2: Uma realização da Secretaria de Comunicação Social da Presidência da República.
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2: Fique agora com o Minuto do TCU. Em seguida, as notícias do Poder Judiciário e do Congresso Nacional. Boa noite.
1: Boa noite para você e até amanhã.
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7: Minuto do TCU.
8: O Tribunal de Contas da União analisou as contas do presidente da República referentes ao exercício de 2025. Durante a sessão de hoje, o relator do processo, ministro Benjamin Zimler, apresentou a conclusão da avaliação técnica que

0: verifica se os recursos do governo federal foram aplicados corretamente.
1: O Tribunal de Contas da União é de parecer que as contas atinentes ao exercício de 2025 de responsabilidade do excelentíssimo senhor presidente da República, Luiz Inácio Lula da Silva, estão em condições de serem aprovadas pelo Congresso Nacional com ressalvas.
0: Segundo a análise, as contas estão de acordo com os princípios constitucionais e legais. Apesar disso, o documento apresenta, além das ressalvas, alertas ao governo federal. Saiba mais em tcu.gov.br.
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3: STF começa a julgar recursos contra a responsabilidade de redes sociais.
4: TSE aprova nova política de segurança da informação.
3: STJ define que pena por crime cometido sob livramento condicional começa após o fim do benefício.
4: Boa noite, eu sou o Arthur Filho.
3: E eu sou Walter Lima.
4: O plenário do Supremo Tribunal Federal começa a analisar recursos contra a tese do julgamento do Marco Civil da Internet.
3: O julgamento vai continuar na sessão de amanhã. Marta Ferreira.
5: O ministro Dias Toffoli começou o voto explicando que a tese fixada pela corte deve ser analisada a partir de uma posição institucional do Supremo Tribunal Federal e não considerando os votos individuais dos ministros. Sobre a questão da responsabilidade solidária, ele esclareceu que após a notificação, a responsabilidade do provedor de aplicações por omissão injustificada deve ser tratada como solidária. Já sobre o ponto da tese fixada pelo Supremo, que trata dos crimes contra a honra, Toffoli propôs um ajuste para substituir a expressão crime contra a honra por violação à honra por crime ou ilícito civil. O ministro vai continuar o voto na sessão plenária de amanhã.
4: Tribunal Superior Eleitoral aprova nova política de segurança da informação.
3: A ideia é reforçar a proteção dos sistemas eleitorais, das urnas eletrônicas e dos dados da Justiça Eleitoral. Estevam Furtado.
6: A medida reúne regras de segurança cibernética em todo o país e já começa a valer após a publicação da resolução. Entre as mudanças estão a adoção de procedimentos padronizados para gestão de riscos, proteção de dados, controle de acesso, monitoramento de vulnerabilidades e resposta a ataques cibernéticos. A política também prevê o uso seguro de tecnologias como inteligência artificial e computação em nuvem.
4: A pena por crime cometido durante o livramento condicional só começa a ser cumprida no dia seguinte ao fim desse benefício.
3: O entendimento é do Superior Tribunal de Justiça, Fátima Uchoa.
7: A tese definida pela terceira sessão deve ser observada por juízes e tribunais de todo o país. Um preso cometeu novo crime durante o livramento condicional e mesmo sem revogar o benefício, o Tribunal de Justiça do Rio de Janeiro contabilizou simultaneamente como pena cumprida o período entre a prisão preventiva e o fim do livramento condicional, mas o STJ considerou não ser possível contar o mesmo período de prisão em duas execuções penais diferentes. Segundo o relator ministro Sebastião Reis Júnior, o STJ entende que se o livramento condicional não foi suspenso ou revogado até o fim do período de prova, a nova execução penal só deve começar no dia seguinte ao fim do benefício.
4: A Justiça do Trabalho itinerante chega este mês no Oiapoque, no Amapá.
3: Uma variedade de serviços de graça para a população. Marla Lacerda.
8: Todo mundo que mora nas aldeias de Manga e Espírito Santo, no estado do Amapá, pode aproveitar. Essa é a oportunidade para quem precisa colocar em dia a documentação jurídica, receber orientações sobre problemas trabalhistas e previdenciários, emitir documentos e até mesmo receber atendimento fisioterapêutico e psicológico. Informações sobre serviços, locais e datas no site do TST.
4: O Ministério Público Federal solicita que a União defina regras para garantir acessibilidade em sites públicos e privados.
3: A obrigação prevista na Lei Brasileira de Inclusão há mais de 10 anos ainda não é cumprida devido à falta de regulamentação. Vanessa Pereira.
9: Em agosto de 2025, o MPF expediu recomendação para que as diretrizes de acessibilidade digital fossem finalmente definidas. Mas passados mais de 9 meses, os pedidos do órgão não foram acatados. Agora, na ação, o MPF pede que o governo federal regulamente, em até 2 meses, o artigo 63 da Lei Brasileira de Inclusão, que torna obrigatória a acessibilidade na internet, e apresente, em até 4 meses, um plano de transição para adaptar os sites.
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4: Para você, uma boa noite.
3: E até amanhã.
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11: Eu sou Paula Groba.
12: E eu sou Humberto Pinheiro.
11: E estes são os destaques de hoje do Jornal do Senado, que começa agora.
12: Aprovada a proposta que permite renegociação de dívidas rurais.
11: PEC que dá ampla autonomia ao Banco Central segue para o plenário.
12: Senado aprova piso de R$13.600 para médicos e dentistas. Proposta vai à Câmara.
11: Boa noite.
12: Boa noite.
11: O Senado aprovou a proposta que cria uma linha de financiamento com recursos do Fundo Social do Pré-Sal para a renegociação de dívidas de produtores rurais. O texto, vindo da Câmara dos Deputados, previa inicialmente que os recursos desse fundo deveriam beneficiar os produtores rurais prejudicados por calamidades públicas.
12: No Senado, o relator senador Renan Calheiros, do MDB de Alagoas, alterou a proposta para ampliar os casos em que os produtores podem ser beneficiados. A senadora Tereza Cristina, do Progressistas de Mato Grosso, defendeu a busca do entendimento com a equipe do governo antes da votação. Mas, diante da falta de acordo, a votação foi mantida pelo presidente Davi Alcolumbre. A votação em plenário foi simbólica e a proposta retorna à Câmara dos Deputados, já que foi alterada no Senado.
11: E agentes de saúde e de combate às endemias, profissionais que atuam em comunidades urbanas, rurais e indígenas, podem ganhar o direito a uma aposentadoria diferenciada. Uma proposta aprovada pela Comissão de Constituição e Justiça prevê o benefício para quem comprovar 25 anos de contribuição e de exercício da atividade, com idade mínima de 57 anos para mulheres e 60 para homens.
12: O texto também estabelece regras de transição e prevê apoio financeiro da União para ajudar estados e municípios a custear a medida. A PEC segue agora para o plenário com pedido de tramitação especial. Repórter Bruno Lourenço.
13: A proposta de emenda à Constituição diz que esses profissionais poderão se aposentar com idade mínima de 57 anos para mulheres e 60 anos para homens, desde que comprovem 25 anos de contribuição e de efetivo exercício na atividade. O senador Irajá, do PSD do Tocantins, destacou o papel indispensável desses profissionais na ponta da saúde, especialmente nas comunidades mais carentes.
14: Um reconhecimento de um trabalho histórico, dedicado por toda uma vida a essas pessoas que são brasileiros e brasileiras, que são, como eu costumo dizer, o SUS do Brasil de carne e osso. Eles são sim o SUS de carne e osso no Brasil e que nos representam em todos os lares brasileiros.
13: A proposta também cria regras de transição para quem já está na atividade. Além disso, considera a carreira como essencial e exclusiva de Estado, proibindo a contratação terceirizada ou temporária, salvo em casos de emergência em saúde pública. Para evitar o sufoco nas contas dos municípios e estados, a proposta determina que a União prestará assistência financeira complementar para compensar o aumento das despesas decorrentes das novas aposentadorias.
11: Ontem, o presidente do Senado, Davi Alcolumbre, alertou em plenário para a dificuldade de avançar com propostas que criam pisos salariais e novas despesas obrigatórias. Segundo ele, mais de 30 projetos em tramitação tratam de remuneração ou jornada de trabalho de diferentes categorias profissionais.
12: Davi Alcolumbre afirmou que reconhece a importância das reivindicações, mas defende que o impacto nas contas públicas precisa ser avaliado com cautela. O senador argumentou que a aprovação de um piso pode gerar pressão para a votação de outras propostas semelhantes e questionou se a União, os estados e os municípios teriam condições de absorver esses custos.
15: No ano de eleição, isso aqui é muito complexo. Porque o que botar pra votar isso aqui, todo mundo vai votar sim, por conta da eleição, e vai ter que arrumar 10 Brasil pra pagar. E aí fica sendo eu o culpado que não quer dar um piso pro médico. Um piso pro médico que salva a vida das pessoas no pronto atendimento. Um piso pro enfermeiro. Meu Deus, bora dar. Mas o Brasil comporta isso? O Brasil vai resistir? As finanças públicas vão resistir? Na marcha dos prefeitos eles solicitaram que não votasse, porque o orçamento do Brasil não cabe.
11: Profissionais responsáveis pela confecção e adaptação de próteses e órteses ortopédicas podem passar a ter atividade regulamentada em todo o país.
12: O plenário do Senado aprovou o projeto que define as atribuições e estabelece os requisitos de formação para o exercício da profissão. Repórter Douglas Castilho.
16: O projeto voltou à análise a pedido da senadora Mara Gabrilli, do PSD de São Paulo, e define que protesistas e ortesistas são todos aqueles especialistas que profissionalmente tomam as medidas e confeccionam próteses, mas também aqueles que confeccionam palmilhas e calçados ortopédicos, mesmo que em oficina própria. Para além disso, há a exigência de que os profissionais participem de atualizações constantes a respeito das melhores práticas e modelos disponíveis. A senadora ressaltou os efeitos práticos da aprovação do projeto.
17: A gente está falando da regulamentação de uma profissão que vai mudar o destino do nosso país, que hoje demora 5 anos para entregar uma cadeira de rodas, entregar uma prótese, uma órtese, porque a gente não tem a regulamentação dessa profissão.
16: O processo de capacitação dos especialistas deverá ocorrer em escolas e cursos de educação técnica de nível médio e conteúdo multiprofissional de áreas como psicologia, biomecânica, fisioterapia e anatomia. O texto garante o ofício aos que estão no mercado há pelo menos 5 anos, comprovando curso de atualização. O projeto vai à sanção presidencial.
11: E avançou no Senado a proposta que cria a Universidade Federal do Esporte.
12: Aprovado pela Comissão de Esporte, o projeto prevê uma instituição voltada à formação acadêmica e à pesquisa no setor. O texto segue agora para votação no plenário. Repórter Rodrigo Rezende.
18: Com sede em Brasília, a Universidade Federal do Esporte, UFSport, terá por objetivo promover o ensino, a pesquisa, a extensão e a inovação no campo da ciência esportiva. Também terá foco na formação e aperfeiçoamento de gestores da área e preocupação na inclusão de pessoas com deficiência. A senadora Leila Barros, do PDT do Distrito Federal, relatora da proposta, ressalta que essa é uma demanda antiga dos profissionais da área e que a expectativa é que a instituição auxilie na obtenção de bons resultados pelos atletas brasileiros.
19: A Universidade de Esporte já era uma demanda do setor, né? A gente tem um potencial enorme, então a gente sentia falta nesse setor, na área da ciência, da inovação, um espaço, um local em que a gente pudesse fazer essas atualizações e rapidamente chegar ao setor esportivo brasileiro.
18: Os recursos financeiros para a implantação e manutenção da UFSport virão do Orçamento Geral da União, mas com a possibilidade de auxílios e subvenções por entidades públicas e particulares. Também poderão ser feitos convênios para obtenção de recursos com instituições internacionais. Os cargos técnicos e docentes serão preenchidos por concurso público.
11: A Comissão de Constituição e Justiça aprovou a proposta que garante orçamento próprio e autonomia operacional ao Banco Central.
12: A PEC segue para o plenário, mas a liderança do governo pediu que a votação seja adiada por algumas semanas. As informações com o repórter Bruno Lourenço.
20: A proposta de emenda à Constituição aprovada na Comissão de Constituição e Justiça transforma o Banco Central de autarquia para entidade pública de natureza especial, com autonomia técnica, administrativa, orçamentária e financeira. Retira o Banco Central de vinculação a ministério ou a qualquer órgão ou sistema da administração pública e de tutela ou subordinação hierárquica. O relator, senador Plínio Valério, do PSDB do Amazonas, chegou a fazer um apelo para que a PEC, há mais de 2 anos sendo discutida, fosse votada.
21: O Banco Central precisa, essa autonomia, ela fortalece não só o sistema financeiro brasileiro, traz segurança, traz muita segurança para todos nós, cidadãos comuns.
20: O líder do governo,
0: senador Jax Wagner, do PT da Bahia, manifestou algumas discordâncias em relação ao texto, mas disse que não criaria obstáculo para a votação na CCJ.
1: Eu só estou dizendo que eu preciso responder ao meu ministro da Fazenda, que seja uma semana, duas semanas, porque ele construiu um texto, eu apresentei na forma de emenda, Vossa Excelência rejeitou.
0: Por se tratar de emenda à Constituição, a proposta ainda precisa passar por dois turnos de votação no plenário, onde terá que receber a aprovação de 49 dos 81 senadores.
11: E o Senado aprovou a indicação do ministro do Superior Tribunal de Justiça, Benedito Gonçalves, para o cargo de Corregedor Nacional de Justiça até 2028. Entre as atribuições do corregedor estão a apuração de denúncias e reclamações disciplinares contra magistrados e a fiscalização de atividades do judiciário.
12: Edição de Paula Groba e trabalhos técnicos de Eliseu Caires, o Jornal do Senado fica por aqui. Acompanhe agora as notícias da Câmara dos Deputados. Boa noite.
11: Boa noite e até amanhã.
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22: Comissão da Câmara aprova a redução da maioridade penal para 16 anos.
23: O plenário ratifica acordos comerciais com Singapura e nações europeias.
22: Parlamentares lançam agenda com pautas prioritárias para as mulheres.
24: Boa noite. Congresso Nacional apresenta a agenda legislativa Mulheres do Brasil. O repórter Luiz Cláudio Canuto acompanhou o evento e tem mais informações.
25: A criação de cotas femininas em vagas no Poder Legislativo é uma das prioridades apresentadas por deputadas e senadoras para este ano. O projeto faz parte da agenda legislativa Mulheres do Brasil, que foi lançada em sessão solene do Congresso Nacional nesta quarta-feira. A agenda destaca leis já aprovadas e que precisam de apoio para implementação e também projetos que estão sendo analisados na Câmara e no Senado, considerados mais relevantes para desenvolvimento de ações com impacto na vida da mulher na sociedade. A mudança que cria cotas de 20% para mulheres nos legislativos federal, estaduais e municipais está no projeto que institui um novo código eleitoral no Brasil e consolida leis e resoluções do Tribunal Superior Eleitoral em um único texto para simplificar as normas eleitorais e processuais do país. A coordenadora dos direitos da mulher na Câmara, deputada Jaque Rocha, do PT do Espírito Santo, afirma que apenas por meio da elaboração de leis, do aperfeiçoamento das políticas públicas e da fiscalização das ações do Estado, ocorre o aumento das oportunidades para os brasileiros.
26: A democracia só se fortalece quando mais mulheres participam da vida pública e têm as suas vozes representadas nas instituições. Mas a presença não se resume a números ou a estatísticas, porque quando uma mulher ocupa a política, não é apenas uma cadeira que se preenche, é a democracia que se amplia.
25: A deputada Tabata Amaral, do PSB de São Paulo, é coordenadora do Eixo de Atuação Partidária e Processos Eleitorais do Observatório Nacional da Mulher na Política, da Câmara dos Deputados, e destacou como conquistas recentes o aumento da licença paternidade a partir do ano que vem. Ela também lembrou a lei da distribuição de absorventes em farmácias populares e a lei que estabelece a referência em escolas das mulheres importantes na história do Brasil. Também se referiu à lei que cria cotas para a presença de mulheres em conselhos de empresas públicas e mistas.
27: A gente precisa ter nesses conselhos pelo menos um terço de mulheres e dentro desse um terço, um terço reservado para mulheres negras e para mulheres com deficiência. Como a senadora Dorinha trouxe, não dá para travar a luta por igualdade sem olhar para as mulheres negras, sem olhar para as mulheres com deficiência. Então essa é uma grande vitória que nós tivemos.
25: A agenda legislativa do Grupo Mulheres do Brasil foi elaborado pela Secretaria da Mulher numa parceria entre deputadas e senadoras. A agenda legislativa apresentada neste ano tem 7 eixos: enfrentamento à violência contra a mulher, participação política e representatividade, autonomia econômica e trabalho, saúde da mulher, orçamento sensível ao gênero, educação e formação e violência digital, além de inteligência artificial e ambiente online. Da Rádio Câmara de Brasília, Luiz Cláudio Canuto.
2: Economia.
28: Luiz
22: Cris Lima, do Novo do Rio de Janeiro, menciona editoriais da imprensa que criticam a condução econômica do governo federal e o aumento dos gastos públicos. Ele alerta que a redução da jornada de trabalho pode agravar o desequilíbrio fiscal do país.
24: Na opinião de Luiz Lima, a redução da jornada afeta trabalhadores comissionados, como garçons e vendedores, e força pequenos comércios a aumentarem suas despesas com contratações. Ele avalia que a inflação dos alimentos vai corroer ainda mais o valor real do salário mínimo.
22: Tadeu Venere, do PT do Paraná, rebate as propostas de privatizar os correios e telégrafos diante do déficit financeiro. O parlamentar argumenta que a lógica puramente comercial para a estatal prejudicaria o atendimento a pequenos

0: nos municípios e regiões isoladas.
1: De acordo com Tadeu Venério, os Correios exercem um papel social indispensável na distribuição de benefícios e na integração nacional, que não pode ser medido apenas pelo lucro. Ele cobra apoio do parlamento e do governo para valorizar os trabalhadores e recuperar o caixa da empresa.
0: Trabalho. Denise Pessoa, do PT do Rio Grande do Sul, apresentou projeto que institui medidas para o acolhimento de trabalhadoras após o fim da licença maternidade. A deputada justifica que o período de retorno ao trabalho costuma ser marcado por demissões e exclusão profissional.
1: O projeto de Denise Pessoa estabelece que empresas com mais de 20 funcionários adotem programas de atualização e preservação de cargos para as mães. Segundo ela, o mercado de trabalho não pode obrigar que elas escolham entre a carreira profissional e a maternidade.
0: Política. O Conselho de Ética aprovou nova suspensão por 60 dias do deputado Marcos Polon. A repórter Noelle Nobre acompanhou a votação.
2: O Conselho de Ética e Decoro Parlamentar da Câmara dos Deputados aprovou a suspensão do mandato do deputado Marcos Polon, do PL de Mato Grosso do Sul, por 60 dias. A punição foi recomendada pelo relator do caso, deputado Ricardo Maia, do MDB da Bahia. Marcos Polon é alvo de uma representação apresentada pela mesa diretora da Câmara. Ele é acusado de ter feito declarações de cunho ofensivo e depreciativo contra o presidente da Câmara, Hugo Mota, durante manifestação em Campo Grande em agosto do ano passado. Marcos Polon disse que recorrerá da decisão à Comissão de Constituição e Justiça. A decisão final será do plenário da Câmara.
3: Estamos caminhando para um novo tipo de, abre aspas, democracia, onde o judiciário modula as leis e acaba punindo as pessoas por emitir opiniões. E isso jamais poderia adentrar nesse recinto. É que nessa casa aqui se encontram 100% dos votos válidos.
2: Em maio, o deputado Marcos Polon já teve outra decisão pela suspensão do mandato por 60 dias, aprovada pelo Conselho de Ética por ter ocupado a mesa diretora da Câmara em uma sessão do plenário de agosto de 2025. Polon recorreu à CCJ da decisão. Da Rádio Câmara de Brasília, Noelle Nobre.
1: Do Rocha, do MDB do Maranhão, analisa pesquisas de intenção de voto para o governo estadual e cita estudos sobre comportamento eleitoral para defender que governos bem avaliados tendem a influenciar a escolha de sucessores.
0: Eudo Rocha afirma que o cenário no Maranhão ainda pode mudar até as eleições, apesar dos levantamentos divulgados nos últimos meses. Ele avalia que a presença dos pré-candidatos na capital e no interior do estado deve pesar na formação do voto.
1: Valdir Trindade, do Republicanos da Paraíba, assume uma cadeira na Câmara e em seu discurso de posse afirma seu compromisso em priorizar a justiça social e a defesa da Constituição. Segundo ele, seu mandato vai focar no amparo às famílias e pessoas mais vulneráveis de seu estado.
0: Defensor de políticas públicas voltadas à dignidade humana, Valdir Trindade afirma que o desenvolvimento do país deve ser medido pelo cuidado com as pessoas. Ele agradeceu o apoio de lideranças paraibanas e prometeu atuar firmemente para deixar a marca de trabalho no legislativo.
4: Segurança Pública.
1: A Comissão de Constituição e Justiça da Câmara deu aval à proposta que reduz a maioridade penal de 18 para 16 anos. Rodrigo Dazaeli, do PL de Mato Grosso, celebra a mudança porque acredita que os jovens nessa faixa etária já possuem plena consciência de seus atos.
0: Nas palavras de Rodrigo Dazaeli, a medida atende ao anseio das famílias brasileiras por leis mais rígidas e combate à impunidade. O parlamentar assinala ainda que a redução penal abre espaço para discutir também novos direitos aos jovens, como a permissão para dirigir.
1: A repórter Paula Bittar acompanhou a votação na CCJ e tem mais informações sobre as discussões em torno da proposta.
5: A Comissão de Constituição e Justiça da Câmara aprovou por 44 votos a 18 a proposta que reduz a maioridade penal dos atuais 18 para 16 anos de idade. Atualmente, jovens que cometem infrações graves cumprem medidas socioeducativas de internação por no máximo 3 anos. A proposta principal previa originalmente a plena plena maioridade civil e penal aos 16 anos. Isso significa que, além de responderem por crimes como adultos, os jovens passariam a ter todos os direitos da vida adulta, como casar, celebrar contratos e dirigir. O texto tornava ainda o voto obrigatório aos 16 anos e reduzia a idade mínima para se candidatar a cargos como de vereador. Mas o relator da medida na CCJ, deputado Coronel Assis, do PL de Mato Grosso, retirou as modificações na esfera civil, prevendo exclusivamente a punição criminal de jovens acima de 16 anos. Assis explicou que retirou a parte dos direitos civis para garantir que o texto tratasse de apenas um assunto, evitando, segundo ele, confusão jurídica. Além da proposta principal, ele também apresentou parecer favorável a outras duas propostas que estavam sendo analisadas em conjunto. Uma delas sugere a redução da maioridade penal apenas em casos excepcionais, como crimes hediondos ou crueldade extrema, após a avaliação técnica do jovem. Já a outra propõe a redução geral para 16 anos em todos os crimes e estabelece que adolescentes de 12 a 16 anos também respondam criminalmente se cometerem crimes com violência, grave ameaça ou contra a vida. Segundo o Coronel Assis, a aprovação das propostas atende à vontade da população.
6: Representantes do povo não querem fazer a vontade do povo. Qual que é a lógica? A lógica do sentimento, né? De clamar por justiça que a pessoa tem em ter um ente querido sendo vítima de homicídio por uma pessoa de 18, 19 anos ou de uma pessoa de 17 ou 16 anos.
5: A deputada Sâmia Bonfim, do PSOL de São Paulo, por outro lado, criticou as mudanças feitas por Coronel Assis. Segundo ela, o texto original era menos pior.
7: Porque ao menos nele tinha uma redução da maioridade, não só do ponto de vista penal, mas também do ponto de vista eleitoral. Nessa, ele restringiu somente para penal. E por que que é uma aberração? Porque ele vai ser tratado como adulto do ponto de vista penal, mas do ponto de vista civil, ele vai seguir sendo lido, tratado pela justiça brasileira como um adolescente que ele é.
5: O deputado Tadeu Venere, do PT do Paraná, citou dados de um levantamento nacional de 2023 para explicar que a minoria dos jovens infratores, 12%, cometem assassinatos. Segundo ele, a justificativa de que é a população quem pede a mudança não é suficiente.
8: A população pede muitas vezes que o Congresso e aqueles que roubam aqui dentro, inclusive no Congresso, também sejam presos e nem por isso são presos. A população pede que nós não tenhamos mais emenda parlamentar, que o povo quer, nessa hora não vale.
5: O deputado Mendonça Filho, do PL de Pernambuco, lembrou que uma outra proposta de mesmo teor já foi aprovada na Câmara, mas arquivada no Senado.
9: E eu, mais uma vez, defendo a PEC da redução da maioridade penal. A sociedade brasileira hoje se vê sitiada pelo crescimento da violência. 25% da população brasileira hoje vive sob a influência direta de milícias, do tráfico de drogas e das organizações criminosas que dominam territórios. E, infelizmente, boa parte do exercício do comando dessas organizações criminosas se faz, inclusive, com aliciamento de menores de 18 anos.
5: A análise da proposta que reduz a maioridade penal pela Comissão de Constituição e Justiça é apenas o primeiro passo da análise do tema na Câmara. A proposta ainda precisa passar por uma comissão especial e pelo plenário em 2 turnos de votação. Da Rádio Câmara de Brasília, Paula Bittar.
4: Turismo.
0: Bacelar do PV da Bahia relata que a Comissão de Turismo debateu o impacto na reforma tributária sobre o transporte aéreo internacional. O deputado cobra do governo federal uma solução para evitar o encarecimento das passagens devido à cobrança integral sobre o setor.
1: Bacelar avalia que o aumento da tributação ameaça o crescimento do turismo em um momento de recorde na entrada de estrangeiros no Brasil. Ele também alerta que o custo maior no transporte aéreo pode afetar cargas, empregos e produtos que chegam ao consumidor.
4: Desenvolvimento Regional.
0: A Átila Lins, do PSD, celebrou a entrega da nova Praça de Nossa Senhora de Guadalupe, em Fonte Boa, no Amazonas. A obra de revitalização do espaço público foi realizada com recursos de emenda do deputado no valor de R$1 milhão.
1: Átila Lins registra a emoção de entregar uma obra em sua região de origem. Saúda a população e as lideranças presentes à festa ocorrida no dia 6 de junho e anuncia novos projetos, como a construção de uma maternidade e de um balneário público para melhorar a vida das pessoas de Fonte Boa.
0: A cidade de Guarabira, localizada na região do Brejo, na Paraíba, vai ganhar um centro da Fundação de Apoio às Pessoas com Deficiência. É o que promete Ranieri Paulino, do Republicanos, que atuou na mobilização popular para eleger a obra como prioridade no orçamento estadual.
1: Segundo o congressista, o novo polo da FUNAD vai evitar que pacientes de cidades vizinhas viajem até 5 horas para fazer terapia na capital paraibana. Ranieri Paulino reforça que a medida garante mais qualidade de vida e saúde para as pessoas com deficiência.
4: Relações Exteriores.
0: A Câmara aprovou acordos comerciais do Mercosul com Singapura e 4 países europeus. O repórter Antônio Vital acompanhou a votação.
10: A Câmara dos Deputados aprovou 2 acordos comerciais assinados pelos países do Mercosul, um deles com Singapura e outro com 4 países europeus, Islândia, Liechtenstein, Noruega e Suíça. Os 2 acordos abrem mercado para produtos e serviços brasileiros na Ásia e Europa. O acordo com Singapura cria uma área de livre comércio entre o país asiático e a Argentina, o Brasil, o Paraguai e o Uruguai. É o primeiro acordo comercial do bloco com o país da Ásia. De acordo com o texto, Singapura se compromete a conceder isenção tarifária imediata e integral sobre a totalidade dos produtos exportados pelo Mercosul. Já o Mercosul se compromete a eliminar tarifas sobre 95% de seus produtos e serviços, de maneira escalonada em um prazo de 15 anos. Ficam fora da isenção tarifária as máquinas, plásticos e aparelhos óticos, fotográficos e cinematográficos produzidos em Singapura. Singapura é o 8º destino das exportações brasileiras no mundo e 2º maior na Ásia, atrás apenas da China. Ao mesmo tempo, tem investimentos no Brasil em setores como construção naval e transportes, serviços financeiros e comunicações. O relator da proposta na Câmara, deputado Kim Kataguiri, do Missão de São Paulo, defendeu o aumento da relação comercial do Mercosul com Singapura.
11: Um país que é exemplo, o Sudeste Asiático é a região hoje do mundo, uma das regiões que mais crescem, exemplo de desenvolvimento, o Brasil tem muito a aprender com isso, esse é um acordo extremamente benéfico, inclusive mais benéfico para nós do que para Singapura. A gente precisa se libertar da dependência que nós temos de determinados polos econômicos e nos relacionarmos com a maior parte de atores políticos e econômicos possível do mundo, portanto, maior número de parceiros comerciais que a gente puder, melhor.
10: A Câmara também aprovou o texto do acordo de livre comércio entre o Mercosul e 4 países da Associação Europeia de Livre Comércio, Islândia, Liechtenstein, Noruega e Suíça. O texto complementa o acordo firmado entre o Mercosul e a União Europeia e abre um mercado de 15 milhões de pessoas com comércio de quase US$500 bilhões por ano. O acordo permite redução tarifária sobre 97% de toda a exportação entre os 2 blocos econômicos. O relator do texto da Câmara, deputado Davi Soares, do Podemos de São Paulo, reforçou a importância do acordo.
12: Um projeto tão importante dessa envergadura que venha complementar o que já se iniciou com o acordo Mercosul-União Europeia. Com a aprovação do mesmo, nós fechamos aquela área e abrimos zonas para o exportador brasileiro continuar a tendo desempenho brilhante.
10: Os 2 acordos prevêem salvaguardas, como a suspensão temporária das isenções no caso de aumento súbito de importações ou ameaças à indústria nacional. Tratam ainda de normas de defesa sanitária para evitar a adoção de barreiras comerciais injustificadas. Também regulam o comércio de serviços, regras para o comércio eletrônico, acesso a compras governamentais e tratamento diferenciado para micros, pequenas e médias empresas. Os textos dos acordos do Mercosul com Singapura e os 4 países europeus seguiram para análise do Senado. Da Rádio Câmara de Brasília, Antônio Vital.
4: Educação.
1: Paulo Marinho Júnior, do PL do Maranhão, cobra explicações da Prefeitura de Caxias, no leste do estado, sobre a aplicação de recursos federais para a educação. O deputado afirma que escolas e creches continuam em más condições, mesmo após repasses do Fundeb e de pagamentos de precatórios.
0: Paulo Marinho Júnior relata falhas em serviços essenciais da rede municipal, como merenda escolar e transporte de alunos. Ele pede atuação de órgãos de controle para verificar as condições das unidades e a aplicação do dinheiro reservado às reformas.
4: Direitos Humanos.
1: Carla Dixon, do PL do Rio Grande do Norte, pede urgência na aprovação de projeto que institui o Auxílio Mãe Atípica, destinado a apoiar mães ou responsáveis por crianças e adolescentes com deficiência severa ou transtorno do espectro autista.
0: Carla Dixon afirma que muitas mães têm de abandonar o trabalho para acompanhar filhos que dependem de atenção permanente, prejudicando a renda familiar. Ela ressalta que a proposta combina apoio financeiro e atendimento psicossocial para quem assume a rotina de cuidado.
1: Luiz Couto, do PT da Paraíba, apoia projeto que determina a simplificação das informações nos rótulos dos alimentos para facilitar a compreensão dos consumidores. Para ele, a medida está diretamente ligada ao direito constitucional à informação, garantindo também a liberdade de escolha.
0: O texto, segundo Luiz Couto, é amplamente respaldado por evidências científicas que associam a clareza de informação à saúde pública. O parlamentar destaca ainda que a matéria aborda a necessidade de uma transição sobre a forma como o país lida com a segurança alimentar.
1: Termina agora o Jornal Câmara dos Deputados, produzido pela Rádio Câmara, com trabalhos técnicos de Everson Urani e apresentação de José Carlos Andrade e Márcio Aquilissardi. Uma boa noite para você.
0: Ótima noite. A Voz do Brasil volta amanhã.
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1: 10:05.
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3: Muito bem, beleza, joia, legal, ótimo. Estou chegando por aqui para mais um programa em todo tempo. Eu sou Osmilton Batista, um prazer enorme ter o carinho da sua audiência e também da sua preferência. Você que sintonizou na 88.9 está me acompanhando a partir de agora, sempre depois da Voz do Brasil, né? Nós estamos por aqui com muita música gospel, música sacra, música evangélica, para que você tenha aí uma noite muito mais do que especial. Depois de um dia de muito trabalho, de muita correria, de muita pressão, queremos que você tenha esse momento da sua noite, do seu descanso, da sua, do seu se desligar, se desconectando e você ligando e linkando na Rede Top FM, acompanhando a nossa programação. Muito obrigado você que está em Campo Grande, para quem está fora de Campo Grande também, ouvindo pela 90,9 de Camapuã, também 102.3 de Glória de Dourados, né? Enfim, a todas as nossas repetidoras, queremos agradecer demais o carinho e a audiência de todos vocês. Para quem tá aí nos aplicativos, né, Clarice? Clarice, motorista de aplicativo, hoje está na audiência acompanhando o programa em todo tempo. Estamos começando com Anderson Freire cantando Acalma o Meu Coração. E lembrando que hoje é uma quarta-feira e na quarta-feira, toda quarta-feira, temos um programa especial que é a Quarta da Palavra. O momento em que a gente a partir do segundo bloco, já vamos ter aí um momento de reflexão, de mensagem, a exposição da Bíblia, a palavra de Deus, e toda quarta-feira esse momento mais cedo, que é para você poder acompanhar um pouco mais e aproveitar um pouco mais a exposição da palavra de Deus. E depois eu volto tocando mais hinos, mais louvores, mais canções, atendendo seu WhatsApp também, o 99218-8550 está à sua disposição. Participe sem moderação, porque o Ministério da Saúde já diz, quem participa do programa em todo tempo é muito mais feliz. 10:08 agora em Campo Grande. A Nete está chegando por aqui, já mandou áudio, Nete. Daqui a pouquinho vou ouvir o seu áudio, tá?

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3: Horas e 12 minutos, 10 e 12.
4: Boa noite, pastor.
3: Boa noite.
4: Aqui é Nete Quinta Linha, município de Fátima do Sul.
3: Tudo bem, Nete?
4: Coloca minha esposa Eugênia em oração, a avó Maria.
3: Claro.
4: O senhor.
3: Obrigado.
4: Eu.
3: Claro.
4: Todos os ouvintes da rádio. Toca pra minha Cassiane a música Sua Palavra Escondi. Uma noite abençoada para todos nós.
3: Amém. Muito obrigado, Nete, que está lá na Quinta Linha, na fazenda, na região de Fátima do Sul. Ouve a rádio desde as 5 horas da manhã até a hora que eu dou tchau. Ontem eu saí da rádio, era 12h, e ela foi quando ela então falou até amanhã, tchau, né? E ela é ouvinte assídua, o dia todo está ouvindo a rádio, desde a hora que o João Bosco de Medeiros está no ar, até a hora que eu termino o programa em todo o tempo.

Muito bem, 10h18 agora em Campo Grande, 10h18. Esse é o programa Em Todo Tempo com os Milton Batista, de segunda a sexta-feira, a partir das 10 da noite. Temos um encontro marcado por aqui, segunda e terça-feira. Eu tenho um momento de notícias, informações, sempre aquela informação, aquela notícia boa, notícia de fé, notícia que traz algo bom para sua vida, né? Para que você possa se esclarecer das coisas de Deus, do meio gospel, inclusive, e que está sempre relacionado a uma notícia positiva. Notícias e informações, segunda e terça-feira. Na quarta-feira é o momento da palavra, momento de ministração, de exposição bíblica. Então a gente faz isso sempre no segundo bloco, a partir do segundo bloco do programa. Para que então você que vai dormir mais cedo, que tem o horário para voltar para ir para cama, para descansar, então você aproveite esse momento do programa e possa também ouvir um pouquinho da palavra de Deus. Na sexta-feira é o nosso programa de oração. Então toda aquela oração que a gente ora, intercede por todos os nomes aqui do meu caderno de oração, esse que a NET fez referência agora há pouco no WhatsApp, então todos os nomes eu oro na sexta-feira a partir da meia-noite. Da meia-noite até 1 hora da manhã é o nosso programa de oração. Da meia-noite a 1 da manhã. Mas eu começo sempre às 10 da noite, vocês sabem disso. Então há muito tempo para você pedir louvor, pedir canções, fazer o oferecimento, participar comigo, interagir comigo pelo nosso WhatsApp. Eu vou para o intervalo, nosso primeiro intervalo, e na sequência é o momento da palavra e eu tenho uma mensagem do trono de Deus para o teu coração. Não sai daí não, não desligue o rádio. Eu volto já, no abrir e fechar de olhos, eu volto já.

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8: 10:23.
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Muito bem, chegamos a esse momento que eu sempre chamo de o momento maravilhoso do rádio, de poder ler a Bíblia, fazer a exposição dela aos queridos ouvintes da rádio. Há muitos que têm ouvido, que têm acompanhado, algumas dezenas de pessoas que me acompanham de segunda a sexta-feira, e para mim é um privilégio. Então vamos ler a Bíblia em Gálatas, no capítulo de número 3, o verso 1, que está escrito assim: ó insensatos Gálatas, quem vos fascinou para não obedecerdes à verdade, a vós perante os olhos de quem Jesus Cristo foi evidenciado, crucificado entre vós? Só quisera saber, é isso que eu queria saber de vocês mesmos: recebestes o Espírito pelas obras da lei ou pela pregação da fé? Sois vós tão insensatos que, tendo começado pelo Espírito, agora estão acabando.

andam, querem acabar, terminar pela carne. Eu estava meditando na palavra de Deus ontem, hoje, e procurando de Deus uma mensagem para hoje à noite. Sempre tenho tido aqui a cooperação de alguns obreiros, alguns pastores que vêm, que mandam as suas reflexões, as suas prédicas, as suas pregações, as suas palavras. Mas para hoje eu quis que Deus me desse uma palavra para esta quarta-feira. E observando o livro de Gálatas, Paulo, ele fica, eu não vou dizer enfurecido, mas ele fica assim, revoltado com os Gálatas, com os irmãos, com a igreja, com os novos crentes da galáxia, que é os Gálatas. E ele então começa a observar que aqueles irmãos, aquele povo, aquelas pessoas que tinham ouvido a palavra, recebido o evangelho, a mensagem da cruz, de uma forma tão clara, tão objetiva, tão assertiva, e eles aceitaram a palavra, eles entenderam a palavra. De repente, Paulo, o apóstolo Paulo, começa a observar que eles estavam agora cocheando em dois pensamentos, em cima do muro, querendo voltar, aliás, voltar nada, porque eles nunca tinham, porque eles não tinham tido as práticas que os judeus estavam querendo agora implantar neles. Quer dizer, os judeus nunca haviam falado para eles a respeito de Moisés. Então era um povo gentil, um povo que ainda estava estava verde, ainda estava cru a respeito do conhecimento das coisas celestiais. Aí quando o apóstolo Paulo prega para eles, abre o entendimento deles, eles aceitam, eles compreendem e pronto, agora estão convertidos, convencidos de que a presença de Deus na vida deles, através do sacrifício na cruz do Calvário de Cristo, era suficiente para que eles pudessem serem conduzidos com uma vida íntegra, uma vida correta, uma vida dirigida pelo Espírito de Deus, pela presença de Deus. Era suficiente. Só que daí Paulo começa a observar, começa a saber, recebe a notícia de que eles estão sendo agora, entre aspas, tá? Vou abrir aqui uma aspazinha aqui. Eles agora estão sendo evangelizados ou pregados ou ensinados pelos judeus a fazerem, a praticarem as coisas da lei. Aí fala: não, vocês estão de brincadeira comigo. Tava tudo certinho. Eu não havia ensinado vocês, orientado vocês. Por que que agora querem mudar a prática, os rudimentos, entrar por um caminho que vai dar mais trabalho para vocês? Vocês terão muito mais dificuldade. E aí é a primeira vez, inclusive, que a Bíblia vai usar dessa palavra, fascinar ou enfeitiçar, que é a mesma coisa, né? Fascinar, enfeitiçar, engodar, tá tudo no mesmo bojo. E é a única vez que a Bíblia vai usar dessa expressão, que Paulo usa dessa expressão. Na passagem bíblica acima que acabamos de ler, a referência, existe a palavra que é muito rara. Tão rara que aparece apenas uma vez, e é exatamente essa vez que o apóstolo Paulo usa para falar com os cristãos. Quem vos enfeitiçou ou quem vos fascinou? Ele explica que eles haviam recebido o Espírito Santo pela pregação da fé, mas agora estavam se inclinando para as obras da lei, como se tivessem começado pelo Espírito e quisessem terminar na carne. Por que que fala carne? É começar pelo Espírito, ou seja, começar pela fé.
simplesmente pela fé e não pelas obras. Como fala a carne, as obras. Está relacionado às obras, a coisas que você precisa fazer para alcançar a justificação. Aí Paulo fala assim: desse jeito vocês não vão conseguir, não vai dar conta. Isso aí já teve antes e não foi suficiente. Por isso que Jesus veio, se entregou na cruz do Calvário, cumprindo todo o ritual, para que hoje, simplesmente a fé, somente a fé, seja suficiente para você conseguir viver de acordo com a vontade de Deus. Simplesmente a fé. Não precisa mais de obras. Agora eu estou de boca aberta. Ele quis dizer, em outras palavras, eu estou de boca aberta de vocês nunca antes ter vivido assim e agora querer viver, já que vocês estão livres. Vocês já nasceram livres. E por que que estão querendo ficar presos agora a um ritual que vocês nunca nem antes tivessem ouvido falar? A palavra fascínio ou hipnotizar ou enfeitiçar está ligado à mesma palavra, ao mesmo exemplo, ao mesmo significado. Quer dizer, encantamento que prende e domina o pensamento e o coração, sem que a pessoa perceba. É o poder de atrair do ponto, ao ponto de colocar alguém sob um domínio invisível. Aí a gente olha hoje. Eu quero trazer hoje para vocês alguns exemplos de como ser enganado, de como ser induzido, de como ser encantado ou viver um encantamento, ao ponto de você até, em alguns casos extremos, você até brigar por conta daquilo. Você é tão encantado com aquilo, é tão apaixonado por aquilo que te encheu o coração, que você, algumas pessoas até chegam até brigar. Olha só, foi exatamente isso que estava acontecendo com os Gálatas. Influenciados por religiosos judeus, eles estavam sendo levados a misturar a fé cristã com a prática da lei de Moisés. Algo que nunca havia vivido antes de se converterem. Paulo então reage firmemente porque via naquele comportamento um perigo espiritual. Era como se alguém o estivesse enfeitiçado. Mesmo tendo recebido o Espírito Santo, quer dizer, a presença de Deus, os Gálatas estavam se deixando levar por doutrinas contrárias ao que havia crido no início. Isso revela um ponto sério quanto à falta de entendimento claro das Escrituras. O fascínio encontra espaço. Muitos são fascinados por, exemplo, ídolos, cantores, atores, atletas, celebridades, ficam dias, inclusive, na fila, gritam, choram, desmaiam como se estivessem hipnotizados. E aí a gente olha, aí a gente vai contextualizar o que Paulo estava falando para eles naquele dia, tá? Contextualizando, trazendo para o nosso momento hoje, 2026. Teve lá em Copacabana, no Rio de Janeiro, a cantora pop conhecida no mundo inteiro, e quantas centenas de pessoas para entrar naquele lugar, para estar mais próximo do palco, para estar mais perto dela, para postar na rede social, ficou dias esperando, ficou horas na fila para entrar, para se acomodar. Quantas pessoas deixaram o emprego, deixaram o estudo, deixaram família, deixou a vida para poder viver aquele momento com aquela artista internacional. Quantas outras pessoas que estão fazendo grandes sacrifícios por causa de serem fascinados, enfeitiçados, como disse aqui, como está a explicação, né? De
de uma pessoa que ela é envolvida, ela é doutrinada, às vezes até por esse momento agora que o mundo está vivendo, agora falando a nível mundial, de Copa do Mundo, as pessoas estão fazendo grandes sacrifícios por conta de um grande evento. É claro que é um evento maravilhoso, puxa vida, já foi tão muito melhor para o Brasil, inclusive, do que agora. Mas ainda assim as pessoas fazem coisas mirabolantes por conta do time, por conta do espetáculo, por conta de estar no estádio, comprar o ingresso, comprar a passagem, fazer o visto, se locomover, pegar férias ou licença do trabalho para poder estar no lugar, no ambiente do espetáculo. E quantas outras pessoas que fazem e brigam até por causa do político A, político B. Que fascínio, que apego que é esse que a pessoa faz, que a pessoa está se sujeitando. Isso na vida comum que eu estou falando. Agora, Paulo, ele vai chamar atenção para os Gálatas sobre as obras da carne e as obras do Espírito lá no capítulo 5. Eu li o capítulo 3. O capítulo 5 ele vai falar sobre as obras da carne. O que é as obras da carne? Aí ele vai enumerar uma por uma. Coisa terrível que a gente vai observar. Estou aqui com a Bíblia na mão. E eu já vou indo aqui para o nosso segundo bloco, que tem aqui o intervalo comercial, mas não posso deixar de ler com você. Capítulo 5, verso de número 10. Versículo 19, aliás. Porque as obras da carne são manifestas, quais são? Prostituição, impureza, lascívia, idolatria, feitiçarias, inimizades, porfias, emulações, iras, pelejas, dissensões, heresias, invejas, homicídios, bebedices, glutonarias e coisas parecidas a estas, acerca das quais vos declaro, como já antes vos disse, que os que cometem tais coisas não herdarão o reino de Deus. Não herdarão o reino de Deus. E quem não herdará? Os invejosos, os homicidas, os que cometem glutonaria, bebedices, os que brigam e praticam todo tipo de pelejas, de guerras, todo aquele que pratica emulações, que tem uma vida encolerizada, isso aí é obra da carne. São atitudes de pessoas insensatas. E o que é insensatez, Osmilton? Eu vou falar para você no segundo bloco, tá? Agora eu vou para o intervalo. E na volta eu venho para trazer o esclarecimento do que é insensatez e as obras do Espírito também. Não sai daí não desligue o rádio. Ainda tem louvores, ainda tem o momento da oração. Quero orar por você no encerramento dessa fala, no segundo bloco.

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1: 10:47.
2: Tudo que ele faz, ele acorda, ele já vai pro celular, pra rede social, pra saber como é que o influenciador dele dormiu à noite. Qual foi a balada que ele passou a noite? Se já postou, se já foi postado. Qual é o carro, a mansão ou a ilha que aquele ator, aquela atriz, aquele cantor, aquele popstar, aquele jogador, aquele influenciador comprou, adquiriu ou passou momentos no final de semana? A pessoa, ela é influenciada pela rede social. Aquilo se torna um altar na vida dela, toma o lugar na vida dela, e ela mesma não consegue ter as suas próprias decisões por si mesma. E o que faz? Troca os pés pelas mãos, ou seja, pratica loucura. Isso é uma pessoa insensata, porque é conduzida por outras influências, por ambiente de fora. Agora, aquele que é conduzido pela presença de Deus, pelo Espírito de Deus, esses praticam coisas diferentes. Olha só como é que é. O que que Paulo fala na continuação do capítulo 5, o verso 22. Mas o fruto do Espírito, ou seja, o resultado da presença de Deus na vida dessa pessoa é caridade, que quer dizer amor, gozo, alegria, satisfação, paz, longanimidade, benignidade, bondade, fé, mansidão e temperança. Contra estas coisas não há lei. Aí a gente volta a lembrar do que Paulo falou assim: por que que vocês estão querendo praticar a lei que os judeus estão querendo incutir na vida de vocês, no coração, na mente de vocês? Vocês já estão livres daquilo lá. Então não existe lei contra as obras do Espírito. Você praticar as obras do Espírito ou viver de acordo com a vontade de Deus, todas as outras coisas, elas acontecem, fluem na tua vida. E o que são elas? Amor, alegria, paz, satisfação, longanimidade. Você é longo, você é paciente, você tem elástico, né? Pode falar mal, pode te fazer mal contra a tua vida, pode te rejeitar e tudo, mas você é longânimo, você tem paciência, você coloca, você dá com os ombros, você ignora, porque você tem longanimidade, você é longo. É longo, longanimidade é fruto do Espírito, benignidade vem de bem. Você pratica o bem, ainda que queiram o mal contra você, você pratica o bem. Isso é obra do Espírito. E as obras da carne sempre vai te trazer prejuízo. Mas é por isso que temos que ter o cuidado de não ser insensato, de não praticar imprudência, de não praticar loucura, de usar de ponderação, de bom senso. E isso está no relacionamento conjugal, familiar, relacionamento profissional, relacionamento social, com as pessoas que estão de fora também. Não só com os de dentro, de casa, da família, não, com os de fora também. E não só com os de fora, mas principalmente com os de dentro de casa. E é isso, para concluir, que há pessoas que elas são fascinadas Isso é fascínio, algo que domina a pessoa a ponto de ela fechar os ouvidos a qualquer alerta. E o detalhe, tá? Quem toca no seu ídolo, quem toca na sua liderança, quem toca naquele que ele se espelha, e aí tá relacionado a um monte de vertentes, como eu acabei de falar agora há pouco, já vira o seu inimigo. Ele fica enfurecido, ele não aceita, ele fica como que bloqueado. É por isso que as escrituras nos chama a atenção a manter o pensamento cativo a Deus. Só Ele pode nos fascinar sem nos escravizar. É interessante que Deus, Ele nos chama para estar preso a Ele. Mas essa prisão em Cristo, essa prisão em Deus, é que nos provoca toda a liberdade. É uma liberdade que a gente está preso a Ele por um compromisso. É como um casamento. Você usa uma aliança, ou tem um nome lá no cartório, registrado lá. Você mora debaixo do mesmo teto, dorme no mesmo quarto, em cima da mesma cama. E isso resulta numa responsabilidade. Não quer dizer que você não vai cometer qualquer uma outra irregularidade fora do casamento. Mas isso te provoca uma responsabilidade que você tem, porque você tem uma aliança. A mesma coisa é Deus. Por mais preso que você esteja em Deus, com teu pensamento que você esteja em Deus, mas você continua livre. Mas essa liberdade te causa um temor tão grande que se você pratica algo de errado fora desse compromisso, a tua consciência não te deixa em paz. Você vê como é que é? Então, por isso que a escritura nos chama a atenção, a manter o pensamento cativo, preso em Deus. Só Ele pode nos fascinar sem nos escravizar. A gente fica encantado. É como disse a palavra, né, as escrituras, falar de Deus, falar de Cristo, falar da palavra de Deus é como você, é mais doce do que o mel. Ele é um doce, ele é saboroso, ele é tão maravilhoso e que não faz mal. A gente fica lambuzado quando se fala de Cristo, que se fala do amor de Deus, ao ponto de ser fascinado por isso. Se você é de Deus, de verdade, você não se deixa dominar pelas práticas do mundo, pelas modas, pelos atrativos das redes sociais, das celebridades, dos famosos, das riquezas. Você não se deixa dominar por fama, por seguidores, por nada, nem por ninguém, somente pelo Espírito Santo. E por isso você é verdadeiramente livre, porque quem é fascinado por algo ou alguém está dominado por esse algo ou por esse alguém. A pessoa fascinada é capaz de qualquer coisa, até dar a vida por aquilo que a fascinou. Então, muito cuidado, porque o fascínio do mundo está por aí e está levando muitas almas para onde elas não gostariam de ir. Mas quando elas despertarem, será tarde. Tarde demais, infelizmente. Então eu quero te chamar, te convidar, até de certa forma fazer um alerta. Seja fascinado por Deus. Deixa Deus, deixa a presença de Deus te... Eu não vou usar a palavra enfeitiçar, não, mas te apaixonar, te deixar apaixonado. Sabe, como um amor à primeira vista, o primeiro momento, aquele primeiro amor. Seja apaixonado por Deus, fascinado por Deus, envolvido por Deus, pelo seu amor, pelas suas obras, as suas maravilhas. Esqueça o mundo, deixa o mundo para lá. Não viva uma vida de insensatez. Seja prudente, seja sábio, não seja louco, seja prudente. Procure o direcionamento de Deus, da palavra de Deus, para que você tenha uma vida próspera, uma vida de sucesso. Vamos orar? O método de oração do programa.
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2: Meu Deus maravilhoso, na tua presença eu me coloco mais uma vez. Te agradeço por esse período, esse momento do programa, de eu poder falar. Talvez não tenha conseguido falar tudo que é necessário para que essa alma, para que essa pessoa seja esclarecida. E eu tenho consciência disso também, meu Pai. Mas uma coisa eu tenho certeza ainda, que o teu Espírito Santo pode falar e pode, meu Deus, convencer essa criatura e fazê-la entender do teu maravilhoso amor, desse compromisso tão maravilhoso que é poder estar selado contigo, aliançado contigo num compromisso único e verdadeiro. Há tantas coisas dessa vida que nos embaraça, que nos tira o tempo, que nos tira a atenção, que tira o nosso coração da verdadeira adoração que deve ser direcionada única e exclusivamente para o Senhor. E eu quero te pedir, ó meu Deus, fala com esta pessoa da maneira que ela precisa ouvir e entender, que eu talvez não tenha conseguido falar. Espírito de Deus, que tem conduzido esse programa desde o primeiro dia que eu comecei aqui nesta rádio. Espírito de Deus, que tem falado a muitos corações durante tantos anos que tenho feito programas de rádio. Eu te peço mais uma vez, toca o coração deste homem, desta mulher, desse moço, dessa moça. Quebra esse coração petrificado, endurecido. Transforma este coração, meu Pai, num coração sensível. Um coração, meu Pai, aberto para que o Senhor possa completar a obra uma vez iniciada, uma vez começada. Ó, meu Deus, eu te peço, meu Pai, encarecidamente, salva nesta noite esta pessoa que está indo em direção a um caminho de destruição, um caminho de condenação. Salva a alma desta pessoa que está sofrendo, que está presa a um sistema, a um modelo, meu Deus, que não tem trazido nenhuma mudança na vida dela, nenhum refrigério para esta alma aflita, problemática, para a vida dessa pessoa tão terrível que ela tem vivido. Eu te peço, salva ela. Ó, meu Deus, eu te peço encarecidamente, para a glória do teu nome. E te agradeço também pela resposta já enviada a cada pessoa que me ouve dentro desse carro, dentro dessa casa, nesta empresa, nesse lugar, nesse ambiente, nesse hospital, nesse centro de recuperação, a cada pessoa que está nessa autoestrada dirigindo, me acompanhando em mais um programa de rádio. Eu te peço, ó meu Pai, em nome de Jesus. Amém e amém.

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6: 11:03.
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Muito bem, continuando por aqui, o programa Em Todo Tempo. Agora vamos ouvir a Aline Barros cantando Diante da Cruz. A sua participação é sempre muito importante pelo nosso WhatsApp 992188550. Para quem está me ouvindo hoje pela primeira vez, seja bem-vindo, tá bom? Obrigado pela audiência, pelo carinho da preferência. Deus abençoe você que está pelo 88 em Campo Grande, 88.9, né? Em Campo Grande, nosso abraço carinhoso, povo maravilhoso do Colúmbia, Vila Nasser, Nova Lima, também Nova Bahia, Novo Minas Gerais, que mais que é? Noroeste também, Gioconda Orce, Vila Margarida, bairro Santa Fé, Vila Planalto, Nova Campo Grande, Santa Mônica, Vila Marli também, Vila Nasser, falei já, Copa Vila 2, Tarumã, Moreninhas, Pioneiros, Colibri, aonde mais? Tem tanta da gente ouvindo a rádio agora também, né? Boa noite, pastor, muita saúde e paz, plantão, estou de plantão hoje, vê se consegue tocar Regis Danese, tu podes, tudo podes, né? Eu acho que é isso. Obrigado pelas suas orações, é o Gladstone, ou Gladstone, abraço grande, representando os guardas que cumpre plantão, 24 horas, e ele sempre tá ouvindo a rádio, acompanhando a programação da Top. Obrigado vocês todos aí, pessoal motorista aplicativo também, o Dimas, deixa eu ver se é Dimas aqui o nome dele, Dimas, né? O Dimas também tá na audiência, o Edilson também está na audiência, motorista de aplicativo, abraço carinhoso para todo mundo. A Raquel tá dizendo: pastor Osmilton, estou por aqui, ótima noite para você, Raquel. O meu querido Fernando também tá dizendo: tô na audiência, pastor, toca Jamile, Tempo de Vencer, vou tocar para você daqui a pouquinho. Primeiro Aline Barros, Diante da Cruz.

0: Louvor.
1: Muito bem, estamos de volta, 11:12, o Djalma também tá na audiência, tá falando, estou por aqui, pastor. Ah, Djalmão, grande homem, viu? Pensa num camarada, gente boa demais. Como que tem gente boa nessa vida, né? Tem gente que dá prazer da gente tá perto, conversar, sabe? É uma gente do coração bom, é esse Djalma. Pensa num homem gente boa. E também quero agradecer aqui o Jaime Lima na audiência também. Ô Jaime, seja bem-vindo, tá bom, Jaime? Me parece que é a primeira vez que você participa aqui comigo. Tô vendo aqui algumas mensagens suas, participando dos outros programas, mas aqui no Em Todo Tempo, me parece que é a primeira vez. Então seja bem-vindo, Deus abençoe você, Jaime Lima. Abraço carinhoso. O Gladstone pediu Regis Danese, tu podes? Então essa daqui, ó.
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0: É.
1: Eu quero mandar um abraço especial, mas olha, muito especial pro Ricardo. Ricardo, ô grande Ricardo. É, não é o Ricardo Ortiz, é o outro Ricardo. É, Deus abençoa, colega nosso aqui da rádio também. Tá bom? Um abraço pra você. Ótima noite.

11:19, 11:19 em Campo Grande. Meu abraço especial também vai para o meu querido amigo Andrezão, na audiência, acompanhando nosso querido aqui da rádio também, na audiência do Em Todo Tempo. Agora 9:19, eu vou para o meu rápido intervalo. Na sequência tem Gerson Rufino também atendendo pedidos. Você também pode participar comigo pelo 99218-8550, WhatsApp da Top, para você pedir o seu louvor e me ajudar a fazer o programa ficar legal, bacana, redondinho, redondinho.

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3: 11:23.
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0: abraço carinhoso vai para todo o povo da Igreja Batista, da Igreja Atos de Justiça, da Assembleia de Deus, da Batista, da Deus e Amor, da Congregação Cristã no Brasil, da Igreja Palavra de Cristo para o Brasil também. O povo maravilhoso da Videira, da Verbo da Vida, da Atos de Justiça, da Lagoinha também. Meu abraço para você que é da Igreja Católica, da Igreja Carismática. Eu tenho muito carinho, mas tenho muito carinho mesmo por todos os católicos que ouve o meu programa, que prestigia esse momento do Em Todo Tempo aqui na Rede Top. Te agradeço demais, você que me dá o privilégio, né, da sua audiência, a preferência de você. Você poderia estar fazendo qualquer outra coisa, inclusive até ouvindo outra frequência de rádio, mas você nos deu, você tem me dado aí a sua atenção, me permitido adentrar o seu espaço, o seu lugar, a sua casa, o seu carro, o seu trabalho, aí através do celular, do radinho, do fone de ouvido. E você tem me acompanhado também. Agradeço demais o carinho. Quero mandar, sabe, um abraço especial. Mas eu vou até baixar essa trilha, ó. Zerado trilha. O pessoal que tá na academia. Tem academia 24 horas, não tem? O pessoal tá na esteira, tá fazendo ali aquele exercício, tá me acompanhando. Tem alguém nessa hora, numa academia, ouvindo a Rede Top? Tem alguém? Pelo amor de Deus, manda um joinha para o 99218-8550, é o WhatsApp da Top, para você confirmar sua audiência. Você, se for áudio, melhor ainda. Você vai falar: Osmilton, eu tô aqui, ó, levantando peso, tô fazendo a esteira, tô fazendo, sei lá, tô caminhando aqui e eu tô fazendo exercício na academia. Alguém por aí, manda aí um joinha, manda um áudio, se for, melhor ainda, para a gente saber o pessoal que está nas academias 24 horas neste momento ouvindo a Top. E quem chegou é o baixinho? É o baixinho ou altinho? Altinho, baixinho, fala aí. É o baixinho.
1: Boa noite, pastor. Boa noite a todos os ouvintes.
0: Boa noite.
1: Um abraço, baixinho churrasqueiro.
0: Maravilha.
1: Coloca eu, minha família, meus amigos em oração aí.
0: Sempre.
1: Cliente. Que Deus nos abençoe a todos.
0: Amém. Obrigado, baixinho churrasqueiro, lá na Nova Campo Grande. Abraço grande pro senhor também, tá? Deus abençoe a todos na audiência. 99218-8550. 99218-8550.

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1: 11:31, 11:31. Fernanda Brum cantando Espírito Santo, pra você, meu querido Andrezão.

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0: 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Honra e glória ao nosso Deus que está aqui. 11:44.

0: Essa é a gloriosa Cristina Mel cantando Mestre. E eu vou ficando por aqui, colocando uma vírgula em mais um programa em todo tempo. Se Deus quiser, eu volto amanhã, a partir das 10 da noite, com todos vocês e muitos outros, acompanhando a melhor programação do seu rádio à noite.
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0: A minha saideira com Damares, e depois tem Daniel e Samuel, também Val Martins e muitos outros que eu selecionei a dedo até as 2 horas da madrugada. Depois o Caipirão, mas até lá tem muitos louvores e muitas mensagens nessa sua madrugada maravilhosa. Deus abençoa, fique com Deus, fique em paz e até lá.

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5: Meia-noite e um.
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6: O som traz libertação interior. A graça remove.

0: 2020.
1: A falta material também fere o emocional. A Bíblia ensina que Deus vê necessidades. Jesus não ignora a mesa vazia. Ele cuida do hoje e do amanhã. O Espírito Santo traz sabedoria. Abre portas que ninguém vê.

0: Meia-noite e 27.
1: A mente corre, o corpo trava. A Bíblia fala sobre entregar preocupações. Jesus convida ao descanso interior, não ao peso constante. O Espírito Santo traz calma sobrenatural, que excede a lógica. A ansiedade não governa mais. Quando a fé assume o controle, Cristo

0: 18:30.
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3: Meia-noite e 30.
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momentos em que faltam palavras. A palavra ensina que Deus entende o silêncio. Jesus conhece o coração cansado. O Espírito Santo intercede por você, mesmo quando você não sabe pedir. A fé não depende do discurso, mas da entrega. Deus escuta lágrimas. Cristo responde com amor e presença real.

0: Bíblia ensina que Deus sustenta, Jesus fortalece os fracos. Não existe perfeição. O Espírito Santo renova forças. Quando tudo parece acabar, o fim não chegou. É só um capítulo difícil. Cristo ainda escreve história com esperança.
1: Meia-noite e 42.

com resultados. A palavra mede pelo coração. Jesus valoriza quem ninguém vê. Ele chama os esquecidos. O Espírito Santo revela identidade. Você não é erro, não é descarte, é criação com propósito. Cristo dá um novo sentido.

0: 7h54.
1: Pessoas falham, ferem e decepcionam. A palavra aponta para um Deus fiel. Jesus não muda, não trai, não abandona. O Espírito Santo é presença constante, mesmo quando todos se vão. Confiar em Cristo é diferente, é segurança eterna,

0: E a noite 58.
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2: Quando não há portas, Deus cria caminhos. A palavra revela soluções sobrenaturais. Jesus é o próprio caminho, não apenas uma opção. O Espírito Santo guia passo a passo, mesmo no escuro. A vida ainda vale a pena, mesmo machucada. Cristo é a solução verdadeira.

Quando o amor acaba, algo morre por dentro. A palavra ensina que o amor de Deus não falha. Jesus não abandona quem foi deixado. Ele cura feridas emocionais profundas. O Espírito Santo consola o coração ferido. Ele ensina a recomeçar sem amargura. Nem todo fim é derrota. Às vezes é livramento. Cristo restaura.

0: ensina a confiar. Jesus é segurança em meio ao caos. Ele acalma o interior. O Espírito Santo organiza pensamentos, traz clareza e direção, um passo de cada vez. Não precisa ser tudo hoje. Cristo conduz com cuidado e fidelidade.
1: 1 e 10.

0: coração continua batendo, mas a alma não. A palavra ensina que a vida é dom, não peso. Jesus veio para dar vida em abundância. Mas quando você não vê sentido, o Espírito Santo consola onde ninguém alcança. Ele restaura por dentro em silêncio. A dor não define o fim. Cristo redefine a história. Ainda há propósito para você.
1: 1:17.

0: perdão verdadeiro, Jesus oferece recomeço. Não acusa, restaura. O Espírito Santo traz libertação interior. A graça remove o peso. O passado não domina mais. A consciência é curada. Cristo limpa a alma e renova o ser.
1: 1:26.
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2: 1:30.

fé não é sobre enxergar o caminho inteiro, mas sobre dar o primeiro passo, mesmo na escuridão. Superar é confiar que, mesmo sem entender o porquê, há um propósito maior, guiando cada queda, cada recomeço. A fé transforma obstáculos em degraus.

0: 36. 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
1: 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A palavra de Deus diz: como a corça suspira pelas correntes das águas, assim a minha alma suspira por ti, ó Deus. Minha alma tem sede de Deus, do Deus vivo. Quando virei, quando me virei perante a sua face, as minhas lágrimas têm sido meu alimento de dia e de noite. Enquanto as pessoas que estão ao meu redor me perguntam onde é que está o seu Deus. Mas eu me lembro dessas coisas.

0: momentos de angústia, a fé é como se fosse um sussurro suave dizendo: vai passar. Superar não é apagar o sofrimento, mas encontrar paz, mesmo em meio ao caos. A fé nos dá serenidade para enfrentar o que não podemos controlar.
1: Uma e 48.

0: 1:53.
1: A nossa fé é como um escudo. A vida nos testa, nos desafia, nos empurra ao limite. Mas a fé é o escudo que nos protege. Superar é lutar com coragem, mesmo quando o medo tenta dominar. É confiar que há uma força maior nos sustentando, mesmo quando tudo parece desmoronar.

0: 1h59.
1: Recomeçar é um ato de coragem. Não é fácil começar de novo, mas a fé nos lembra que cada fim é também um começo. Superar é aceitar que o passado não define o futuro. É ter coragem de reconstruir, mesmo com os pedaços quebrados. É

0: horas. 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

0: persistência. Superação não é um ato único, é uma escolha diária. É levantar quando o mundo diz que você deveria desistir. É acreditar que a dor tem prazo de validade. Mas a fé é eterna. Quem persiste com fé transforma impossíveis em conquistas.
1: Estamos chegando!

0: tarde, comadre. Estamos chegando aqui no Clube do Caipirão, defendendo as tradições culturais de nossa terra com grandes sucessos do nosso cancioneiro. Muita música, alegria pra você, que é o melhor ouvinte do mundo. Vamos que vamos!
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0: A sonoplastia do meu irmão, companheiro Zé Luquinha, assessoria e produção da dona Juju. Juntos nós vamos reviver um passado tão vivo e presente na história e na memória de cada um de nós amantes da música sertaneja. Com a proteção de Deus, estamos chegando!

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1: Opa, que maravilha! Mais uma vez, seja muito bem-vindo, compadre. Bem-vinda, compadre, ao nosso Clube do Caipirão. Edição especial sempre junto com você. A Juju já foi ajeitar um cafezinho pra nós. O Luquinha tá ali separando mais umas modas. E nós vamos juntos recordando os grandes momentos da nossa música sertaneja. E a moda por aqui não para.
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1: No jeito, conselho de amigo, clássica moda de 1961, com Nenete, Dorina, Adélio, trio de ouro.

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1: Moda boa demais, a gente ouviu, ainda tem muitos sucessos pra gente curtir. 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
1: Ó, o nosso programa de rádio, ele tem o objetivo de preservar a cultura caipira e a música sertaneja raiz. 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
1: Nosso Clube do Caipirão está no ar desde 2008, defendendo a viola, a cultura, as tradições de nossa terra, sempre mantendo firme o melhor do nosso cancioneiro rural e da música tradicional, trazendo desde as raridades, as pioneiras da nossa canção, até mesmo as músicas mais novas, mas sempre dentro do estilão, do sertanejo raiz, tradicional e romântico. 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
1: Já, já tem mais moda.
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começar é um ato de coragem. Não é fácil começar de novo, mas a fé nos lembra que cada fim é também um começo. Superar é aceitar que o passado não define o futuro. É ter coragem de reconstruir, mesmo com os pedaços quebrados.

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2: 2:21.
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1: 2:22.

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1: Às vezes, é no fundo do poço que descobrimos a força que nunca imaginávamos ter. A dor nos molda, nos ensina e nos prepara. A fé é um fio invisível que nos puxa para cima.

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2: É só modão no Clube do Caipirão, como esse aqui, ó, lembra?

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2: E vamos preservar o nosso meio ambiente, dicas e orientações com nosso amigo Wilson Sartori.
3: Use mais a internet. Quem tem acesso à internet deve usá-la para pagar contas, fazer compras. Ganha-se tempo ao não precisar ir de carro ou de ônibus até bancos, lojas e outros locais. Além, claro, de economizar combustível. 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Uma campanha Clube do Caipirão.
2: Valeu, Wilson Sartori, pelas dicas. É isso aí, vamos cuidar do meio em que vivemos, vamos cuidar do nosso meio ambiente.
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2: Agora vamos ouvir com Léo Canhoto e Robertinho a clássica moda do Meu Velho Pai.

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4: Luz na escuridão. A fé é a luz que brilha quando tudo parece escuro. Superar é encontrar sentido mesmo na dor. É acreditar que há algo maior guiando os nossos passos. E que mesmo nos dias mais difíceis, a esperança

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2: 2h40.
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1: 12:40.

0: turma vai levantando, vai se ajeitando, os amigos caminhoneiros pegando a estrada na boleia do bruto, cruzando o chão preto da nossa região. Gratidão imensa, tamo junto aqui no Clube do Caipirão, na Top FM. 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
1: O propósito da dor. A dor não vem para destruir, mas vem para transformar. Superar é entender que cada lágrima rega o solo de nossa evolução. A fé nos dá direção quando tudo parece sem sentido e nos lembra que há propósito até no sofrimento.
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0: Já estamos de volta com o Clube do Caipirão, maior programa sertanejo raiz do rádio.
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0: Vamos ouvir Alvarengue Ranchinho, de 1948, Saudade de Ouro Preto.

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2: Agora para o que você está fazendo, chegue mais próximo do rádio, aumenta o volume. Vamos ouvir Os Bastião no humor caipira do Clube do Caipirão.
3: Bastião. Espera, depois você toma um café. Deixa eu contar só um caos aqui. Ah. Compasso de mim chegou perto de mim, rapaz. O
4: que que arrumou?
3: Ah, falou comigo assim, ô Bastião. Eu falei, o que foi, meu filho? Ah, tô burrice demais. Eu falei, por quê? A criminalidade tá diminuindo. Eu falei, de criminalidade tá diminuindo?
4: Tá aborrecido por isso?
3: É. Eu falei, mas por causa de quê? É não que eu fui roubar, tô lá não.
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2: Aí, Os Bastião, aqui no Humor Caipira do nosso Clube do Caipirão. Siga no Insta, arroba Os Bastião SG. Amanhã tem mais causa pra você.
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2: Essa aqui também marcou época. Vamos recordar.

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fácil começar de novo. Mas a fé nos lembra que cada fim é também um começo. Superar é aceitar que o passado nos define como futuro. É ter coragem de reconstruir, mesmo com os pedaços quebrados. É acreditar que algo melhor está

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4: E se eu te disser que o caminho para a vida eterna está na sua alimentação, você acredita? Conforme estudos, devemos comer 70% cru, 30% cozido e 0 frituras, enlatados e embutidos. Mas como isso vai me levar à vida eterna? Nosso corpo é uma máquina que carrega nossa alma e espírito. Sendo assim, quando cuidamos do nosso corpo, estamos também indo em direção à transmutação, ou seja, vamos rejuvenescendo, nossa tecnologia mental fica mais acelerada e aumenta a nossa capacidade de desenvolver habilidades. Juntando uma boa alimentação com exercício físico e treinamento mental, nos tornamos super-humanos. E as pesquisas continuam. 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
5: 3 e 2.

0: Uma ótima madrugada pra você, a barranca do dia já vai se aprumando, é o Clube do Caipirão aqui na Top FM. 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
1: Subindo montanhas interiores. Cada desafio é uma montanha. E a fé é a corda que nos mantém firme na escalada. Superar é não desistir no meio do caminho, mesmo quando o cansaço aperta. É olhar para trás e ver o quanto já subimos. E seguir, porque o topo está logo ali.
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0: Outra vez aqui defendendo a viola caipira, as tradições de nossa terra aqui no Clube do Caipirão é só modão.
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0: No jeito, 20 anos, Nenete, Dorim, Nardelli, o trio de ouro.

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1: Pode ir pra vocês tudo.
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2: Agora, junto com a FAESP, Federação da Agricultura do Estado de São Paulo, Senar, Serviço Nacional de Aprendizagem Rural e Sindicatos Rurais, vamos com o informativo do agro, deixando você logo cedo muito bem informado. E o Instituto Brasileiro do Direito do Agronegócio, o IBDA, promoveu no final de março deste ano o Congresso Brasileiro de Direito do Agronegócio em São Paulo. O evento reuniu especialistas, juristas e representantes do setor produtivo para discutir os principais desafios e impactos da reforma tributária sobre o agronegócio brasileiro. Neste contexto, o Congresso se apresentou como uma oportunidade para aprofundar o atendimento sobre as mudanças e discutir caminhos para mitigar possíveis impactos negativos ao setor agropecuário. Para saber mais, acesse o site faespsenar.com.br. É o informativo do agro, junto com a FAESP, Senar e Sindicatos Rurais, deixando você logo cedo muito bem informado aqui no Clube do Caipirão.
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3: É o poder da persistência. Superação não é um ato único, é uma escolha diária. É levantar quando o mundo diz que você deveria desistir. É acreditar que a dor tem prazo de validade. Mas a fé é eterna. Quem persiste com fé transforma impossíveis em qualidade.

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2: 3:20.
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1: 3:22.

0: Muito bom dia pra você, meu compadre, companheiro, minha comadre, grande amiga, final de madrugada, começo de manhã, tamo aqui no Pé do Oito com o nosso Clube do Caipirão, na Top FM, tô feliz, tô na top.
1: Depois da tempestade, toda tempestade passa, e quando ela vai embora, deixa um céu mais límpido, mais claro, e uma alma mais forte. A fé é o abrigo que nos protege enquanto os ventos sopram. Superar é confiar que o sol vai voltar, mesmo quando só há nuvens no horizonte.
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0: Como é bom estar contigo em mais um amanhecer do nosso interior, aqui no Clube do Caipirão, abrindo o baú da música sertaneja.
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0: Agora, música nova com Roberto e Meirinho, é Pai Pum.

0: YouTube, todos os dias a gente tá postando os programas lá, beleza? Clube do Caipirão no YouTube, todos os programas a gente posta na íntegra lá pra você ouvir em outros momentos. Siga também a gente nas redes sociais, Caipirão Locutor, tá joia? Caipirão Locutor, Facebook, Instagram, tem no YouTube também, tem TikTok, Kawaii, as redes sociais, junto com a música sertaneja pra manter firme a bandeira do nosso cancioneiro.
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2: Vamos então com as histórias e canções da música sertaneja, hoje conhecendo um pouco da Tocando em Frente. Essa música, segundo os compositores, né, Renato Teixeira e Almir Sater, ela saiu durante a passada de um café na casa do Almir Sater. Então, eles estavam conversando ali, falando de moda e tal, escrevendo algumas coisinhas, e veio a ideia do Renato Teixeira de escrever frases de caminhão seguidas, né? Ando devagar porque já tive pressa, né? E tal, tal. E assim fizeram essa canção rapidinho e até eles acharam que era um plágio, né? Pela música ter saído tão perfeitamente. Uma música que emocionou a todos no local e dizem que foi até uma questão espiritual, né? Que pairou por ali e saiu essa canção. Ela foi gravada original em 1990 pela Maria Bethânia. Venceu o prêmio Sharp de música em 1991 com a canção do ano e também como melhor canção. É um clássico da nossa música brasileira e, lógico, da nossa música sertaneja também. Vamos ouvir com Renato Teixeira e Almir Sater, Tocando em Frente.

0: Maravilhas, histórias e canções da música sertaneja, ouvimos tocando em frente.
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0: Tá na hora de levantar, compadre. Acorda, Zé. Fique ligado, porque eu vou ali e já volto com muito mais pra você.
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é preciso correr. Às vezes, levantar da cama já é uma vitória. A depressão desacelera o mundo. Mas a resiliência reacende a esperança. Um passo pequeno ainda é progresso. E cada dia que você escolhe continuar,

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2: 3:41.
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4: Brasileiro começou a explorar esta rota na adolescência, investigando diversos trechos, como o que liga Cusco, no Peru, ao litoral brasileiro. 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
1: 3:42. 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
2: Ótima madrugada pra você. Bom dia, com muita moda boa e alegria. É o Mato Grosso do Sul em festa aqui na Top FM com o nosso Clube do Caipirão.
8: Você não está sozinho. A depressão isola, silencia, esconde. Mas há pessoas que se importam, mesmo que você não consiga enxergar. É difícil, mas é o primeiro passo para se libertar. Superar começa com o reconhecimento de que você merece ajuda, merece cuidado, merece amor.
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2: É o Clube do Caipirão pelo rádio, pela internet. O negócio é defender as tradições de nossa terra com as músicas que marcaram época. Bom dia!
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2: Agora vamos ouvir Zé Tapera e Teodoro. Tchau, amor! Essa moda a gente usa pra encerrar o nosso programa. Moda boa pra você aqui na programação.

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1: Uma ótima manhã pra você, bom dia.
2: Bom dia pra vocês tudo.
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1: Bem, meus amigos, chegamos ao final de mais uma edição.
2: A dor não define quem você é. A depressão tenta te convencer de que você é fraco. Mas a verdade é que você está lutando uma batalha invisível todos os dias. E isso exige uma força interna e imensa. Superar não é esquecer a dor, é aprender a viver apesar dela. Você não é a tristeza que sente, você é a coragem.

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2: 4 e 1.
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3: E se eu te disser que o caminho para a vida eterna está na sua alimentação, você acredita? 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
9: 4 e 5.

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2: 4:20.
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9: Você sabia que o Caminho do Piabiru é uma rota histórica que conecta o Oceano Atlântico ao Pacífico, atravessando o Brasil, Peru e outros países da América Latina? Utilizado há mais de 3 mil anos por povos indígenas e, mais tarde, por exploradores europeus, como portugueses e espanhóis, o caminho serviu para a busca de ouro e prata. Urandir, um pesquisador brasileiro, começou a explorar esta rota na adolescência.

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3: 4:41.
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2: E se eu te disser que o caminho para a vida eterna está na sua alimentação, você acredita? Conforme estudos, devemos comer 70% cru, 30% cozido e zero frituras, enlatados e embutidos. Mas como isso vai me levar à vida eterna? Nosso corpo é uma máquina que carrega nossa alma e espírito. Sendo assim, quando cuidamos do nosso corpo, estamos também indo em direção à transmutação, ou seja, vamos rejuvenescendo, nossa tecnologia mental fica mais acelerada e aumenta a nossa capacidade de desenvolver habilidades. Juntando uma boa alimentação com exercício físico e treinamento mental, nos tornamos super-humanos e as pesquisas continuam. Ficou curioso? 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
10: 4:44. 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
5: 5 e 6.

Bom dia, bom dia, bom dia, bom dia. Maravilha, hein? A partir de agora começando o programa Alto Astral aqui na nossa programação, hein? João Bosco de Medeiros hoje não está no ar, né? Foi pra São Paulo. E amanhã, claro, estará de volta. E o Bocão por cá, né? Te fazendo companhia até às 7 horas da manhã aí. Levando muito sucesso pra você, ouvinte especial. Nesta quinta-feira maravilhosa, 11 de junho de 2026, hein? Sejam todos muito bem-vindos. Para você que tá na sua casa, para você que tá aí trabalhando, para você que tá se arrumando para ir pro trabalho, que você tenha um dia maravilhoso, um dia abençoado, viu? Vamos juntinhos. Aqui na programação da Top FM, tô feliz, tô na Top. Rede Top FM de rádio, bom dia, bom dia, bom dia, Campo Grande. Bom dia a toda Camapuã. Bom dia, bom dia, bom dia, bom dia, Caracol. Bom dia, Glória de Dourados. Bom dia, Viema.

Hora certa pra você, 5:09 já, 5:09. Vamos de sucesso, vamos de música. Você pedindo a sua aí, hein? 992-18-8550. 992-18-8550. Dois frangos e um pix pra vocês aqui no sorteio, viu?

0: Quem que é essa sirigaita?
1: Sei lá.
0: Tá de casa com ela? Jura? Quer que uma cobra te pica se estiver mentindo? Uma cobra cascavel?
1: Ô, Su, será que não dá pra você arrumar uma cobra mais mansa, não? Cascavel, Deus me livre desse triço.
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3: Renê Ronaldo, hoje eu quero te amar, hein? Alô, Cleonice, alô, Claudinei Camapuã, alô, Camapuã, bom dia, bom dia!

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1: Legal, gente, essa é a Top FM, o programa Alto Astral. Hoje o Bocão por cá, viu? Hoje é o Bocão que está apresentando. João Bosco de Medeiros está de viagem para São Paulo.
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1: 5:19.

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6: 5:23.
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2: 5:25.
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0: dia pra você que tá no seu carro aí, nos ouvindo. Obrigado aí pela carona, tá ok? Mas dirija com cuidado, sinalize as suas intenções no trânsito. Olha a buracada aí, viu? 5h27, 5h27, não vai perder a hora, viu? Não vai perder a condução, 5h27. Tá na hora de você mandar seu WhatsApp pra cá, hein? Tá na hora de você mandar sua mensagem pra você concorrer a um frango assado. Não é dois frango assado, produção. Dois frango assado e um pix top, um pix. De cenhão, rapaz do céu, dois frangos e din-din. Ah, R$100, é isso. 992188550, hein? Ouvinte vai participar comigo aqui? Programa Alto Astral, é? Hoje com o Bocão, viu? O João Bosco tá em São Paulo, São Paulo.
1: Olha, Top FM, nós estamos aqui dessa RB, é o Antônio, hein?
0: É o Antônio?
1: Toca o modão pra nós aí, coloca mais no sorteio, mas gosta também.
0: Bora.
1: Um abraço.
0: Sim. Vamos lá, mano. Mandou outro áudio aqui, produção, mandou outro áudio. Não, né? Mais uma participação aqui.
2: Bom dia, Bocão. Regina Cláudia aqui da Nhanhá. Coloca meu nome aí no sorteio.
0: Já tá.
2: Quero ser sorteada. Eu participo a semana toda. Um abração pra vocês aí.
0: Obrigado.
2: Pra vocês aí. Uma boa quinta-feira pra nós todos.
0: Pra nós.
3: Da Marinha Brasileira.
0: É uma loucura o WhatsApp aqui já, hein?
4: Bom dia, João Bosco de Medeiros, aqui é Marisa Ramos.
0: Andaluza
4: Pente aí, já estamos no trecho.
0: Olha aí.
4: Tchau, obrigado. Me coloca no sorteio.
0: Já tá, pessoal da Romix. Bacana, né, rapaz?
3: Boa gente.
0: E o Robin Hood, hein? Bom dia.
5: Robin Hood, Bocão, toca pra nós. Linda Porteira com Sérgio Reis. Tô feliz pela Pop Oliveira 3. Vamos que vamos, tomar um café e partir o trabalho. Vai, Bocão, tamo junto, parabéns, sucesso aí.
0: Valeu, Robin Hood. Obrigado aí pelo carinho da sintonia, rapaz. É o povo, né, rapaz? É o povo curtindo, ouvindo a rede top de rádio, hein? Tô feliz, tô na top.

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1: Bom dia, bom dia, bom dia pra você ligadaço aqui na Top FM. 5 horas e 33 minutos, 5:33. Bom dia, bom dia.

0: Daniel, Daniel, meu reino encantado. Aqui na Top FM, tô feliz, tô na Top. Programa Alto Astral, hoje com o Bocão. Muito bom dia pra você que tá ligado aqui na nossa programação. Ouvindo aí a Top FM, tô feliz, tô na Top. Bom dia, Campo Grande, bom dia, Camapuã, bom dia, Caracol. Bom dia, Viema. Bom dia, Glória de Dourados, em Mato Grosso do Sul, agora é Top.
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0: Hora certa pra você, 5 horas e 36 minutos, hein? 5:36, bom dia pra você que tá tomando seu cafezinho aí.
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0: Tá saudade? Grupo Irapuru, Amargo Drink, essa vai lá pro Robson, curtindo o nosso programa, lá no Rita Vieira. Alô, Robson, bom dia.
1: João Bosco.
0: 5:36, 5:36.

5h39, 5h39 aqui na Top FM, 5h39. Não vai perder a hora, não vai perder a condução, hein? 5h39, bom dia, bom dia.

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7: 5:42.
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agora tem Marimel procurando você. Faltando 17 para 6. Bom dia, bom dia.

0: Sucesso com Marimel, sucesso com Marimel, procurando você. Faltando 15 minutinhos para 6 da manhã, faltando 15 minutos para 6 da manhã. Bom dia, bom dia, bom dia. Um forte abraço aí pros amigos. Curtindo a nossa programação, hein? Aonde é que você tá curtindo aí a top, hein? Mande áudio aqui pro Bocão, porque eu tenho prêmios pra você. Tenho prêmios pra você que tá sintonizado aqui na nossa programação. Dois frangos, né? Dois frangos assados aí da Casa do Frango, hein? É. Da Esquina do Frango, gente. Juro que me arrependi. Também tem um pix aí de 100ão. 100 pila, hein? Meu Deus do céu. Nessa quinta-feira, já final de semana chegando. Você com 100ão no bolso. Aí é tudo de bom, né?
1: Mande Aldo, por favor.
0: 992188550. Vou atender esses ouvintes aqui que estão mandando aqui a sua mensagem, que estão participando. Bom dia, bom dia, bom dia.
2: Bom dia, Bocão. Aqui é o Adelson, motorista de aplicativo, morador do Universitário.
0: Boa, Adelson.
2: Quero oferecer essa programação para minha esposa, Marisete.
0: Marisete?
2: Ela está lá em casa e eu vim trabalhar.
0: Ô, Marisete, tudo bom?
2: Tô feliz, tô na top, me coloca no sorteio aí,
0: por favor. Já tá. Ô, Cris, bom dia, Cris. Um abraço para você, viu, Cris? Beijo no seu coração, Cris. Rapaz, a Cris liga cedo, hein? Ela liga lá no Caipirão, gente. Lá no Caipirão, senhor. Um abraço pra você, viu? Um abraço pra dois irmãos do Buriti.
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4: Opa, bom dia, Bocão. Bom dia, bom dia.
0: Bom dia.
4: Ô, Bocão, toca uma música pra nós aí do Eduardo Costa, hein? Qualquer um aí, positivo.
0: Positivo.
4: Pra nós aqui da Cipolândia aqui.
0: Cipolândia?
4: Do pé da Ponta do Grego. Que
0: opa,
4: positivo,
0: show.
4: É o Miguel que tá falando. Aí eu coloco mais do Pix, sim. Positivo?
0: Positivo, rapaz. Vou colocar uma bem derramada dele. Que fala que quer o seu amor lá, tá? Isso, produção. Pega aquela. Pega aquela que machuca do Eduardo Costa aí. Rapaz, vou lá pra quinta linha, pra linha 11, rapaz. Pessoal de Deodápolis aí. Alô, João Pedroso de Almeida. Ô, João Palmeirense. Bom dia, João.
5: Bom dia, Bocão. Aqui é o João Pedroso do Sítio Recanto do Sossego em Deodápolis. Coloca uma música aí pra nós, Menina Poeira. Bota ela na agulha aí pra nós, Bocão.
0: Vambora. Mas agora tem Eduardo Costa. Faltando 12 minutos pra 6.

Faltando 9 minutinhos para 6 da manhã, faltando 9 para 6, hein? Derramado da paixão, hein? Ô, moda bruta, senhor.

Faltando sete minutinhos para 6 da manhã. Bom dia, bom dia, bom dia. 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

0: Trio Parada Dura, Trio Parada Dura, amaremos. Se é sucesso, toca aqui no programa Alto Astral, hein? É o Bocão por cá, hein? É o Bocão te fazendo companhia. Aqui na Rede Top FM, tô feliz, tô na top, hein? Um abraço pra toda a nossa Campo Grande. Ô, Camapuã, hein? Um abração pra Camapuã, Caracol. Em Viema e Glória de Dourados.
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0: Quero mandar um abraço pra Gi. Alô, Gi, um abraço pra você, viu? Tudo de bom, Gi. Ô, Gislaine, hein? Um abração. Vou mandar um abraço aí pro Vini, né, rapaz? Meu amigo Vini. O Vini é meio bruto, hein? O Vini é bruto, viu, Gislaine? Rapaz do céu, quando ele dá aqueles coices dele, sai de perto, viu? Oi. Faltando um minutinho para 6 da manhã. Ó, o João Bosco não tá por cá hoje não, viu? João Bosco tá para São Paulo. Volta amanhã com toda a sua alegria, com toda a sua irreverência. E o Bocão segurando as petecas. Um abraço pra você que tá aí já se preparando pra ir trabalhar, pra você que tá trabalhando, meus amigos dos aplicativos, rapaz, obrigado aí pela carona, viu? Espalha, espalha, espalha aí em Campo Grande, tem a Top FM, viu? Mato Grosso do Sul inteirinho é top, gente. Vamos de intervalo e eu já volto trazendo muito mais sucesso, hein? Aguenta aí.

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0: abraço aí pra todos os nossos amigos aí dos aplicativos, o pessoal também aí dos coletivos, nossos amigos aí motoristas.
1: Bom dia, Bocão. Foi o Ramon aqui do Jardim Centenário. Tô ligado. Tô feliz, tô na top.
0: Valeu.
1: Tá top programa hoje, hein?
0: Tamo junto, hein?
1: Coloca aí no sorteio.
0: Já tá. Vai
1: sair pra tomar uma amanhã.
0: Vai tomar uma?
1: Positivo. Tchau, obrigado.
0: Tchau, obrigado.
1: Quinta-feira pra nós.
0: Pra nós, amém. Vambora. Pra cima, hein? Essa é a Top FM. Invadindo o Campo Grande, invadindo o Mato Grosso do Sul.
2: Bom dia, Bocão.
0: Bom dia.
2: Raimunda, aqui daqui da Pioneira.
0: Ô, Pioneira, Raimunda.
2: Ofereço esse programa a toda a minha família e todos vocês da rádio.
0: Obrigado,
2: amigo. Bom dia. Uma ótima quinta-feira pra nós.
0: Pra nós, amém. Valeu, valeu. 6:08, 6:08, não vai perder a hora, hein? Mais uma participação.
3: Bom dia.
0: Bom dia.
3: Toca uma música boa, um sertanejo bom aí pra nós.
0: Opa.
3: Dá um alô pra nós aqui, do Carlitos Grill.
0: Carlitos Grill.
3: Engraçado.
0: Carlitos
3: a nossa
0: Grill.
3: Equipe trabalhando aqui bem cedinho.
0: Olha aí, Carlitos Grill, um abraço aí pra vocês, viu? Faltou seu nome, princesa. A Ariane, Ariane? É isso? É a Ariane do Carlitos Grill, um abraço pra você, viu? Gente, agora chegou aquele momento super bacana, hein? Chegou aquele momento super especial de você curtir as músicas regionais. É o talento de nossa terra, viu? É o momento regional aqui na Top FM.
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0: Eu vou começar bem, vou começar com o sucesso do grupo Santo Chão, aonde o Michel nem era do tradição, hein? E a pegada do Santo Chão era mais ou menos desse jeito aqui, ó.
5: Precisamos ouvir o chamamé com a ternura que existe dentro dos nossos corações. Entendê-lo é decifrar seus verdadeiros sentidos correntinos.

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maravilha. Castelo e Mansão, hein? Coisas do Poeira. No momento regional aqui na Top FM, tô feliz, tô na Top. Hora certa pra você, 6:15. Você participando, você interagindo, tem um prêmio aqui pra vocês, viu? 2 frangos da esquina do frango. E um pix de 100, hein? Um pix de R$100.

0: Herdeiros.
1: Agora tem os inimitáveis. João Mineiro e Marciano. Ainda ontem chorei de saudade, hein? 6:15. Tô feliz, tô na top. João Bosco de Medeiros amanhã volta com tudo, hein? João Bosco de Medeiros amanhã, porca!

Chorei de Saudade, João Mineiro e Marciano. 6:18, 6:18. Bom dia pros ouvintes, ligadaço aqui na Rede Top FM, hein? Tô feliz, tô na Top. É uma loucura, hein, gente? Uma loucura, viu? Muitas participações. Mato Grosso do Sul inteirinho, na nossa sintonia. Obrigado aí pelo carinho, viu? Alô, Júnior Cedrão, um abraço pra você, viu, Júnior? Obrigado aí pelo carinho, viu? Tá aqui no sorteio já, viu, Júnior? Júnior Cedrão, lá no Jardim Campo Novo, um abraço pra todos aí do Jardim Campo Novo, Jardim Campo Belo aí, Nascente do Segredo também, pessoal do Imperial, pessoal do Talismã também, né? A Eliana também tá curtindo. Peraí. Eliane. É. Se não falar certinho, que leva um puxão de orelha. Alô, Lelis, Tarumã também. Pessoal de Camapuã, Caracol aí. Eu vou de intervalo e já volto, viu?

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0: 6:26. Muito bom dia pra você, ligadaço aqui na Top FM. Obrigado aí pelo carinho, viu? Obrigado mesmo. Quero mandar um abraço pro meu amigo Gilmar. Alô, Gilmarzinho. Alô, Marzinho. Marzinho Ribeiro, hein? Sem meu sentimento. Presidente aí do Sindicargas. Um abraço pra você, viu, Gilmar? Vai saber que já tentou. Obrigado aí pelo carinho mesmo, hein? O homem que pega firme aí no esporte, hein? Hora certa pra você, 6:27. Daqui a pouquinho tem um Agro Nosso, né? Daqui a pouquinho o Agro é Nosso. Com o Marcos Rondon. 7 horas da manhã tem aí o Jornal da Top, primeira edição. Amanhã da Top, Flávia Becker, né? Das 8 ao meio-dia. Vem o Jornal da Top, segunda edição aí, com toda a galera aí, Torinho Eno, hein? O Paivinha vem com tudo a 1 da tarde, né? O Paivinha vem com tudo, né? Com o palco da Top, hein? Eita, nós, aí bonito, né? Quero mandar um abraço também pro Bidu, Giba do Boi, Paulistinha, toda a nossa equipe, né? De comunicadores aqui da casa, toda a nossa equipe, um abraço pra vocês aí, viu? Obrigado aí pelo carinho. Gente, ó, tem gente lá da Vila Popular participando. Quem que tá lá, né? Ô, Tony, da Vila Popular, um abraço pra você, viu? Obrigado, Tony. A Lelis, também do Tarumã.
1: Bom dia, Bocão.
0: Bom dia.
1: Ótimo dia pra todos nós. Me coloca nesse sorteio aí.
0: Já tá.
1: Hoje eu tô com sorte.
0: Opa!
1: Fica com Deus, bom dia.
0: Bom dia. Hoje começa a Copa do Mundo, né? Hoje começa a Copa do Mundo, né? Sabadão o Brasil joga, né? Sabadão a nossa seleção brasileira em campo.
2: Bom dia, tô feito na Top, aqui é o Marcos, meus irmãos do Buriti.
0: Opa!
2: Acomodão pra nós aí mesmo, pra nós, né, começar o dia. Eu não quero aqui pescar que nada, pra nós, bora, beleza?
0: Bora mexer, bora mexer. Olha só os ouvintes participando, os ouvintes interagindo, hein? Fazer o seguinte, né? Pediu, tocou, não dessa não, né? Pediu, tocou. 6:29.

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1: Zé Neto e Cristiano, cadeira cativa, 6:33, bom dia.

0: com Zanata e Cristiano. Cadeira cativa. Sucesso que toca em todo o Brasil, toca aqui na Top FM, viu? Alô, Adilson Trindade, alô, Adilson. Grande jornalista, Adilson Trindade. Hoje começa a Copa do Mundo, hein, Adilson? Hoje começa a Copa do Mundo, hein? Sabadão, a nossa seleção brasileira, a seleção canarinho, né, entra em campo. Falava seleção canarinho quando tinha o Careca, não era isso? Quando tinha o Miller, não é? Que coisa, né? O Josimar, né? E entre outros aí também, né? Daqui a pouquinho eu vou sortear pra vocês dois frangos assados da Esquina do Frango, hein? E também um pix de senhão, um pix de R$100 pra você já aí, né? Ah, final de semana, tal e coisa, coisa e tal, ficar numa boa. Tem uma participação aqui, essa participação ela vem lá de Camapuã, tá bom? Vamos ouvir aqui?
1: Bom dia, meu amigo Bocão.
0: Bom dia.
1: Estou feliz, estou no top. Estou feliz com você também aí na opção. Sou Eliane de Camapuã.
0: Ô, Eliane.
1: Toca qualquer modão aí pra mim. E um beijo no seu coração.
0: Outro pra você.
1: Eliane de Camapuã.
0: Olha aí, rapaz. Um abraço pra todos de Camapuã. Todos de Iviema, Glória de Dourados, Caracol também. Ouvindo a Rede Top, hein? Tô feliz, tô na Top, gente. Um forte abraço aí pra você sintonizado aqui na nossa programação. Não vai perder a hora, não vai perder a condição. 6:37. 6:37. Por cá é o Bocão, viu? Por cá é o Bocão te fazendo companhia. Amanhã o João Bosco volta. Amanhã o João Bosco volta com tudo. É o Bocão por aqui segurando as petecas. Aqui na Top FM. Tô feliz, tô na Top. Daqui a pouquinho tem um agronosso, hein? Jornal da Top, primeira edição.

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Otto Franco saiu aqui. O Gilberto dos Santos, Vila Margarida, rapaz. Então tá aí, né? Os contemplados, né, gente? Jaqueline Martins, o Pix. Paulo César Tavares, Marcos Roberto, o primeiro frango. E o Gilberto dos Santos Costa, lá da Vila Margarida, faturou aí. O outro frango. Tô indo embora, gente, tô indo embora. Tá chegando o Marcos Rondon aí, com o Agro é Nosso. E o Bocão volta amanhã com o João Bosco de Medeiros. Às 4 da manhã. E ó, só lembrando que logo após, sabadão, logo após o Ricardo Ortiz, logo após o Top Hits, tem aí o rodeio da Top Sabadão, viu? Tem que fazer esse comercial, né, Ricardo? Logo após aí, Top Hits, das 18 às 21 horas, com o Ricardo Ortiz, Bocão, logo após aí com o rodeio da Top. Tchau, obrigado, gente. Obrigado. Amanhã João Bosco volta, viu? Tô feliz, tô na Top, gente. Valeu!

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1: Olá, bom dia. Eu sou Marcos Rondon e começa agora o Boletim AgroNosso, trazendo informação direta, relevante e com credibilidade para quem vive o agro e acompanha o campo todos os dias. As principais notícias do setor, o movimento da produção e os assuntos que impactam o produtor rural passam por aqui. 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
1: No milho, o produtor de Mato Grosso do Sul entra agora numa fase em que a lavoura deixa de ser apenas expectativa e passa a exigir decisão prática dentro da fazenda. A colheita da safrinha ainda avança devagar no centro-sul do país, mas aqui no Mato Grosso do Sul já começou de forma pontual em algumas áreas. O ponto de atenção é que parte das lavouras ainda está entre enchimento de grãos e maturação, justamente no momento em que a redução da umidade no solo pode tirar o potencial produtivo, principalmente onde o plantio saiu mais tarde da janela ideal. Agora, na minha avaliação, o produtor precisa olhar menos para o frenesi do mercado e mais para a operação nesse momento. Regulagem de máquina, ponto de colheita, armazenagem, transporte e prevenção contra incêndios em áreas de palhada seca, esse deve ser o radar do produtor. O milho agora é gestão. Quem colher bem, armazenar com crédito e vender com estratégia, protege bem a sua margem. 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
1: Na pecuária de corte, o momento pede atenção redobrada do produtor de Mato Grosso do Sul. O mercado trabalha sem direção única, com a indústria comprando de forma mais cautelosa e o pecuarista segurando melhor a oferta de animais terminados. Na minha leitura, isso mostra aí uma cadeia mais profissional. O produtor não pode olhar apenas para o preço do dia, né? Precisa avaliar escala, padrão do animal, custo de reposição, nutrição, pastagem e o momento certo de negociar. Outro ponto importante é o mercado externo. As exportações brasileiras de carne bovina seguem em ritmo muito forte e isso ajuda a dar sustentação para a pecuária nacional. Mas o produtor aqui de Mato Grosso do Sul precisa ser prudente, porque qualquer mudança na demanda internacional pode mexer com a estratégia dos frigoríficos. Dentro da porteira, junho exige gestão, pasto perdendo qualidade nesse momento, suplementação bem calculada, controle sanitário e planejamento para quem vai confinar ou semi-confinar. Pecuária de corte hoje é margem, não é aposta, amigo produtor. 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
1: Na soja, eu chamo a atenção do produtor de Mato Grosso do Sul para um ponto central. Este é um momento de estratégia, não de pressa, amigo. Chicago voltou a trabalhar em campo positivo, com o mercado se ajustando antes dos novos dados do USDA. Ao mesmo tempo, o Brasil segue competitivo nas exportações e a China continua comprando volumes expressivos aqui da América do Sul. Para o produtor aqui de Mato Grosso do Sul, isso exige uma leitura cada vez mais cuidadosa. A safra foi forte no estado, mas o resultado não foi igual em todas as regiões. Quem tem soja disponível precisa olhar o dólar, o prêmio, o frete, a armazenagem e a necessidade de caixa antes de fechar negócio. E aí, na minha avaliação, a boa venda não é a mais rápida, é a que protege margem e prepara a próxima safra. 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
1: Vamos então agora às cotações da soja e do milho para o produtor acompanhar nesta quinta-feira. Na soja, saca de 60 quilos, lá no Porto de Paranaguá, R$136. No Porto de Santos, R$134,50. Em Campo Grande, a capital do estado, R$119. Dourados, R$117. Região de Maracaju, Sidrolândia e Ponta Porã, R$116. Em São Gabriel do Oeste, Bandeirantes e Camapuã, na faixa de R$114 a saca de 60 quilos da soja. No milho, Campo Grande, Sidrolândia e Dourados aparecem a R$52 a saca de 60 quilos. Em Ponta Porã, R$51,50. Maracaju, R$51. Já em Chapadão do Sul, R$50. São Gabriel do Oeste, Bandeirantes e Camapuã, também com referência de R$50 a saca de 60 quilos. Informação para o produtor decidir com calma, comparar praça, frete, armazenagem e necessidade de caixa.
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2: Bora falar de um dos maiores segmentos esportivos de Mato Grosso do Sul? Saiba mais sobre os esportes equestres aqui no Minuto Agro. Diego Guidolin é nosso consultor técnico e já está aqui comigo. Diego, esse é o principal destino dos equinos movimentados no estado, né?
7: Isso mesmo, Michele. Cerca de 80% desses animais são destinados a atividades esportivas, além de cavalgadas e exposições.
2: Legal. E quantos animais no total?
7: Olha, atualmente, cerca de 4.500 animais são movimentados mensalmente. Nesse cenário, o Campo Grande é o polo principal, tá? Concentra cerca de 20% do fluxo estadual de equinos relacionados a esses tipos de eventos.
2: Essas informações e muito mais você confere no nosso boletim técnico de Equidiocultura. Valeu, Diego.
7: Valeu, Michele.
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1: E para fechar o boletim Agronosso de hoje, uma informação importante para o produtor rural brasileiro. O Senado aprovou o projeto que abre caminho para uma linha especial de renegociação das dívidas no campo. A medida pode representar fôlego para os produtores que enfrentam juros altos, custo de produção elevado, queda nas commodities e problemas climáticos nos últimos anos. Para o Mato Grosso do Sul, onde o agro movimenta lavouras, a pecuária, cooperativas, comércio, transporte e emprego, essa decisão chega como uma sinalização positiva. O produtor precisa de crédito, prazo e segurança para continuar investindo, plantando, criando e sustentando a economia do interior. O texto ainda volta para análise da Câmara dos Deputados, mas a aprovação no Senado já coloca o produtor no centro da agenda nacional. Renegociar com responsabilidade não é favor, é proteger quem produz alimento, gera renda e mantém o Brasil competitivo. 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
5: Bom dia, Campo Grande, bom dia, Mato Grosso do Sul. A partir de agora, começamos mais uma edição do Jornal da Top, integrando o interior de Mato Grosso do Sul pela rede Top FM, por intermédio de Campo Grande 88,9, apoio site Chapadão 360. E também estamos falando para Camapuã 90,9, Caracol 102,3, Glória de Dourados 98,9. E você também pode nos ver através das redes sociais, no YouTube, rede Top FM Oficial e a nossa página oficial, topfm.top. Conosco aqui, eu sou Ricardo Ortiz, ao meu lado já está Adilson Trindade, Renata Santos, Osney, José Abner, toda a nossa equipe preparada para trazer para você o melhor da informação. E você também pode interagir 99218-8550.
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6: Sexta, e a Funsat disponibiliza 1.051 vagas de emprego.
5: Arraial de Santo Antônio terá ação de combate ao trabalho infantil.
6: Dia dos Namorados. Você já comprou o presente do seu amor? Procon divulga orientações para evitar prejuízos em compras de presentes.
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5: Segundo a tendência meteorológica Centec MS, para esta quinta-feira, 10 de junho de 2026, a frente fria que avançou sobre Mato Grosso do Sul mantém um tempo instável em várias regiões do estado, com muitas nuvens, possibilidade de pancadas de chuva e queda de temperaturas, principalmente no sul e sudeste. Em Campo Grande, a mínima 16, a máxima de 23 graus. Camapuã, a mínima de 17, a máxima de 25 graus. Tempo instável pela manhã, com melhora gradual ao longo da tarde. Caracol, a mínima de 13, a máxima de 20 graus. Região sob influência mais intensa, né, da massa de ar frio, com céu encoberto e possibilidade de chuvas. Glória de Dourados, muitas nuvens, possibilidade de pancadas isoladas e temperatura mais amena ao longo do dia. Em Mato Grosso do Sul, avanço dessa massa de ar frio após a passagem desta frente fria, temperaturas em declínio, especialmente nas regiões sul, sudeste e Cone Sul, possibilidade de chuvas isoladas e ventos de 30 a 50 quilômetros por hora.
6: Olá, bom dia, amigo ouvinte, como que tá o seu dia hoje? Você que tá em casa preparando ali o seu café da manhã, ou você que deixou o seu filho na escola e que tá voltando aí pro trabalho, tá indo pro trabalho, divida com a gente como que tá a sua rotina hoje, nesta quinta-feira. E aproveitando o gancho, Ricardo, quinta-feira gostosa, né? Em algumas áreas aqui de Campo Grande choveu, né? Então deu aí, deixou o clima mais gostoso pra gente respirar, né? Divida como que tá o tempo aí na sua cidade. E também a pergunta do dia é, meu amigo, Dia dos Namorados. Para você, é uma data comercial ou é uma data que merece ser, assim, aproveitada ao lado do seu amor? E se for uma data que merece ser aproveitada, o que que você aí tá preparando para esse dia especial? Divida com a gente.
5: Fala
6: no telefone.
5: Fala com a gente aí, 67992188550.
6: Bom dia, Dilson, você tem atualização da política também, né? Já está a postos aqui.
3: Bom dia aos nossos ouvintes, né?
5: É. Tem sim, olha, né, só. Hoje é uma data assim, muito especial, porque é a abertura também da Copa do Mundo.
6: Exatamente.
5: Então, hoje, dia 11, nós começamos a pôr o pé lá nos Estados Unidos.
6: Já estão, todo vapor. E assim, ontem foi a enquete justamente disso, né, amigo? Para falar sobre se você estava ou não no clima de Copa. E muita gente está desanimada.
5: E trazer essas informações, né, Rê? São 7:07. Vamos às nossas notícias.
6: Bom, a FUNSAT, Fundação Social do Trabalho, disponibiliza mais de 1.000 vagas de emprego em Campo Grande em 127 funções para recrutamento hoje, que é pré sexta, né, quinta-feira. As oportunidades atendem candidatos com diferentes níveis de escolaridade, com e sem experiência. E essas vagas podem ser preenchidas a qualquer momento, conforme a demanda das empresas contratantes.
5: Olha só, os interessados devem comparecer à sede da FUNSAT, localizada ali na 14 de julho, 992, na Vila Glória. O atendimento ocorre em dias úteis, das 7 às 13 horas, e a fundação orienta os trabalhadores que mantenham aí o cadastro atualizado na carteira de trabalho digital para acompanhar novas oportunidades e serviços relacionados ao seguro-desemprego e aos contratos de trabalho, Renata.
6: Exatamente. Então, se você quer começar aí o seu dia com uma colocação no mercado de trabalho, ou de repente, né, com essa boa notícia, é só se dirigir pessoalmente na FUNSAT. E a disso a gente acabou não te dando a oportunidade de falar, né? Você tem atualização da política e você vai falar conosco daqui a pouquinho, é isso?
3: É isso.
6: Quais são os temas que você tem, meu amigo?
3: Eu tenho
6: Senado?
3: Senado. A chapa tá esquentando, né?
6: Ah, legal. Então daqui a pouquinho
3: O Paulão também tá.
6: Que foi afastado.
3: Eu não chego a ser afastado. O Conselho de Ética recomendou o afastamento dele. Quem decide é o plenário.
6: Bacana. Daqui a pouquinho a gente volta com as suas atualizações, então.
5: Renata, tem a questão da Delegacia Especial de Repressão ao Crime, Furtos e Roubo de Veículos. Qual a informação?
6: Bom, a DEFURV, né, publicou um edital para avisar proprietários sobre o encaminhamento de 10 motocicletas apreendidas ou recolhidas para leilão judicial eletrônico, caso não sejam resgatadas.
5: Então, olha só, essa medida será tomada a partir do 30º dia após a publicação do edital. Então, fique atento, segundo o documento assinado pelo delegado titular da especializada, os veículos estão no pátio da unidade policial sem reclamação dos donos ou responsáveis. De repente, então, você esquece o teu carro lá na DEFURV e você vai chegar daqui a 40 dias, 50 dias, 2 meses e ele não vai estar mais lá.
6: Mas eu acho isso justo, né? Sim. Porque medidas precisam ser tomadas.
5: Porque você tem ali, Dilson, até a questão do carro, você que é advogado, né? Eu vou pleitear algo, que é a coisa, chamamos no direito a coisa ou objeto. Quando você pleiteia isso, você tem o tempo hábil para fazer, né?
3: Exatamente.
6: Então, e um carro parado também é uma questão de saúde pública, porque o carro fica ali dependendo, carro, sim, veículo, fica ali, pode ter a questão de animais peçonhentos, a questão de pegar e deixar água parada, que pode ocasionar ali a questão da dengue. Então, é importante essa medida.
5: Renata, Dilson, os meninos aqui, Osney, o Zé Abner, vocês fazem compras pela internet, fazem?
3: Eu já fiz.
5: Online, aquelas compras online. Então, é o seguinte, a recomendação é que entre as principais recomendações está a atenção redobrada nas compras online. Antes de fechar o pedido, o consumidor deve verificar se o site informa CNPJ, endereço e canais de contato. Também é preciso desconfiar de links recebidos por redes sociais, preços muito abaixo do mercado e lojas sem referência. Milagres em promoção costuma ser só golpe com embalagem bonita, Renata.
6: Ah, com certeza, né, Ricardo? O próprio Procon, ele passa ali as orientações, se a gente duvidar de tudo que é muito barato, tudo que é muito promocional, a gente precisa ter um pouco mais de atenção, fora os links, né, os sites que a gente precisa estar sempre atento.
5: Muito bem. Bom, a questão da economia agora, 7:12, pela primeira vez no ano, brasileiros fizeram mais mais depósitos do que retiradas da poupança em maio. Quem tem essa informação pela Rádio 2 é a Milena Abreu.
7: O brasileiro investiu mais do que sacou da poupança no quinto mês do ano. Em maio, a entrada líquida, ou seja, a diferença entre o que os investidores depositaram e o que eles retiraram, chegou a 2 bilhões e 600 milhões de reais. De acordo com dados do Banco Central, foram aplicados 368 bilhões e 400 milhões contra saques de 365 bilhões e 800 milhões. Foi a primeira vez no ano que a poupança terminou o mês no azul, após os quatro primeiros meses do ano fechando no vermelho, ou seja, com mais saques do que depósitos. Ainda de acordo com os dados divulgados pelo Banco Central, os rendimentos creditados nas contas de poupança somaram 6 bilhões e 200 milhões em maio. A poupança terminou o quinto mês de 2026 com saldo de pouco mais de 1 trilhão de reais. Da Rádio 2, Milena Abreu.
5: 7:13, trazendo para você informações em tempo real. E, aliás, Renata, eu na matéria passada aí, que é o Dia dos Namorados, né?
6: Exatamente, o Dia dos Namorados está chegando. A gente tem essa pergunta de hoje para você, ouvinte: se para você é uma data comercial apenas ou se é uma data comemorativa. E a gente também tem orientação, né, meu amigo?
5: Isso, é exatamente isso, que o Dia dos Namorados está chegando e você comprou o presente e você não comprou a. De repente, o Procon MS está fazendo esse alerta, essa orientação aos consumidores, que divulgou orientações para evitar esse prejuízo, Renata, em compras de presentes, entregas e celebrações assim marcadas para a data. E de repente vem um golpe.
6: Exatamente. Então, se você ainda está na pesquisa ali do preço, ou se você pretende levar num restaurante o seu amor, o Procon divulgou algumas recomendações. E uma delas está a atenção redobrada nas compras online. Antes de fechar qualquer pedido, o consumidor deve verificar seu site, informa CNPJ, endereço, canais de contato. Também é preciso desconfiar de links recebidos por redes sociais, preços muito abaixo do mercado e lojas sem referência. Milagre em promoção, né, meu amigo? Não costuma ser só golpe, costuma ser golpe com embalagem bonita.
5: São 7:14, adeus Trindade, a questão do Polon, vamos aos fatos, né? Como que fica?
3: A questão do Polon, esse é o segundo pedido de afastamento dele, tá? Que o primeiro aconteceu quando ele ocupou a mesa diretora, lembra aquele...
5: Sim.
3: Aquele envolvimento que teve?
5: A invasão lá.
3: Invasão lá, exatamente. Ele já houve a recomendação de afastamento dele. E agora, o Conselho de Ética aprovou por 9-4. É um processo, foi um pedido feito pela mesa diretora da Câmara, porque aqui em Campo Grande, em agosto do ano passado, ele fez duras críticas ao presidente da Câmara, Hugo Mota, em defesa da votação do projeto da anistia. E o presidente Hugo Mota não gostou do que ouviu, entendeu? E pediu a instalação de um processo no Conselho de Ética. E foi aprovado por 9-4 a recomendação para suspensão do mandato dele por 90 dias. Ele vai recorrer ao CCJ, que é a comissão de. Constituição e Justiça, mas quem decide mesmo é o plenário.
5: Isso atrapalha a pré-candidatura dele?
3: Não, não vai atrapalhar, porque existe apenas uma recomendação, né? Isso é uma, como se entorna, interna corporis, né? A expressão que se usa, né? Em latim, para esse bagulho da Câmara, isso não afeta o eleitorado. Ele vai continuar fazendo essa campanha, fazendo essa política.
6: Por que ele foi afastado, meu amigo?
3: Porque ele criticou o Hugo Mota aqui em Campo Grande. Por causa do projeto da anistia. E ele cobrou.
6: Mas isso a gente tá falando de quando que foi esse?
3: No ano passado, em agosto do ano passado.
6: Ah, olha só.
3: Entendeu? Olha só, esse é o segundo pedido, tá? O primeiro foi quando na invasão lá, né? Que teve lá aquela invasão que ele ocupou a mesa diretora, não quis sair. E agora porque ele criticou o Hugo Mota. E o Hugo Mota já tá com bronca dele, né? E ele sabe disso, ele já fez, ele reiterou as críticas. E por causa disso, viu, Renata? Só porque ele criticou.
6: E a gente tem até uma informação aqui também, que a Justiça Eleitoral mandou o pré-candidato Catan a excluir vídeos com ataques a Eduardo Riedel. O Tribunal Regional Eleitoral de Mato Grosso do Sul teve de entrar em campo antes do início oficial da campanha para arbitrar embaixo que envolve os dois pré-candidatos ao governo de MS.
5: É, já começa. Olha,
6: já começa. Exatamente, a pegar fogo aí.
5: E o debate, Renata e Edilson, isso foi muito debatido lá no Congresso, na última reunião que tivemos lá no dia 3, lá em Brasília, no Conselho Nacional de Comunicação, onde o tema foi exatamente isso, os ataques pela internet, você divulgando fakes e uma série de situações que é irresponsável por parte dos pré-candidatos nesse sentido, e vai dar muito trabalho, e já começou pelo jeito.
3: Tem um detalhe aí, viu, Ricardo? Ah. Podemos dizer assim, acho que fosse um fogo amigo dentro da direita.
6: Olha só. Ah,
3: entendeu? Porque o Catan é um bolsonarista, uhum, né? E um bolsonarista radical, um fundamentalista, uhum, e Eduardo Riedel é candidato dos bolsonaros aqui ao governo do estado.
5: Muito bem. 7:18, Renata, tem uma informação importante aqui, essas feiras de ciências aí, o que acontece nas escolas, isso é importante para o conhecimento do aluno, mas dois alunos da rede estadual de ensino que sofreram queimaduras de segundo e terceiro grau em uma feira de ciências realizada em dezembro de 2017, né, em Eldorado, a cidade de 442 quilômetros de Campo Grande, tiveram sentença favorável à indenização por danos estéticos e morais. Ambos ainda garantiram aí o direito à pensão vitalícia no valor de um salário mínimo, Renata.
6: É, infelizmente eles foram atingidos ali durante um trabalho de feira de ciência por fogo, durante o manuseio ali de um material. Uhum. E aí as chamas atingiram a região do pescoço, do peito. Nossa. Eles ficaram gravemente feridos. É, o nome são Caio Henrique dos Santos, que na época tinha apenas 8 anos de idade, uhum, e Nayane Isabelle Barros Rocha, de 10 anos. Os dois assistiam a uma experiência de uso de álcool em gel manipulada pela professora. A professora até tentou ali resolver a situação, Ricardo. Sim. E acabou piorando. Meu porque Deus. Quando o fogo atinge peças de roupa, tem uma manobra específica. Uhum. E às vezes a gente tenta, a pessoa tenta assoprar, uhum, e piora a situação. Olha, mas só. Bom que eles foram indenizados, né? Verdade. Receberam pensão assim vitalícia.
5: Sim,
6: é o mínimo, né?
5: 7:19, vamos fazer o seguinte, vamos pro intervalo e voltamos na sequência com a nossa entrevista.
6: E participe conosco, manda sua mensagem aqui, hein?
5: Vai lá.
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10: São 7h25, trazendo para você informação em tempo real. A tua participação também hoje é muito importante. 67 99218-8550.
11: Inclusive, meu amigo, antes da gente falar a próxima notícia, a gente vai. A gente trouxe aqui um convidado que vai falar sobre hipnose.
10: Sim.
11: Você já passou por algum processo de hipnose? Já foi hipnotizado?
10: Não.
11: Será?
10: Não foi. Mas olha só, Renata, é importante, o doutor Merjan já está aqui conosco, né? Que é psicólogo, especialista em área. Tem muitas perguntas assim como você fez essa pergunta, tem muitas pessoas curiosas, né? Para saber sobre
11: hipnose, esse procedimento.
10: O TDAH e essas
11: e
10: situações
11: outras informações.
10: Todas, né? Mas e aí, Rê?
11: Ó, Mato Grosso do Sul tem quase 30 mil declarações do imposto de renda retidas na malha fina. Os dados são da Receita Federal e

0: O contribuinte pode aguardar a análise ou apresentar documentos para comprovar as informações declaradas.
1: Muito bem, 7h26, vamos à nossa entrevista do dia.
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1: São 7h27. O número de diagnósticos de TDAH cresce a cada ano e junto com ele surgem debates importantes sobre saúde mental, excesso de estímulos digitais e os limites entre um transtorno neurobiológico e comportamento aprendidos, né? Afinal, como diferenciar um cérebro que nasceu com dificuldades de atenção de alguém que perdeu a capacidade de foco devido aos hábitos da vida moderna? Para falar sobre esse assunto, sobre hipnose, a tua participação também hoje vai ser muito importante. Recebemos aqui no estúdio o psicólogo doutor Rodrigo Merjan Mota, especialista em hipnose e programação neurolinguística.
0: Doutor, podemos chamar assim?
3: Sim, pode sim.
0: Seja muito bem-vindo aqui aos nossos estúdios. A gente tem muita pergunta para falar sobre hipnose, sobre agora uma certa moda, né? Uhum. Todo mundo tem TDAH. O que o senhor acha sobre isso? Porque, na verdade, é o que a gente mais escuta nos lugares, quando a pessoa, às vezes, fica um pouco desatenta, a pessoa, seu TDAH tá funcionando, né? Como realmente diagnosticar uma pessoa com esse transtorno?
1: Bom dia.
3: Muito bom dia, ouvinte, muito bom dia a todos que estão aqui acompanhando a Rádio Top. Sobre o TDAH, é uma questão muito importante, porque existe uma certa desinformação sobre o que realmente é o TDAH e o que é falta de atenção ou outros tipos de excesso de estímulos. O TDAH, ele é uma doença genética hereditária. Então, para que você tenha a confirmação de uma doença, você vai ter no mínimo parentes próximos, pais, avós ou até mesmo irmãos que também vão ter o mesmo tipo de dificuldade, e não é uma dificuldade específica de um problema. Então, por exemplo, se você tem um filho ou um colega, um amigo que ele se vê muito desatento na maioria das situações, mas ele consegue, por exemplo, ficar muitos minutos num jogo online ou assistindo uma live na internet, num filme, essa pessoa já tem um indicador de que não é o TDAH que ela tem. Ela tem, na verdade, atenção seletiva. Uhum. Atenção seletiva é um novo perfil de comportamento que vem se desenvolvendo desde 2000 para cá com o avanço da vida digital. Então, é um comportamento que, digamos, que nossos pais e avós não tinham tanto, porque era uma vida mais natural e de estímulos um pouco mais vagarosos. Já as pessoas que nasceram nesse mundo digital, onde nós temos estímulos a cada 30 segundos, 40 segundos, onde ao mesmo tempo você está aí dirigindo o seu carro, ouvindo essa rádio, conversando com a sua esposa, ou está aí lavando a louça enquanto ouve a gente está fazendo muita coisa ao mesmo tempo, o cérebro vai aprendendo a ser multitarefa. E como consequência, o outro lado da moeda é uma tendência a ser mais desatento.
1: Olha só, Adilson.
4: Doutor, o senhor defende que o TDAH passou por uma forte base genética. O que é a ciência já sabe sobre essa influência hereditária?
3: O que nós podemos afirmar é que muito dificilmente o caso da pessoa que foi diagnosticada com TDAH vai ser o primeiro da família dela. Então, quando a gente consegue identificar, quando a gente consegue analisar o histórico da família dessa pessoa, seu pai, ele tem alguns comportamentos típicos de uma pessoa com TDAH? Sua mãe tem comportamentos típicos? Você tem algum dos avós que tem? O que é um comportamento típico? É aquela pessoa que ela realmente teve dificuldade na vida de se concentrar em qualquer coisa, seja na escola, seja até mesmo para fazer uma refeição, para fazer uma comida, ou para limpar uma casa. Então, uma pessoa que tem TDAH, o genético, a verdadeiro, o que nós consideramos realmente uma doença, essa pessoa, ela vai ter esse distúrbio de atenção para todas as coisas. Ela não seleciona. Quando nós temos um cérebro que seleciona, ou seja, a pessoa presta muita atenção num seriado que ela está assistindo, ela presta muita atenção num game, você tem um filho que fica lá duas, três horas jogando game, ele joga muito bem, mas chega na sala de aula, ele não vai tão bem. Então nós temos indicadores de que não é o TDAH genético, não é uma doença que está no seu sangue, mas é algo que a pessoa está adquirindo. Pode ser também uma doença, dependendo do quanto a pessoa deixar isso evoluir, pode se transformar, mas não é genético, daí é uma doença comportamental, uma doença da vida, é uma coisa que a pessoa desenvolveu.
1: Muito bem, hoje são 7:31, ouvintes, nós estamos

0: aqui com o Dr. Rodrigo Merjan e trazendo aí informações muito importantes. Eu vou fazer a próxima pergunta agora e a Renata já está pronta lá para também ouvir você. Quer vir participar? 67992188550. Olha só, quando você utiliza a expressão dopamina barata, o que isso significa na prática e como esse fenômeno afeta o cérebro?
1: Ah, sim, eu tenho um artigo muito bom para quem quiser procurar meus artigos, entra no meu site rodrigomerjan.com.br. A dopamina barata é aquela que ela exige do organismo quase nenhum tipo de movimento, quase nenhum tipo de esforço. E o cérebro, de uma maneira geral, está conseguindo muito isso nos celulares, nas telas. Então, o que que a tela, de uma forma geral, ela está sendo utilizada, principalmente entre os jovens? Vamos pegar aí o YouTube, que é uma coisa muito comum, ou o Spotify, ou a gente pode pegar alguns jogos. Eles são fabricados, eles estão organizados ali para que eles sejam atrativos. Só que essa atratividade também acaba gerando um vício, que é aquele prazer em que eu, rolando a tela, a cada 30, 60 segundos, um minuto, alguma coisa interessante vai vir para mim. Ou vou dar uma risada, ou tem pessoas que gostam de sentimento, de emoção, de chorar também. Tem pessoas que gostam de diversos tipos de sensações. A tela, o celular em si, hoje em dia, oferece para nós de uma forma muito eficiente o que não existia 20 anos atrás. Então, 20 anos atrás, a gente ficava como agora os ouvintes, eles estão ouvindo a entrevista inteira e daqui eles vão recolher alguns minutos. Ah, eu gostei disso do que o Dr. Rodrigo falou, eu gostei disso do que foi falado lá, ou quando você lia um jornal ou um livro, você tirava trechos. Hoje em dia, nós já temos tudo isso editado. Então, pro cérebro, isso foi definido como dopamina barata, ou seja, aquilo em que eu não ofereço nenhum tipo de esforço, eu recebo algum tipo de recompensa, me dá uma certa sensação de felicidade, só que isso é irreal, que quando a pessoa vai para o mundo real, onde ela precisa limpar a casa dela, lavar a louça, estudar para uma prova, ou ir para o trabalho, fazer um atendimento a um cliente, ou dirigir o trânsito de forma educada, de forma organizada, ou ouvi vocês falando bastante sobre agricultura, né? A pessoa tem que plantar, tem que colher, tem que cuidar, ou seja, são processos trabalhosos e que não dão o prazer que a dopamina barata dá.
2: Certo. Doutor Rodrigo, agora a gente vai mudar um pouco de assunto e a gente vai falar sobre hipnose, né? Ainda é uma área que gera muita curiosidade por parte das pessoas. Eu gostaria de explicar como que é esse método, se de fato as pessoas elas perdem a consciência e é um método usado em quais momentos, que devem ser recomendados em quais momentos.
1: Ah, maravilha. Também sobre o assunto da hipnose, ouvinte, quem quiser saber mais, entra no YouTube, procura meu nome, Rodrigo Merjan, tem um vídeo muito bom meu lá explicando sobre hipnose. Mas resumidamente, o estado de transe é um estado natural do ser humano. Todos os dias, quando você vai dormir, aqueles 20 minutos em que você está quase adormecendo, você está em transe. Todos os dias, naqueles comportamentos que você faz automaticamente, vamos supor, se você dirige muito bem e você já não pensa para dirigir, você está em transe. Se você lava a sua louça muito bem e você não pensa para lavar a louça, se você já faz todo aquele movimento no automático, você está em transe. Então, todo comportamento em que nós temos excelência e fazemos de uma forma automática, um pianista, ou uma pessoa que toca muito bem o violão, até mesmo um cirurgião, quando nós fazemos uma coisa muito bem feita sem estarmos conscientes, ou seja, de uma forma já automática, já é um transe. Então,
0: Até o dirigir.
1: Então, a primeira coisa que a gente tem que tirar da cabeça é que transe não é natural. Na verdade, nós estamos em vários momentos em transe durante o dia. O que a hipnose faz é utilizar esse acesso para acelerar o resultado que o meu cliente, meu paciente quer. Então, assim, eu não sei você, ouvinte, se você tem algum desejo ou se você está passando por algum problema de saúde, porque a área da hipnose, ela trabalha tanto com melhora de desempenho, ou seja, eu posso ter uma vida maravilhosa, mas eu quero melhorar, quanto eu posso estar passando por uma dificuldade e eu quero resolver esse problema de uma forma mais rápida. Então, eu posso ter, de um lado, por exemplo, insônia, obesidade, tabagismo, eu posso ter uma série de vícios ou de comportamentos negativos que eu quero modificar em mim, então, através da hipnose, eu consigo mais rápido, ou eu posso, sim, ter uma ótima vida e quero melhorar ela.
2: E como que o senhor utiliza, né, Adilson, Ricardo? Geralmente, a gente vê em vídeos usando um pêndulo e a pessoa fazendo uma uma mensagem. Você já viu, Adilson?
3: Já.
2: É dessa forma que o senhor utiliza para
1: hipnotizar? Existe essa forma também. Ela é muito utilizada quando a gente vai fazer algumas demonstrações, até porque as pessoas acham muito icônica essa introdução. Geralmente, na clínica, a gente usa mais o relaxamento progressivo, porque lá na minha clínica eu ofereço para o meu paciente a gravação e áudio da hipnose dele. Ou seja, não acontece só comigo lá, não é só naqueles 40, 50 minutos. Então aquilo fica gravado, a pessoa leva para casa e lá na casa dela ela consegue repetir o transe para que ela tenha o resultado que ela está procurando.
0: Doutor Rodrigo, tem participação aí,
2: isso,
0: né?
2: Isso, exatamente. Ó, a Cleonice lá de Camapuã está perguntando para o senhor se esse método, se a hipnose pode ser usada para quem é epilético, para melhorar para o tratamento dessa pessoa. Obrigado pela audiência, Cleonice.
1: No caso do epilético, ela precisa estar medicada para que a hipnose seja eficiente, tá? Porque como o transe, ele mexe com as frequências cerebrais da pessoa, nós trabalhamos durante o dia, num dia comum você troca 5, 6 frequências diferentes. Uhum. Essa mudança de frequência cerebral que causa epilepsia. Então, ela estando medicada, tudo bem, mas existem só dois casos em que nós não recomendamos a hipnose, que é para esquizofrênicos e justamente para epiléticos. Não porque a epilepsia vai atrapalhar o transe, mas porque durante a mudança de frequência cerebral ela pode ter um episódio de epilepsia.
2: A Eliane lá de Camapuã está falando que não acredita em hipnose, mas ela está parabenizando o senhor pela explicação, que ela está gostando bastante.
1: Uhum. Então, eu já atendi muitas pessoas que não acreditam e mesmo com elas funcionam. Então, entre em contato. Não é necessário acreditar, só seguir o que eu estiver falando durante a sessão e o resultado vai provar para você que funciona.
0: Olha só, Renata, mais perguntas disso?
4: Eu tenho uma curiosidade, doutor. Eu já vi histórias, tá? Que tem pessoas que têm um conflito muito com a mãe, você, com a mãe, especificamente não com o pai, com a mãe, e não sabe qual a razão desse conflito. Ela não tem como identificar. Ela faz um trabalho de terapia, diz que chega e volta até no outro. Não sei se isso faz.
0: Regressão,
4: isso.
2: A gente tem um minuto para a resposta, porque essa regressão já está finalizando o nosso bloco.
1: Tem duas técnicas que voltam para o útero. Uma se chama Reburn, que é baseada em respiração. Essa é uma técnica mais inconsciente, também funciona. E nós temos a regressão, onde você consegue voltar aos momentos da sua vida que de alguma forma traumatizaram você ou marcaram você. Mas essa é uma técnica de hipnose, é a mais famosa. Mas quando a gente entra no mundo da hipnoterapia, nós temos dezenas, centenas de técnicas e tem uma que serve para o seu problema, tem uma que serve para o que você está procurando, ouvinte.
0: Olha só, quero agradecer muito. Olha,
2: muito
0: se ficássemos aqui um programa inteiro, teria muitas perguntas.
2: Sempre tem curiosidades, né?
0: Doutor Rodrigo Merchan é filho de um grande profissional da comunicação, que é o Nivaldo Motta. Já quero mandar um abraço aqui, um beijo no seu coração, Nivaldo, que Deus abençoe tua vida, a Thelma, enfim, a tua irmã. Rodrigo, suas considerações.
1: Não, quero agradecer a todo mundo que está ouvindo, quero agradecer a participação aqui na rádio, reforçar que quem quiser me procurar, é só jogar meu nome na internet, psicólogo Rodrigo Merjan, tá? Você vai me encontrar vídeos no YouTube, vai me encontrar Facebook, Instagram, TikTok, no Google, faço atendimentos online, tá? Se você quiser fazer seu atendimento também aqui pela tela, pelo seu celular, nós fazemos atendimento online e presencial aqui na capital. É isso, muito obrigado,
0: muito
1: agradeço
0: obrigado
1: a todos que estão ouvindo, agradeço a rádio pela participação.
0: E assim encerramos nossa entrevista do dia, agradecemos. 7:40, vamos pro break e voltamos com outras informações.
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6: 7:46.
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7: Que ele acredita na hipnose, que era o assunto que a gente estava tratando com o nosso entrevistado do dia. E ele falou também que quer participar e ganhar o Pix da Top FM. Pronto. Então você manda mensagem daqui a pouquinho no programa da Flavinha Becker. E deixa o seu nome para ela, tá bom? Muito obrigada pela audiência.
6: Bom, você tinha dito assim, Renata, sobre festa junina. Como que é a festa junina?
7: Exatamente.
6: Olha, põe aquele, a trilha lá para nós, Osney, da festa junina. Junina, tal. Bom, abertura do Arraial de Santo Antônio nesta quinta-feira na Praça do Rádio Clube em Campo Grande será também palco de uma mobilização voltada à proteção da infância, tá? Aproveitando aí, ó, nesse clima aí, aproveitando a grande circulação
7: com
6: de público.
7: Certo, o delay, ele isso. Tá passando pra gente. Tá.
6: Será que é TDAH? Não. Não vai ser, né? Não, não é. Aproveitando aí a grande circulação do público durante a festa popular, equipes da rede de assistência social, Renata, e conselheiros tutelares promoverão uma ação de conscientização e prevenção ao trabalho infantil em alusão ao Dia Mundial contra o Trabalho Infantil, celebrado no dia 12 de junho, também Dia dos Namorados.
7: É, então se você gosta de festa junina, se você é daquele que também gosta do Arraial de Santo Antônio, começa hoje, quinta-feira, lá na Praça do Rádio Clube, como o Ricardo falou, é um momento também de conscientização contra o trabalho infantil. Durante essa atividade, serão distribuídos materiais informativos e realizadas orientações sobre como identificar situações de exploração de crianças e adolescentes, além dos caminhos para denúncia e encaminhamento dos casos. A proposta é transformar o evento, ou seja, a festa junina, em um espaço de sensibilização da população para um problema que ainda desafia o país e exige atenção permanente da sociedade.
6: Muito bem, 7h48, voltamos à política agora, a Justrindade. É, tá pegando fogo, o negócio tá esquentando a nível de Senado, né? A vaga de Senado pro estado de Mato Grosso são duas vagas, né? Mas e aí, é disputa.
8: A chapa tá esquentando, tá quente, viu? São duas vagas. Pela pesquisa do Instituto Ranking, em dois cenários que eu vou aqui falar, não dá para definir, não dá para cravar quais serão os dois eleitos. Uhum. Não existe favoritismo, porque são três nomes disputando pau a pau, vamos dizer assim, né? Num cenário, por exemplo, viu, Ricardo, e Renato, o Marcelo, o Reinaldo Zambujo está com 21%, o Capitão Contrário com 20% e o Nelson Trade com 19,4%. Olha só, você viu o equilíbrio?
6: Equilíbrio total, né?
8: Total. E no segundo cenário, o Reinaldo Zambujo com 20%, né? O Nelson Trade com 20% e o Capitão Contrário com 18,20%. Não dá para cravar. E a margem de erro é 2,2 pontos percentuais. Para mais ou para menos. Então não dá para definir.
6: Não tem isso, como.
8: Essa é uma disputa mais equilibrada que nós vamos ter aqui, hein, para o Senado. Isso é, porque na eleição passada, por exemplo, entendeu? Tivemos, por exemplo, a surpresa, Soraya Tronic. Ninguém sabia que a Soraya Tronic foi eleita. Né? Ela derrubou o Delcido Amaral, ela derrubou os favoritos. Certo. Hoje não dá para cravar quem é favorito aqui.
6: Ou seja, a disputa acirrada, né?
8: Acirradíssima.
6: Bom, são 7h49, Renata, informação.
7: Exatamente, a gente tem aqui notícia aqui do Mídia Max, bem curiosa, que no início eu pedi pro nosso ouvinte falar a respeito do Dia dos Namorados. O que que ele acha dessa data? Se é uma data mais comercial ou se é uma data que merece ser valorizada? E olha só, essa matéria aqui do site Mídia Max mostra quais os piores presentes que o campograndense já ganhou no Dia dos Namorados. Você recorda de algum presente assim que você fala de misericórdia? Inusitado. Você fez aquela cara ali de paisagem, ou você só ganhou coisa boa?
6: Tipo um sabonete.
7: É.
6: Uma meia.
7: Tem algum presente que você fala misericórdia? Aqui na matéria tá dizendo assim, tem uma lista de presentes que vão desde desodorante.
6: Olha,
7: já pensou ganhar um desodorante?
6: Eu ia falar agora, mas assim, é com amor, Renata, e aí?
7: Fica meio assim, será que é um recado pra pessoa? Já pensou? Né? Você ganha um desodorante, não é agradável.
6: Dizendo, isso é paia?
7: É, não, eu acho que a pessoa tá dizendo, você precisa ela tomar um pouco mais de banho, né? Dá uma dupla interpretação, entendeu?
6: Duplo sentido aí.
7: Eu acho que não é um presente bacana. Aí tem,
8: é um amor perfumado.
7: Tá até aqui na lista chocolates. Então, se você já ganhou algum presente inusitado, divida aí com a gente o presente que você não gostou de ter recebido.
6: Olha só.
7: Nessa matéria tem uma lista ali de que inclui chocolates, desodorantes, como eu falei, de repente repente até uma lembrancinha, só um cartão, já pensou? Eita, Lele.
6: Olha, é algo assim bom, né? É bom, é um presente, Nata, eu penso que é um presente.
7: Tá,
6: né?
7: Certo.
6: Queira ou não,

0: você está recebendo o quê? Principalmente o carinho, o amor, o respeito da pessoa. Isso é importante demais, né? Vamos falar sobre saúde. A maioria dos brasileiros já aceita pagar mais caro por alimentos saudáveis. Quem tem a informação é a Milena Abreu.
1: Praticamente 6 de cada 10 consumidores brasileiros já aceitam pagar mais caro por alimentos mais saudáveis. Pelo menos é isso que indica um levantamento inédito da Nielsen, divulgado pela Associação Brasileira de Atacadistas e Distribuidores, que mostra que cerca de 45% das pessoas já reduziram o consumo de produtos industrializados e 59% gastam mais com itens que contribuem para a saúde. Além disso, o levantamento revela que o carrinho de compras de produtos saudáveis cresceu 11%, enquanto o de itens tradicionais encolheu pelo menos 8%. As categorias que mais se beneficiaram desse novo comportamento do consumidor foram as de frutas, legumes, verduras e proteínas. De acordo com a pesquisa, o aumento da oferta de versões zero açúcar e o impacto das canetas emagrecedoras foram fundamentais para consolidar essa mudança. Entre as pessoas que fazem uso de medicamentos para perda de peso, o consumo de chocolates, refrigerantes e bebidas alcoólicas despencou, abrindo espaço para um aumento expressivo na compra de carnes, ovos e suplementos. Especialistas apontam que o setor atacadista e de distribuição acompanhou o movimento e fechou o primeiro quadrimestre deste ano, com alta de quase 5% no faturamento. Atualmente, o mercado global de saúde e bem-estar já movimenta mais de US$ 6 trilhões e deve crescer a uma taxa anual na casa dos 7% até 2028, acima da expansão projetada para o PIB mundial, que é de pouco menos de 5%. A expectativa é que o setor alcance US$ 9 trilhões até 2028. Da Rádio 2, Milena Abreu.
0: São 7:54. Vamos fazer um alerta antes da Renata ler as participações. Gente, vai começar as comemorações. Copa do Mundo, festa junina, entre outras festas. Tome muito cuidado com fogos de artifício. Isso pode dar queimadura, né? Nas comemorações, sábado tem aí o Brasil, vai querer mexer com fogos, com bombinha, então tome muito cuidado, a nossa recomendação aqui do Jornal da Top.
2: É, alerta dado. E eu quero mandar um abraço pra Nete lá de Camapuã, que tá dizendo aqui que ela tá ligadinha desde as 5 da manhã. Olha. Tô feliz? Tô na Top. Ai, um sim. Beijo, Nete. E a gente tem aqui a participação da Cleonice, ela é de Camapuã também. Ela falou que ela gosta de ganhar flores.
0: Lá em Fátima do Sul, parece que tem um aí, né, Renata? Que participou, tá aí já querendo ganhar prêmios. Tá lá, Glória de Dourados, que parece que falou. Não foi isso? É isso mesmo. Daqui a pouquinho vai ter participação numa também a parte musical nossa. É local e também aqui em Campo Grande. Aliás, a nossa Rede Top integrando o estado de Mato Grosso do Sul. Vamos ao esporte.
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0: 7:55, bom dia, Marcelo Cará.
4: Bom dia, tudo bom, Ortiz?
5: Bom dia, Adilson, Renata.
2: Bom dia, Marcelinho.
5: Vamos falar antes do Campeonato Brasileiro da Série B. Uhum. Poxa, eu pensei que tivesse parado, mas não parou. Sabia, Adilson?
6: Sabia.
5: Teve uns jogos top, cara. Uhum. Olha aqui,
6: da
5: ó.
6: Da Série D também, né?
5: Da Série B.
0: Quais são eles?
5: Ceará e Sport Clube 2, uhum. Avaí 1, isso ontem, tá? Uhum. Goiás 0, Novo Horizontino 4.
0: Olha.
5: Em cima do Goiás, hein? E o Goiás.
6: Em Goiás,
5: pessoal. Exatamente. E é SAF, não é?
0: Uhum.
5: É, mas olha aqui, eu acho que o Novo Horizontino tá no mesmo embalo. Sport Recife 1 e Atletique 1. Essas foram os jogos de ontem, né? Do Brasileirão Série B. É, o Brasileirão não para, né, cara? Oi, sabia que a gente já tem aqui a lista dos árbitros que vão apitar o jogo do Brasil? Tá aqui, ó. A partida contra o Marrocos no próximo sábado será apitada pelo árbitro esloveno. Olha o nome dele. Slavko Vintic.
0: Olha,
5: de novo. Slavko Vintic.
6: Aí o biquinho, hein? Tem que fazer biquinho pra falar?
5: Biquinho. É bem francês, né?
0: É francês.
5: Aí tem também o. Eu gostei, Adilson. Tem também o Tomás Klucnik. É, não fez biquinho isso aí, né? Andras Kovacic. Também é o segundo árbitro. E o suíços, Sandro Schaerer e Stephanie de Almeida, uma mulher. Ah, eu também não fiz biquinho.
0: A grande polêmica, Marcelo, é aquele, o árbitro, por falar em juiz, né? O árbitro que não entrou nos Estados Unidos e houve aquela polêmica toda, né? Onde ele foi recebido como herói lá no país.
6: É, né? Somalis, né? Lá de da Somália.
0: Da Somália.
5: Puxa vida, hein? E olha, eu vou te falar uma coisa, falar em Somália, eu nunca vi tanto participante, seleções africanas, né? Do continente africano, como dessa vez. É, aumentou o número de seleções, foi por 48, e nós vamos ter 40 dias de Copa do Mundo, né? E a tendência daqui pra frente é aumentar mais ainda, né?
6: Só uma observação, esse árbitro aí, viu, Ricardo, viu, Marcelo e Renata, o presidente Donald Trump disse que ele não entrou nos Estados Unidos, nos Estados Unidos por envolvimento com terroristas.
5: Ah, a Somália tem lá o pessoal, parece que ele segue um...
0: Na realidade é a questão...
6: É um filme para derrubar helicópteros americanos.
5: Exatamente.
0: Do Islã e tudo mais.
5: Exatamente. Né? E nós temos aqui uma provável... como que diz? Aqui, eu escapei aqui do negócio. Ah, tá. A escalação do Brasil, tá? Goleiro, Alisson provável, não é essa? Danilo ou Ibanez, parece que o Ibanez se acertou no treinamento. Alexandre e Douglas Santos, Marquinhos e Gabriel Magalhães. Esse vai comprar, vai compor a zaga. Meio campo, Casemiro, Bruno Guimarães e o Lucas Paquetá. Aí o Lucas Paquetá. E ele foi bem no jogo passado contra o Egito, né? Aí temos atacante Rafinha, o Matheus Cunha, que gostaram dele, né? Pelo menos um treino, e acho que ele vai entrar contra o jogo do Marrocos. E o Vini Júnior, é claro. E o Neymar continua se recuperando, já teve uma boa melhora, que uns 70% já. E provavelmente vai entrar no jogo do Haiti. Essas foram as notícias de hoje, e logo mais teremos a inauguração.
0: Olha,
5: abertura da Copa do Mundo no México com a Shakira, Renatinha.
2: É, eu gosto demais dela.
5: A Shakira vai fazer
2: ela já a segunda Copa que ela faz a abertura.
0: E ela ganhou, né? Ganhou os brasileiros naquele super show aqui no Rio de Janeiro.
5: E hoje nós teremos o jogo às 3 horas da tarde, México e África do Sul, e depois teremos às 22 horas, Coreia do Sul e República Tcheca.
0: Muito bem, e assim fechamos mais uma edição do nosso Jornal da Top. Amanhã, que estará comandando Renata Santos, toda a equipe, a Dilson Trindade vai estar aqui, Osley, Zé Abner, Marcelinho. E quero agradecer muito a você. Daqui a pouco tem o Jornal da Top, segunda edição, vai estar o Rogério, o Tony, a Mirtes, toda a nossa equipe junto com você. Quero encerrar a minha participação aqui, que diz que você paga um preço muito alto quando você não toma a decisão. Quando você já toma a sua decisão. Mas quando você não toma essa decisão, o preço é dobrado. Que as tuas decisões possam ser certeiras, mas decida, não venha postergar para o amanhã aquilo que você pode fazer hoje.
2: Olha só, excelente mensagem. Eu quero mandar um beijo aqui pra Nete de Fátima do Sul.
0: Isso, essa
2: um
0: daí que eu falei.
2: Um beijo pra você, Nete. Daqui a pouquinho você pode pedir a sua música, tá bom?
0: Bom.
2: Um abraço pra você também que tá aí do outro lado. Amanhã o seu encontro é comigo aqui na bancada, viu? E com a Dilson, isso, que também vai fazer companhia, Marcelinho. O Ricardo vai estar onde?
0: Vou estar em Bonito.
2: Mas ele é metido, né? Vai assistir o Brasil de lá.
0: Que tantos dias você passa a dizer, tô feliz.
2: Tô na Top.
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1: Bom dia. Tô feliz, tô na Top, 8 horas 9 minutos, começando por aqui o nosso Manhã da Top dessa quinta-feira, Jason!
2: Muito bom dia, quinto, menina!
1: Quinto com o quê? De quase sexta, mas olha, é quase, não é? Do jeito que você tá pensando, não, viu?
2: É igual beijo na bochecha.
1: É quase. Não é o que a gente quer, mas tá perto.
2: Sabor sexta.
1: Sabor sexta,
2: né?
1: Mas falando em sabor, vamos falar de sorteio, porque não vai ficar só no sabor o nosso sorteio hoje não, viu?
2: Tô com inveja dos ouvintes, menina do céu.
1: Ah, você tá? Eu também, rapaz. Nós pode participar, DJ? Só dessa vez?
2: Por favor. Ah, não.
1: Ah, DJ, você tá teimoso com a gente. Eu não tenho namorado, posso participar?
3: Pode não.
1: Poxa vida.
2: Nossa, humilhação dupla, meu Deus do céu.
1: É, infelizmente não vou poder participar não, mas sabe quem vai poder? Só o pessoal de casa. É só mandar mensagem, aquela mensagem romântica também, 996114048, pra participar do sorteio, mandando um nome, seu nome, o nome do seu amor e aquela frase romântica, né? Aquela mensagem romântica também, fica à vontade aí pra mandar, tá bom? Hoje tem 3 sorteios já programados aqui. 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E hoje tem da Rivers Perfumaria.
2: Rapaz, lá é bom, hein?
1: Vai sair o casal de namorado perfumado. E não é qualquer perfume não, né, só?
2: Tem os árabes, tem os importados lá. É um vale presente de R$300, né, menina?
1: É lindo.
2: Vai comprar um perfume top, hein?
1: Olha.
2: Comprar não. Sorteado.
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2: Bora.
1: 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Não escolher, eu escolho eu, hein?
2: Uai, manda um modão, menina aí.
1: Modão já?
2: Vamos cedo? De modão.
1: Então fala uma aí.
2: Manda um. Descida. Nossa, agora que gente.
1: Nossa, não.
2: Não?
1: Pelo amor de Deus. É véspera do Dia dos Namorados. Não podemos soltar uma dessa, não, Sam.
2: Beleza.
1: Descida se vai embora ou fica comigo?
4: Tô, miserável.
1: Na verdade, já foi.
2: Tô ouvindo o anjinho mal.
1: Já foi, agora deixa.
2: Ai, meu Deus.
1: Fala aí, fala, vai.
2: Vai de um flashback. Vai de Cyndi Lauper.
1: Cyndi Lauper. Girls.
2: Girls Just Wanna Have Fun, falando que as mulheres empoderadas, mulheres.
1: As garotas só querem se divertir, é verdade?
2: É isso aí.
1: Não, eu acho que isso não é verdade, não. Isso é intriga da oposição. Por enquanto temos esses 3 sorteios pra hoje, mas vou dar uma averiguada aqui na nossa lista de sorteios, que são muitos. 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E olha, gratidão também ao estúdio Ariane Alves, deixando a mulherada cada vez mais linda! 8:14 na Top! Bora com Cyndi Lauper's Girls Just Wanna Have Fun. Essa é top!
2: Bora.
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1: Essa top é top mesmo. Não se compara, não. Né? Bom dia.
7: Essa top é top.

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7: 8h23.
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8: Está na Top, 8h23 por aqui, né? Vamos que vamos, porque hoje tem muitos prêmios, muitos sorteios aí. Eu postei nos stories do WhatsApp da Top, tá? Você que tem a Top aí. 99611-4048 pra você acompanhar. Vamos começar falando já com essa turma, né, Sam? Um beijo pra Dona Helena Alves. A Dona Helena Alves ligou aqui e pediu pra mandar pra ela. Gini Geno, amor distante. Oh, meu Deus! A partir do dia dos namorados não pode ter o amor distante, né, DJ?
9: Pode não.
8: Pode ou não pode?
9: Pode não.
8: O amor tem que estar perto, né?
10: Tudo, será?
8: Tem que estar pertinho. Ainda mais que agora tá meio friozinho, tem aquele negocinho de dormir de conchinha, né?
11: É isso aí.
8: Vamos começar falando com essa turma?
11: Vamos lá. Aqui nós temos nossa amiga Josi Silva. Ela mandou: bom dia, gostaria de participar do sorteio. Josiane Barbosa e Eloá Dias. Bom dia, minha amiga.
8: Bom dia pra você, minha linda. Obrigada pelo carinho.
11: Nossa amiga Valéria Malaquias. Bom dia, quero participar do sorteio. Valéria.
8: Valéria, bom dia pra você. Obrigada pelo carinho. Bom dia também pra quem aqui pediu a Thaís, né?
11: Thaís, Jadson.
8: Qual que é a música da Jadson?
11: Toca aí pra nós, Saudade.
8: Saudade
11: do C.
8: Será que nós temos?
11: Vamos dar uma olhada aqui.
8: DJ, nós temos? Vamos dar um jeito de tocar pra ela, né?
11: A nossa amiga Letícia Santos. Salve, Letícia. Bom dia. Põe meu nome no sorteio. Tá no sorteio, Letícia?
8: Bom dia, Letícia. Obrigada pelo carinho. Bom dia pro Ronaldo também. Ronaldo participando.
11: Participando do sorteio, isso aí. A nossa amiga Silvana Correia. Bom dia, coloca meu nome no sorteio. Silvana Correia, quero ouvir a música com Renan e Raí. Claro. Liga lá em casa.
8: Falta eu nessa emissora, mas não falta o Tali do Renan e do Raí.
11: Eita, nós.
8: Misery das cordas.
12: Que é isso, meu filho? Calma.
8: Próxima é áudio, né?
11: Isso.
8: Sueli.
13: Bom dia, Fabu.
8: Bom dia.
13: Bom dia. Da Fazenda Santa Helena.
8: Oi,
13: me coloca aí no sorteio.
8: Claro.
13: Me coloca a música aí do Amado Batista pra nós ouvir. Qualquer uma delas. Todas são maravilhosas.
8: Legal.
13: Tá bom. Tchau.
8: Beijo no seu coração. Obrigada. Vai rolar assim. A gente faz uma seleção aqui, né? A Joyce.
11: Bom dia. Gostaria de participar do sorteio. Assinado Joyce. Colocar meu marido William. Minha vida, meu amor. Aê.
8: Aê. Chegando. Jéssica
11: já chegou.
8: Aê, palminhas, DJ, tem palminhas? Termina de ler aí, tá?
11: Meu amor, pra toda a minha vida, meu porto seguro, amo ele hoje, amanhã, pra vida toda, para sempre, infinitamente.
8: Aê! É muito amor envolvido.
10: Exatamente.

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0: 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A Thaís tá participando também, tá digitando, né? Vamos que vamos. 8h29 na top. Amor distante! Olha, só quem tem amor distante sabe como é que é, viu? Santiago, já ouvi dizer que chora, suspira e padece, é verdade?
2: Ô, louco, não compensa.
0: Você é miserável. Você é louco, não compensa. É a verdade, não minto. Cadê a vinheta da verdade?
3: É a verdade, não minto.
0: Ei, Serjão!

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3: 8:47.
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6: Tô feliz, tá na Top. Santiago do céu, temos tantas participações aqui, querido.
7: Menino.
6: Querido.
7: Deu bom, hein, menina?
6: Deu bom, graças a Deus. Tem mensagem aí?
7: Aqui nós temos a mensagem da nossa amiga Estela.
6: Estela.
7: Bom dia. Gostaria de ouvir a música do Mato Grosso e Matias, Caiu, Quebrou, oferecendo para todos os ouvintes da Top FM. Assinado.
6: Quebrou, não cola mais.
7: Uai, então, né?
6: Quebrou, já era.
7: Assinado, Estela, quero participar do sorteio. Coloco o nome do meu marido, João, e da minha mãe, Lécia, por favor.
6: Tá valendo, João e Lécia, obrigada pela participação.
7: Muito bem. Nossa amiga Márcia Cristina, bom dia. Quero ouvir a música Ama o Maloqueiro, com o Rafa Júnior e o Guilherme, e participar do sorteio. Márcia, claro. Lima.
6: Márcia, bom dia, obrigada pela participação, pelo carinho, dando sequência, Lúcia Miguel.
8: Bom dia, gatinha, tudo bem com você?
6: Bom dia.
8: Chácara Recanto do Amor. Quero
6: diga, meu bem.
8: Música com Roberto Carlos, Amor Sem Limite, só pra curtir mesmo, tá bom? Me coloca no sorteio, por favor, muito obrigada.
6: Tá valendo. Obrigada pela participação, pelo carinho, beijo no seu coração, fala comigo, Divina.
9: Olá, Fabi, bom dia.
6: Ela fala tão baixinho, né?
9: Tá com mais um flashback aí pra nós aí, terminando no sorteio, tá?
6: Claro.
9: Beijo, minha amiga.
6: Beijo no seu coração, obrigada pela audiência, pelo carinho.
7: A nossa amiga Thaisa, bom dia, manda uma música do Zé Neto Cristiano quase todo dia. Lucélia de Castro, restaurante Caracá, Thaís Silva.
6: A Thaís mandando pra Lucélia lá no restaurante Caracá. Bom dia, meninas. Bom trabalho, excelente manhã. Karine participando também. Karine Lima, né?
7: Karine Lima.
6: Obrigada pela audiência. Olá.
10: Bom dia, Fabi.
6: Bom dia.
10: Fabi Industrial.
6: Tudo
10: Fabi,
6: bem, Vilma?
10: O nome no sorteio. O nome da minha filha, Vanessa, Thaísa, Thalia. E também é o nome da minha madre Zenilda. E também para a Valéria Malafia também. Põe aí Maria Mendonça e treinar de Rosa Embriagada.
6: Opa!
10: E também com o Maridão também, Rosil.
6: Embriagada.
10: Tá bom? E para todos que gostaram da música.
6: Tá valendo, minha
10: linda.
6: Aí
10: vamos fazer faxina.
6: Vamos
10: fazer faxina, aproveitar que
6: não
10: tá,
6: vou.
10: Tá um friozinho bom. Vamos fazer faxina.
6: Pode não.
10: Pode não. E tem que tomar um tereré, né?
6: Ah, sim, tereré. É, aê!
10: E põe o nome da minha irmã Joana, lá de São Gabriel. Escutando o programa.
6: Joana!
10: E minha mãe, irmã Wanda, Fátima e Sueli.
6: Joana!
10: São tá
6: Gabriel Verônica, do Oeste.
10: Com a minha mãe Maria, tá bom?
6: Obrigada.
10: E para tudo que gostar da música.
6: Fechou, minha linda. Joana em São Gabriel do Oeste, bom dia.
7: Eita.
6: Vamos de Rafa Júnior agora.
7: Amo maloqueiro, né? Vamos lá.
6: Todo mundo sabe que você ama o maloqueiro.
7: Sai fora. Lá ele eternamente.
6: Lá ele mil vezes.
11: Tudo miserável.
12: Que é isso, meu filho? Calma.
6: Foi brincadeira, Sam.
13: Problema. Olha o problema aí.
7: Eita.
6: Gente, já ele me dá um beliscão aqui. 8:50 na Top.
7: Vamos lá.
6: Rafa Júnior. Todo mundo sabe que você ama maloqueiro.
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10: Tô feliz, tá na Top de volta. Santiago com mais participações. Tem mensagem da Edriele aí, olha só.
11: Ô, oh, beleza, aqui é nossa amiga Edriele. Toca uma música do grupo Alma Serrana, qualquer uma.
10: É, ah, é?
11: Top demais.
10: Não escolheu, escolho eu, hein?
11: Ó, tem nossa amiga também, a Morgana, do estúdio Morgana Makeup. Bom dia, coloca meu nome nos sorteios, é Morgana.
10: Um abraço pra você, Morgana. Obrigada pela participação.
11: Nossa amiga Sabrina Amaro. Sabrina Amaro de Souza. Bom dia, me coloca no sorteio. Hoje toca a música do Matheus Cauã, A Nossa Praia.
10: Uau, essa é boa.
11: A nossa amiga também, Eliane. Bom dia, Fabi e Sam. Tudo bem? Gostaria de ver a música do Renan e Raí. Tá difícil de voltar.
10: Tá difícil de voltar? É porque não pode voltar. Quando é assim, é porque não pode, entendeu?
11: Escute os sinais, hein?
10: É verdade.
11: Eliana do Marrocos, me coloca no sorteio. Um abraço,
10: pode,
11: meu querido.
10: Pode não. Vamos que vamos. Tem aí a Natália. Fala comigo, Natália.
12: Eu sabia que é a Natália do Cristo. Gostaria de ouvir aquela música Ponto G e coloca meu nome no sorteio.
10: Edito. Ponto G de Brito e Samuel, viu? É linda essa música. Tem uma amiga
11: boa
10: que
11: demais.
10: Gosta demais dessa música, viu? Luzia Furtado, fala
12: bom
10: comigo.
12: Bom dia, Fabi. Quero pedir uma
10: bom
12: música
10: dia.
12: Aí. Amado Batista, qualquer uma dela. Oferecer pra todas minhas amigas. Quero participar do sorteio do brinde
10: certo.
12: Da Deusa. Tá,
10: da
12: tchau,
10: loja da Edinalva hoje, né? Hoje é da Edinalva.
12: Coloca meu nome aí também, Fabi. Um beijo. Tchau.
10: Tá valendo, minha linda. Obrigada pelo carinho. Edivanei na escuta. Pediu a música do Eduardo Costa, Amor de Violeiro. Uau!
11: Ó, nós temos nosso amigo também aqui. Bom dia, aqui é o Pietro. Coloca meu nome nos sorteios. Pietro Eliezer.
10: Tá valendo, tá participando também. Gente, pra participar é super fácil, tá? Manda seu nome e telefone pra estar concorrendo ao prêmio. Manda sua mensagem apaixonada aí pro seu amor, né? 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E tem também prêmio da Rivers Perfumaria, né, Santiago?
11: Rivers, é isso aí.
10: Muito
11: vale
10: legal.
11: Compra de R$300.
10: Bom dia pra Cleusa, lá na loja Cleusa Confecções. Gente, ela mandou aqui o presente que vai ser da loja Cleusa Confecções. Olha que lindo.
11: Você é louco.
10: Que ai, top. Que coisa mais linda, Cleusa. Obrigada.
11: Eu vi o Stitch aí, ó. Sabia você imitar o Stitch? Posso tentar aqui, ó?
10: Vai.
11: Como é que ele fala? Oh, na casa da família. Assim?
10: Eu acho que é.
11: Ai, ai.
10: Ah, imita de novo.
11: Agora eu tô com vergonha, cara.
10: Não fica com vergonha, não, rapaz.
11: Oh, na casa da família.
10: Manda um alô pra Cleusa lá na loja Cleusa Confecções.
11: Alô, minha amiga. Não vai do Stitch?
10: Manda o Stitch.
11: Alô, minha amiga Cleusa. Oh, tchau.
10: Que lindo, gente. Cleusa, bom dia, viu? 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Vamos que vamos, Sam, tem mais participações?
11: Bora, tem a nossa amiga aqui, o áudio da nossa amiga Genesi.
10: Vamos atender a Genesi e depois música, senão não vai dar tempo, que tem mais de 30 mensagens pra ler aqui ainda.
11: Nossa, tem medo.
10: Fala comigo!
7: Bom dia, Fabi. Aqui é a Genesi, do Corredor do Marcolino. Eu gostaria de ver a música com o Gustavo Lima, até mesmo termina comigo antes.
10: Não pode terminar, Dia dos Namorados.
7: Da Bortizal, meu pai da Chora Isolina, a Geni, Olavo, Otávio Industrial, minha amiga Nari Cordeiro pro Marcolino, meu pai do Barro Alto, pra estar gostando da música, né, Fabi? Deixa eu todos a quinta-feira com Deus, né? Aí você põe meu nome do meu esposo Herp no sorteio de hoje, Fabi, e agradeço muito você, tá? Um bom
10: obrigada.
7: Dia.
10: Obrigada!
7: Aí
10: você
7: põe meu nome aí do meu esposo Herp no sorteio. Muito obrigado.
10: Valeu! A Joana lá em São Gabriel do Oeste, curtindo a Top também, aproveitando aqui, mandar o um alô pro pessoal de São Gabriel do Oeste, né? A Joana, a Leugênia e Heloísa, assentamento Itaqui em São Gabriel do Oeste. Obrigada pelo carinho de

0: sempre aí curtindo a Top, estão participando também. Apesar de ser de longe, pode participar também, né?
1: É isso aí.
0: É, 9h17 na Top. Seu amor ainda é tudo. Uau, essa dói, hein, Santiago?
1: Você tá doido.
0: Eu vou ali, atrás dele.
1: Ô, oh, meu pai, eu não tô falando nada.
0: Pode não, né?
2: Pode não.
0: Vou não, Santiago.
1: Eita, amor.
0: 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Essa Top é top mesmo.
2: Essa Top é top mesmo.

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5: 9h44.
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5: É isso aí, pessoal. 9h44. Tô feliz, tô na Top. Pessoal, hoje sorteio da Rivers Perfumaria. Um vale presente de R$300, vale de perfumaria na Rivers Perfumaria de R$300, uma cesta ali da Mega Variedades e um sorteio ali do ateliê da Ariane Alves. Daqui a pouquinho vamos escutar ali o Termina Comigo Antes, Gustavo Lima, Kleber Cauã, mil adjetivos, né? Mil, muito mais, a minha namorada mesmo tem muito mais.
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5: é top demais. Participe no número 6799.

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8: 10:03.
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0: locutores pelos corredores. É mole um negócio desse? Pode não, Fabi? Pode não, Santiago? Que é isso, Sam? Chama que tem muitas participações por aqui. Deixa eu mandar um. Ô, Cleusa, da loja Cleusa Confecções, querida, maravilhosa. Já já vou mandar aquela música apaixonada que você me pediu, viu? Aguenta firme aí, que já já eu mando, viu? Aproveitando a deixa enquanto o Sam se realiza ali nas questões. Olha só, hoje o nosso sorteio é da loja Mega Variedades, uma linda cesta pro Dia dos Namorados. 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A Edinalva me mandou algumas fotos aqui, eu fiquei babando. Dá vontade de levar todas pra casa, viu, Santiago?
1: Nossa, a cesta tá top demais, menina.
0: Dá vontade de pegar todas.
1: Sim.
0: Mas não tenho nem namorado, e agora?
1: Ô, oh,
0: eu não vou ganhar presente. Mas tá bom, né? Pelo menos eu vou juntar a turma dos sorteios. Dos sorteios, não, dos solteiros e fazer um churrasco. É, a mulherada solteira, minhas amigas, bora! Churrasco bom chimarrão, viu? Vambora! Fala isso, ó.
1: Bom dia, Fabi. Toca Amado. Fala. Batista, solidão sem fim.
0: Eu já toquei Amado hoje, vai.
1: Ah, manda ver. Olha só, para nossa amiga Sidnelma William. Tá no sorteio, amiga.
0: Sidnelma e William participando do sorteio, obrigada pelo carinho. Próximo.
1: Suzana, bom dia, tudo bem com você? Meu nome é Suzana Alves, gostaria de ouvir
0: tudo
1: a música
0: bem,
1: de Paulo e Paulinho, Nada Mudou. Uau. Obrigado. Coloca meu nome em todo sorteio.
0: Meu
1: muito
0: coração
1: obrigado.
0: Vai parar lá no calcanhar agora, hein?
1: Agora, nosso amigo Wender Dias. Bom dia, minha amiga. Coloca nós no sorteio. Aí, Wender Dias. Nossa. Eita. Amiga também. Oi, quero pedir uma música, Pássaro de Fogo, da Paula Fernandes. Ofereço para meu esposo Léo. Quero participar do sorteio. Quero oferecer para meu esposo, dizer que amo ele e
0: ai,
1: obrigado por ele cuidar de mim tão bem. É, Léo.
0: Ah, Léo, acertou, Zara.
2: Acertou, miserável.
1: O áudio também da nossa amiga Maria Antônia.
0: Maria Antônia, fala comigo.
3: Bom dia.
0: Bom dia.
3: Sou Maria Antônia, moro aqui no bairro Alto. Quero participar do sorteio. Põe meu nome pro sorteio, por favor.
0: Tá valendo, meu anjo. Chegando mais, Maria Regina.
1: A nossa amiga Maria Regina. Bom dia, como se chama seu companheiro? É o Sam aqui, Santiago.
0: Santiago.
1: Gostaria de ouvir Sinal Fechado, Renan e Raí. Eu ofereço para Helena e Fernando, Fazenda Corguinho, Raíssa, Alexandro, Larissa, Enzo, Henrique, Maria Regina, Estância.
0: Sinal Fechado?
1: Santo Antônio, Sinal Fechado.
0: Vou mandar com o André Andrade, porque já tocamos Renan e Raí hoje.
1: É, vamos dar uma.
0: Dá uma mudadinha, né?
1: Aqui é a Elisângela. Bom dia, Fabi. Aqui é a Elisângela. Quero participar do sorteio e ouvir Solidão com Nando Moreno.
0: Solidão.
1: Um ótimo dia pra todos e tô feliz. Tô na top.
0: Tá feliz, tá na top. Tá muito certo. Tá com a gente. Vamos juntos até às 11 da manhã. Não, eu acho que vai dar pra estender hoje, de acordo aqui. Tem muita participação, Sam. Hoje a gente vai ter que perguntar pro Tony Ueno se a gente pode dar uma excedida na programação.
1: Vamos falar com o patrão, né?
0: É, Tony Ueno. Ou você deixou ou a gente pergunta quem é que tá com a arruela. Quem tá com a arruela do Ueno?
2: Acertou, miserável.
0: Ele já tá acostumado com essa brincadeira, viu? Ou então ele vai mandar eu passar no RH.
4: Pode não.
0: Ele vai, Didi? Eu acho que ele não vai, não.
5: Vai não. Ele não vai, não.
0: Muito bem. Quem mais chega pra falar comigo?
1: Nós temos a nossa amiga Vilma. Olá, bom dia. Que
0: Vilma.
1: Tenhamos um dia abençoado por Deus.
0: Amém.
1: Por favor, põe meu nome no sorteio, Vilma.
0: Sim.
1: Obrigado.
0: Fechou. Obrigada pela participação. O meu amigo Paçoca.
6: Fabiane.
0: Eu.
6: Paçoca 90, Camacom, motorista do Bela Chata.
0: Fala comigo.
6: Nesse exato momento. Ah. Tô aqui na Fazenda Terra das Águas.
0: Uau.
6: E estamos acelerando o carrão aqui, pô.
0: Certo.
6: Joga um flashback romântico aí, Fabi.
0: Uau.
6: Aí ofereço a toda a galera aí do Berrachado, do Camapuã, a todas as mulheres solteiras aí.
0: É nóis.
6: Nós estamos aí pelejando aí, acelerando o carrão e trabalhando. E aí, como é dia dos namorados, amanhã ou depois é dia dos namorados, amanhã, né?
0: Amanhã.
6: Dia dos namorados. E vamos comemorar.
0: Fechou.
6: Já que eu não tenho, vou comemorar sozinho mesmo, mas não dá nada.
0: Meu Deus.
6: Bacana.
0: Bom dia.
6: Bom dia.
0: Tô feliz, tô na top, haja coração, DJ. Agora sim, agora, olha.
7: Haja coração.
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0: Vai trabalhar contra. Vai trazer o quê? Vai trazer o bendito do medo de você entrar naquele negócio.
1: Ou talvez não dê certo.

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13: 10:32.
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5: Tô feliz, tô na Top. 10:30, Santiago. Tá quase na hora de fazer o nosso sorteio Maravigold por aqui, viu?
17: Eita, eita, eita.
5: Quem mandou mensagem tá pedindo Gustavo Lima. Pode ser qualquer uma pra participar do sorteio. É a Geraci Malaquias. Uau. Quem é a próxima?
17: A próxima, a próxima, a próxima.
5: Juscelia.
17: Nossa amiga Juscelia.
5: Uhum.
17: Bom dia, eu, Juscelia, coloco meu nome no sorteio.
5: Tá valendo, minha linda.
17: Agora
5: obrigada pela audiência, pelo carinho.
17: O Enzo, bom dia, gostaria de ouvir a música com Gustavo Mioto. Pode ser qualquer uma. Gostaria de participar do sorteio.

0: participando também, Enzo.
1: Paulo Cabral. Bom dia, Fabi. Gostaria de oferecer toda a programação de hoje para minha sobrinha Daniela, que está aniversariando
0: Felicidades,
1: hoje.
0: Felicidades, Dani!
1: Cidade Mil. Coloca meu nome no sorteio. Cidinha, Fazenda Terezinha.
0: Tá valendo. Fazenda Terezinha, obrigada pelo carinho. Fabi, manda uma música aqui pra Rosângela, Fazenda São Jorge. Quero participar do sorteio. Fechou. Fabi, bom dia, Janete. Toca uma... Coloca também um Guilherme Miguel no sorteio. Ok. Claudinei agora.
1: Claudinei, bom dia. É, Claudinei Barbosa, coloca meu nome no sorteio. Obrigado por sua atenção. Um forte abraço a todos da Top.
0: Daiane participando do sorteio. A Laiane também. A Cris Laine pediu pra participar do sorteio. Tá valendo. E chega mais. Luz na passarela, que lá vem ela. Azul. Pera aí, que eu acho que aceleraram esse áudio aqui, gata. Vamos lá, de novo.
2: Bom dia, Fabi. Tudo
0: bom,
2: bem,
0: dia.
2: Minha amiga? Coloca um aí do Zé Felipe, boa pra nós aí.
0: Ah, do Zé Felipe?
2: Ela, Sua Boca Mente, acho que é dele, acho que não sei se é dele.
0: Sim, Sua Boca Mente.
2: Da Ana Castela, né?
0: Isso.
2: Isso aí é boa, Sua Boca Mente.
0: Boa.
2: Aí eu ofereço pro maridão, familiares e amigos. Eu ofereço pro maridão lá na Fazenda Guará.
0: Tá falando.
2: Pra ele, pro meu filho Rafael e a família lá.
0: Tá participando
2: lá
0: também.
2: Lá tem um sorteio, amiga.
0: Obrigada.
2: Também, né? Com todos os amigos e familiares. Bom dia pra nós.
0: Bom dia pra nós, meu cowboy preferido.
3: Bom dia, Fabi. Como é que tá o lado lá? Também estou bem aqui do lado de cá, mas
0: tô
3: aqui
0: pra ouvir
3: com o Dalvan. Te amo, meu nome da canção. A uma, Dalvan. Vai pra todos os Dalvan de Camapuã, região e um bom dia todo. Dom. Tchau, viatuça.
0: Ah, tá valendo. Essa é apaixonada, hein?
3: Ô, menina, quando eu te conheci, houve um lugar, um tempo e um sentimento.
0: Eita.
3: O lugar ficou marcado, o tempo lembrado e o sentimento jamais apagado.
0: Uau.
3: Porque você é tudo aquilo que eu sempre sonhei. Te amo hoje, te amo amanhã e sempre te amo.
0: Muito bom, muito bom, muito bom. Fechou. O Alexandre tá na escuta também. Alexandre pediu Marília Mendonça, Moleque. Alexandre do céu, que isso? Bairro Belo Horizonte, meu Deus, ele apelou com essa, viu? É, Marília, né? Marília com Pacheco, né?
1: É.
0: Pacheco com Marília. Marília com Pacheco, Pacheco com Marília. Tá valendo. Tá valendo. Valeu, Alexandre. Obrigada pela participação, pelo carinho com a Top FM também. João Paçoca.
4: Fabi, eu quero ir nesse almoço dos solteiros aí. Positiva.
0: Positivo. Positivo e operante. Tá valendo, tá valendo, meu amigo Paçoca. Aquele abraço, viu? E ó... Sequência. Só que é de sofrência, tá?
1: Ihu.
0: É, tem gente que é assim, ó. É moleque.
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5: 10h53.
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7: Tô feliz, tô na Top. Daqui a pouquinho tem o resultado do sorteio. Não, ó, já cruza os dedinhos aí que já já tem resultado do sorteio, né, Santiago?
8: Menina!
7: Já tem o resultado, então cruza os dedinhos, fica na escuta que eu vou falar pra você. A roleta já está girando aqui do nosso sorteio.

0: sentindo.
1: Olha aí, ó. Eu tô me sentindo o Yuri do Bom Dia Companhia fazendo esse negócio aqui. Ó.
2: Enquanto isso, bora pra P de Pecado, viu? É Simone Mendes e Grupo Menos é Mais. Bora!

0: demais, Simone Mendes.
1: Esqueça tudo, pagode de qualidade.
0: Que coisa linda.
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3: Eu acho que você tem que mandar aquela mensagem. Mas manda o que tá no seu coração. Porque se fosse eu falaria mais ou menos assim.

0: Chefe Santiago!
1: Você é louco!
0: Apaga, apaga, apaga!
1: Apaga, apaga, apaga, apaga!
2: Não basta ser líder!
3: Tem que ser top!
0: Ai, ai, ai!
4: Chama a polícia, chama a polícia!
0: O jeito é chamar a polícia mesmo, viu? O negócio aqui tá feio, rapaz do céu, Santiago do céu! Agora chegou a hora, né?
1: Menino, eu tô até tenso.
0: Chegou
1: aqui.
0: A hora do vamos ver! Aqui o sistema é diferenciado, rapaz do céu. Essa aqui, ó.
1: Aqui tem coragem.
0: Aqui tem coragem. Vamos então pra roleta, pra primeiro sorteado ou sorteada, vamos lá.
1: Qual que é o primeiro brinde?
0: Primeiro brinde valendo a cesta da loja Mega Variedades, que está cheinha de cestas pra você presentear a sua amada, o seu amado. Bora lá. E aí, Sam?
1: Menina.
0: Final do telefone?
1: Final do telefone 6785.
0: Quem será?
1: Pra levar a cesta linda da Mega Variedades, maravilhosa.
0: Quem é?
1: É a nossa amiga, com estantes lá dentro. A nossa amiga Elisângela.
0: Elisângela, final do telefone?
1: 6785, amiga. Você ganhou a cesta da Mega Variedades.
0: Elisângela, parabéns. Olha, uma pessoa parabéns. Da fazenda ainda, se eu não me engano, hein? Legal, legal, legal. Próximo!
1: Agora quem ganhou o prêmio do ateliê? Ariane Alves.
0: Que está em novo endereço, a Ariane Alves, viu, gente? Lembrando que ela está em novo endereço, ela está ali subindo o SAMU. E, ó, deixa o seu rostinho um pouco mais lindo. Você, mulher, se arruma aí, fica linda com o estúdio Ariane Alves. Quem foi?
1: Quem vai ganhar esse prêmio maravilhoso é com o número final 9343, nossa amiga Sidnelma.
0: Sidnelma, parabéns pra você, minha linda. Retiro vale brinde aqui na Top FM. Próximo, Rivers Perfumaria agora. Final do telefone.
1: Com o final do telefone 8363. O vale compra de R$300 da perfumaria Rivers é a nossa amiga Janete.
0: Só deu mulherada hoje, hein?
1: Só mulherada. A Janete é aquela lá que falou do maridão dela, o Léo. Abraço, Léo. Abraço, Janete.
0: Abraço pra vocês aí, viu? Obrigada por ter participado. Gente, ó, vamos ficando por aqui, mas amanhã tem o grande sorteio também, viu? Amanhã tem sorteio de muita coisa boa, tá? Vamos que vamos. 11-2 na Top. Vou ficando por aqui, Sam.
1: Ficamos por aqui, né?
0: Eu vou deixar minha última, viu? Senão não seria eu, né? Mil adjetivos. Beijo, beijo. Tchau, tchau. Fui.

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0: Sensação do Gui. Tamo junto, tá? Obrigado de coração, obrigado Nova Ponte. Uma salva de palmas. Thales Lessa, o nome dele.
1: Faz barulho pro embaixador.
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0: Opção número 1 do Você Que Manda de hoje. Milionário José Rico.

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0: deixa a conversa rolar aqui na Manhã da Top.
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2: Muito bem, 11:46. Agora a gente vai conferir a campeã do Você Que Manda.
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0: dona Gladys. Beijo pra senhora, obrigada pelo carinho, pela audiência. Falando em carinho e audiência, tá na hora de a gente finalizar o Manhã da Top dessa quinta-feira. Tá chegando pra vocês aí, Jornal da Top, segunda edição. Flavinha Becker indo nessa, voltando amanhã a partir das 8. Combinado, eu, você, você e eu? Tá juntinho por aqui? Perfeito, então, vou deixar as ultiminhas. Um beijo, no meu coração, tô levando todo mundo. As minhas orações, vocês fazem parte.
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6: Meio-dia e dois.
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12: Meio-dia e quatro.
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1: Bom dia, Campo Grande. Bom dia para você ligado na Rede Top FM. Estamos começando mais um Jornal da Top. Hoje é dia 11. Chegou o dia 11 de junho. Abertura da Copa do Mundo nos Estados Unidos, México e Canadá. Muita alegria, muito barulho. 12:05. Vamos, Mirti Ramos. Hoje é a datas comemorativas.
6: Muito bem, Tony, hoje é dia da Marinha Brasileira, é dia do educador sanitário e como você bem disse, é a abertura da Copa do Mundo, né? Ela acontece logo mais no estádio Azteca, que será o primeiro da história a sediar 3 aberturas de Copa do Mundo, a de 70, 86 e 2026.
1: E vamos aos destaques do dia.
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1: Famílias de desaparecido protestam no México em meia abertura da Copa.
6: Proposta para redução da maioridade penal é aprovada.
1: Furtos e vandalismo em semáforos somam 103 ocorrências nos primeiros meses de 2026.
6: E o tradicional banho de São João começa no dia 15 de junho.
1: E a guerra do Irã e Estados Unidos continua e o petróleo está nas alturas. Vamos ao tempo e temperatura.
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6: Muito bem, vamos à previsão do tempo então para esta quinta-feira, dia 11 de junho. Segundo o Centro de Monitoramento do Tempo, a previsão de chuvas para esta quinta-feira, especialmente nas regiões central, sul, sudoeste, oeste, sudeste e leste de Mato Grosso do Sul, entre o período da tarde e a noite. Há possibilidade de ventos com velocidades que variam entre 40 e 60 quilômetros por hora. O dia será instável com sol entre muitas nuvens. As temperaturas devem variar entre 17 e 26 graus e a umidade relativa do ar começa a subir.
1: É isso? Vai esquentar um pouquinho? Ontem ameaçou chover em Campo Grande. Deu um chuvisco.
16: Choveu. Em algumas regiões choveu.
1: Bom dia, Rogério.
16: Bom dia. Ainda estou aqui.
1: Bom dia, né, Mirce? Também não dei bom.
16: Falando ainda estou aqui, Mirce, quero aproveitar o início do jornal, mandar os cumprimentos para dois escritores somatogrossenses. O Brígido Ibanhos, conhece?
1: Não conheço.
16: Autor daquele livro do Silvino Jacques.
1: Famoso, legal.
16: Bandoleiro do. E o André Luiz Alves, que já esteve aqui dando entrevista, autor de A Bruxa da Sapolândia, O Olho Esquerdo, O
1: legal.
16: Santo de Cicatriz. Os dois ontem foram eleitos dois novos membros da Academia de
1: Contribuição
16: de
1: Lula.
16: Tivemos um anime imortal. É.
1: Trazer eles novamente.
16: Temos que trazer novamente. Eles têm obras interessantíssimas, escrevem muito. E eu sempre falo aqui: apoia a cultura regional, né? Ouvindo a música local, prestigiando os eventos e lendo os autores locais. Tem grandes escritores aqui e a eleição na Academia Sul-Mato-Grossense de Neto Ramos provou isso.
1: 12:08, Rogério Zanetti, a guerra entre os Estados Unidos e Irã sofreu uma grave escalada militar, né? Só que os Estados Unidos não querem saber de invadir o Irã por terra, não, estão meio desconfiado, como diz o outro. É você mesmo, Rogério.
16: É eu mesmo?
1: É você mesmo.
16: Cara, voltaram os ataques, né?
1: É.
16: Eles já ataques simultâneos entre Estados Unidos e o Irã, mais por mísseis, por drones e tudo mais. Na verdade, a guerra deu uma endurecida, né? Pegou um pouco mais pesado agora, porque os dois lados não conseguem entrar em acordo, não aceitam os pontos. Essa questão do enriquecimento de urânio, o Irã está dizendo que ele vai enriquecer o urânio até certo ponto para a energia elétrica, né? Que é uma fonte de energia muito interessante, a energia nuclear. Os Estados Unidos, por sua vez, quer o urânio para ele.
1: Claro.
16: Né? Acha que o que pode chegar também a uma bomba atômica, não tão errado. Pode ser que sim, pode ser que não, mas são apenas suposições. Eles não se acertam, não se conversam adequadamente e voltam a ter vários ataques. O Trump disse hoje que hoje à noite ele pode ter ataques mais violentos sobre o território.
1: Olha,
16: americano.
1: E o bloqueio.
16: É mais uma ameaça dele.
1: E o bloqueio de Hormuz continua, né?
16: Continua mais fechado, fortemente, inclusive.
1: Agora está fechado totalmente.
16: Fechou 100%.
1: Vamos estar acompanhando aí e nós estamos aí pagando o preço devido que o petróleo está nas alturas. Famílias de desaparecidos protestam no México em meia
17: abertura da Copa. Mirtil Ramos.
6: Isso mesmo, Tony. Lembrando que esses dias nós falamos das manifestações dos professores.
17: Dos professores, sim.
6: É, e agora acontece também essa manifestação das pessoas que estão desaparecidas, né? As forças de segurança se posicionaram caminhões e barricadas ao redor do local, impedindo que os manifestantes avançassem. Alguns manifestantes subiram nos veículos enquanto outros estavam reunidos nas barricadas, segurando fotografias dos seus familiares. Os participantes disseram que as autoridades mobilizaram um forte contingente policial para restringir os seus movimentos, descrevendo a resposta como repressiva. Segundo a Anistia Internacional, há 134.460 pessoas desaparecidas no México.
16: Muito por conta, talvez, pelo narcotráfico, que é muito.
17: Sim, os cartéis são muito fortes.
16: Agora tem um detalhe curioso. O México, o povo mexicano, talvez seja o povo que mais protesta.
17: É, né?
16: Existem áreas, né, no México próprias protesta. Você vai lá, eles têm que revezar hoje, amanhã sou eu, amanhã você.
6: Ah, eles são organizados.
16: Eles são muito organizados. Eu
17: sabia disso.
16: Eles têm a tradição dos povos indígenas.
17: Sim, muito, né, forte.
16: Que lá são mais ativos nessa questão da organização e dos protestos. Então é comum. E lógico, o protesto não é à toa, né, Tony? Sempre está reivindicando coisa interessante, como, claro, por exemplo, os desaparecidos. Mas é uma tradição do povo mexicano protesto, assim como é a tradição, a partir disso, ter fóruns de negociações para que os problemas se resolvam. E óbvio, né, Mirtes, que eles aproveitariam a Copa do Mundo?
6: Sim, para.
16: Porque, lógico, estão na janela do mundo, estão em todas as televisões, e a maioria desses protestos, se não todos, é absolutamente legítimo, né? Claro.
17: Muito bem, 12 horas e 11 minutos, vamos agora à notícia nacional. Eu creio que essa notícia aqui é de ontem, né, meu amigo? É, enquanto você vai arrumando as de hoje aqui, nós vamos com mais notícia. Tá coisada aqui, eu tô achando que o nosso querido amigo Osney não almoçou ainda, deve estar.
16: Não almoçou.
17: Tá revoltado com a gente.
16: Esse é o problema.
17: É, Osney, gente fina demais. Vamos agora à próxima notícia, que é aqui em relação essa questão dos furtos aqui nos e vandalismo, né, em semáforos. É daqui da nossa capital?
6: Aqui,
17: Mirch,
6: da capital. É um balanço que foi feito da Agência Municipal de Transporte e Trânsito, né, a AGTRAN, e motivou um alerta aí do órgão sobre os prejuízos causados à mobilidade urbana.
17: Uhum.
6: Entre os principais danos apontados pelo levantamento estão o furto de aproximadamente 3 mil metros de cabos elétricos, 12 controladores semafóricos, aparelhos responsáveis aí pelo funcionamento e a sincronização dos cruzamentos. Em muitos casos, as ações deixam semáforos totalmente apagados, o que exige um atendimento de emergência das equipes. Além disso, né, os crimes de vandalismo, a AGTRAN também enfrenta problemas causados por fatores externos. Olha só, neste ano foram registradas 15 ocorrências envolvendo ataques de periquitos aos equipamentos.
17: Periquitos?
6: Exato, as aves.
17: Sobrou até os periquitos.
6: Também são frequentes os casos de colisões de veículos contra postes e estruturas de sustentação. Essa também foi uma notícia que a Enersul passou, que é um prejuízo grande também. Isso, a Energisa, quanto aos postes. E os prejuízos vão além do custo, né? Tem a reposição das peças e a orientação é que a população também ajude, né, fazendo as denúncias, né, ligando no 156.
17: Bom, o telefone 156 está funcionando corretamente da Prefeitura de Campo Grande e também para ali você pode ligar também para pedir operação tapa-buracos, para arrumar calçadas, né? Fazer a denúncia de terreno baldio.
16: Posso pedir tapa-buraco mesmo?
17: Pode. Tem o CG também, tem um programa CG aqui de Campo Grande, é um programinha, né? Do aplicativo da Prefeitura Municipal de Campo Grande, que as pessoas podem baixar no site da Prefeitura aqui da nossa capital e também fazer as reivindicações. Eu gostaria de fazer um registro aqui. Estava na segunda-feira, aqui na Jaque Mortinho, eu estava subindo e um treminhão. Simplesmente um treminhão cheio de gado, né? Uma carreta daquelas com três partes, né? Transportando bois, às 11 horas da manhã, 10 horas e 57 minutos, 11 horas da manhã, aqui na Jaquim Murtinho. Então, que eu saiba, a legislação ela não mudou, né? É proibido carretas, né, entre o horário das 7 da manhã até as 18 horas, ou em alguns casos casa até às 20 horas. Aí, no caso, para descarregar carretas aqui em Campo Grande, tem que ser no horário noturno, né? Agora, para que isso venha a ocorrer, tem que ter a fiscalização. Nós temos um número aqui muito grande de guardas municipais em Campo Grande, nós temos um número muito grande da polícia militar, da CIAPETRAN, mas na hora de fiscalizar parece que não dá certo. E, né, aqui no bairro Cachoeira mesmo, em frente aqui da escola Master, sempre está passando carretas aí, atropelando o meio fio, rotatórias e danificando tudo. E aí, como não tem uma fiscalização, isso acaba atrapalhando o trânsito, né, e prejudicando os moradores da nossa capital. A gente sempre fala assim que as multas, né, principalmente de radares, né, usar até drones, né, para multar, né, pessoas que estavam aí sem cinto de segurança, funciona corretamente. Agora eu fico, mas por que que não funciona a fiscalização? Por que que a Guarda Municipal saiu do semáforo de Campo Grande? A CIAPETRAN, né, a Polícia Militar? Então, assim, fica difícil para o cidadão. Aqui não é uma Torre de Babel, aqui é 1 milhão de habitantes. Nós somos pessoas decentes que pagamos os nossos impostos, recolhemos, temos uma sociedade organizada. Na hora de cobrar, funciona corretamente. Agora, na hora de devolver para o cidadão uma simples fiscalização de trânsito, parece que não dá certo. E isso não é só em Campo Grande, em várias cidades também do interior do nosso estado. Nós estamos num período eleitoral, vamos debater, vamos falar a respeito dos problemas que nós temos no dia a dia para encontrarmos solução. E existe como encontrar a solução, basta querer. São 12 horas e 17 minutos, chegou notícia aí, meu? Viu só? Aqui quando a gente, né? Aí vem, aí resolve. Vamos então aqui para a de número 4, economia. Sistema de valores a receber devolveu quase 483 milhões em dinheiro esquecido no mês de abril. Fabíola Altra.
18: Em abril, os brasileiros sacaram quase 483 milhões de reais esquecidos dos bancos. De acordo com o Banco Central, até agora, o sistema de valores a receber já devolveu 15 bilhões de reais. Em abril, foram 482 milhões e 800 mil. Parte dos recursos do dinheiro esquecido foi destinada pelo governo federal para o Desenrola Brasil 2.0. Os recursos vão para o Fundo de Garantia de Operações, para garantir a renegociação de dívidas do programa, que tem como objetivo combater a inadimplência. Mas os valores ainda podem ser reivindicados pelos titulares. Será publicado um edital de chamamento público para regulamentar o processo de contestação e devolução do dinheiro esquecido. Depois dessa publicação, os cidadãos terão prazo de 30 dias para pedir os valores que foram para fundo público. O dinheiro pode ser resgatado entrando em contato com a instituição responsável. Também é possível fazer a solicitação pelo próprio sistema de valores a receber e ainda pedir o resgate automático. Na Rádio 2, Fabiola Altran.
17: 12 horas 18 minutos. Ô, Rogério Zanetti, você não tem um dinheirinho esquecido lá no banco, não?
16: Preciso conferir, cara.
17: Preciso conferir.
16: Agora,
17: né,
16: que você tá tocando no assunto, eu vou dar uma olhada.
17: É bom dar uma olhada.
16: Mas vai que.
17: Como que esquece dinheiro no banco? Pois eu.
16: É de absoluta falta de informação. Aí é que entra a rádio, né?
17: É, né?
16: Pra comunicar as pessoas que tá
17: cheio de recursos. Consulta, né? Tem no site do governo federal, no gov.br, ali você encontra as informações para saber como é que você pode baixar um programa, que você possa fazer a consulta, né? Para ver

0: Se não tem dinheirinho, que se, eu não ligo não, porque se eu ligar lá, vai dar citar devido.
1: Ah, eu nunca tenho.
0: Não?
1: Nunca.
0: Já consultou?
1: Já, várias vezes eu fico triste, não tem um real me esperando.
2: Eu nunca consultei, fiquei curioso.
0: Né? Uma vez eu consultei e tinha 25 centavos.
2: Olha.
1: Ah, não, é muita frustração.
0: 12 horas, 19 minutos, vamos para um rápido intervalo e voltamos já já com a entrevista do dia.
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3: Meio-dia e 24.
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1: Meio-dia e 25. 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
3: Muito bem, estamos de volta. 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Vamos agora à entrevista do dia.
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4: Muito bem, hoje nós vamos falar, né, sobre o projeto Sétimo Andar, Ala de Oncopediatria Agro. E para esse assunto nós vamos conversar com Sueli Lopes Teles, ela que é presidente do Hospital do Câncer Alfredo Abraão. Seja muito bem-vinda, Sueli.
5: Muito obrigada, bom dia a todos. Quero agradecer a oportunidade de estar aqui na Top FM, né? Mais uma vez, é a segunda vez que estou aqui abrindo esse espaço. Bom dia, Tony, bom dia, Mites, bom dia, Rogério, bom dia a todos vocês que aqui se encontram. Bom dia, Mato Grosso do Sul, né?
3: Olha,
5: quero
3: só
5: agradecer a oportunidade de estar aqui.
3: Ela trouxe essas fotos aqui, o olho dela tá brilhando, porque com certeza essa Sueli já tá deslumbrando, né? Esta realização. Rogério Zanetti, sua pergunta.
6: Bom dia, presidente, tudo bem com a senhora?
5: Bom dia, Rogério.
6: Presidente, assim, é uma honra recebê-lo, acima de tudo, parabéns pelo trabalho, pelo desenvolvimento do hospital, mas eu vou numa pergunta para começar a entrevista, assim, a gente tá vendo que o hospital vem crescendo, vem inaugurando novos andares, novos acomodações para os pacientes, mas assim, isso quer dizer que tem aumentado muito os casos de câncer? E se for, quais são os que mais preocupam nesse crescimento?
5: Gente, o câncer, ele aumenta cada ano muito, muito. Eu acabei de sair de uma reunião aí que é preocupante até os casos. Até porque você começa o tratamento, ele começa pela consulta, demora um pouquinho para fazer, pegar o resultado dos exames, entendeu? Se não começa o tratamento imediatamente, você já vê o paciente com metástase. Então, assim, é uma coisa hoje assustadora. Hoje o nosso caso aumentou muito o câncer de mama, o câncer de cabeça e pescoço aumentou muito. Nós temos muito, não sei se é porque só nós que estamos fazendo cabeça e pescoço, mas o nosso é muito alto, o nosso índice de cabeça e pescoço, e o câncer de próstata, né, gente, também que é muito alto.
3: Hoje tem internado ou que vão ali na média de num mês, quantas pessoas no hospital?
5: O hospital, ele atende 600 pessoas por dia.
3: Por dia.
5: Entendeu? Entre consultas, né? Exames e radioterapia e quimioterapia. Eu não estou falando de internação, não estou falando do pronto-socorro, estou falando de consultas e exames e químio e rádio. O hospital faz de 100 a 120 radioterapias por dia.
3: Mirti Ramos, são 18 mil pessoas por mês.
5: Exatamente isso. O hospital atende de 18 a 19 mil pessoas por mês. Foram 230 mil procedimentos em 2025.
3: Eu vejo que a construção, que é uma coisa, né? Doações, todo mundo corre atrás, mas a manutenção, o SUS acaba suprindo essa necessidade?
5: O SUS, ele é totalmente defasado, né? Até porque o tratamento hoje, a contratação, ela é bipartida. Governo Federal

0: ressonância magnética.
1: Sim, um aparelho.
0: Nós pagamos por terceiro, por uma empresa, por exemplo, R$ 550, R$ 600. Quem é que banca isso? O hospital.
1: E da onde o hospital busca esse recurso? Emendas de deputado estadual, federal?
0: Emendas de deputados.
1: Contribuições da sociedade?
0: A nossa contribuição, gente, no nosso telemarketing, ela é baixa ainda. Ela varia entre 160, 180, 220, é baixa.
1: Uhum.
0: Eu hoje tenho conversado, como veio o agro para dentro do hospital, para terminar o quinto andar e agora para terminar o sétimo andar, uhum. Nós estamos conversando para a gente sentar e conversar agora com o pessoal que faz leilões.
1: Sim.
0: Por quê? Todos os municípios mandam recursos para Barretos.
1: Sim.
0: Só que 72% da oncologia do estado de Mato Grosso do Sul, uhum, é tratado no Hospital do Câncer Alfredo Abrão.
1: Aí na hora de mandar, manda os pacientes, mas esquece de mandar os recursos. Uhum.
0: Por exemplo, o Hospital do Amor aqui de Campo, sim, Grande, diagnóstico positivo, eles encaminham para nós tratarmos, não,
1: sim,
0: vai para Barretos.
1: Assim.
0: Entendeu? Até porque por conta da regulação, então, por exemplo, o paciente passou no Hospital do Amor, fez, deu positivo para câncer de mama. Ele não vai para Barretos. Ele fica para o Hospital do Câncer Alfredo Abrão, ou às vezes Santa Casa, ou regional. Mas o mais tem um acordo com o Ministério Público que vai para o Hospital do Câncer Alfredo Abrão. Então a gente precisa desse apoio, porque o governador até falou isso. O agro investiu R$ 1.250.000 no quinto andar. Só que para funcionar esse
1: precisa de mais quanto?
0: Precisa de mais R$ 1.000.000, não tem jeito, porque a medicação de oncologia é muito caro, né? É alto, então nós só de medicação nós gastamos R$ 700.000 por mês.
1: 12:31, Mirti Ramos.
2: Então, eu quero falar mais sobre o sétimo andar, essa ala da oncopediatria, né? Que faz parte desse projeto, então, a oncopediatria agro. Eu gostaria que a senhora explicasse para nós, os documentos foram assinados nesta semana, e como que vai ser, como é esse projeto, as crianças já eram atendidas, é uma iniciativa, fala um pouco para nós.
0: Quando o Tony falou o olhinho dela brilha, eu estou no hospital desde 2011 e eu sou conselheira lá, sim, sou uma das conselheiras mais antigas. E ver esse projeto agora da pediatria, nós, quando eu cheguei no hospital em 2011, nós ainda atendíamos quimioterapia pediátrica.
2: Uhum.
0: Depois, por conta de habilitação, tal, mudou-se tudo para o regional.
2: Sim.
0: Eu me lembro até que as mães fizeram, 80 mães fizeram até uma reunião, na época, acho que com Carlos Coimbra, para não tirar a pediatria, né?
1: Uhum.
0: Do Hospital, uhum, do Câncer, até por conta do centro, era mais acessível às mães.
2: Uhum.
0: Mas por conta de regulação, essas coisas assim, o Carlos foi obrigado a tirar. E então hoje, no escopo do prédio, tem dois andares que é para pediatria. O sexto andar, que é internações pediátricas, são 32 leitos de internações. E o sétimo andar, que são 10 leitos de quimioterapia pediátrica, 5 leitos de UTI pediátrica, que aí vai fazer o transplante de medula óssea, né? Brinquedoteca, consultório, sala de estudo, sala de acolhimento, psicologia, nutrição, tem até um cineminha lá para as crianças, para a criança se sentir acolhida dentro desse espaço que está sendo preparado. A criança, ela tem medo, então ela precisa perder o medo. Eu não sei se vocês até viram esses dias, teve um caso, nós atendemos radioterapia pediátrica.
1: Sim.
0: E teve uma criança que terminou o tratamento e que ela, então nossa equipe fica conversando com a criança, que você gosta, que você não gosta, que você sonha ser? Ah, eu sonho ser policial rodoviário federal.
1: Uhum.
0: Aí que nós fizemos no encerramento, quando o término do tratamento da radioterapia, nós levamos lá vários policiais. Foi um momento de muita emoção.
2: Uhum.
0: Então esse sétimo andar vai ser preparado para a criança se sentir totalmente acolhida nesse setor. E aí o agro que doou o quinto andar, essas 25 famílias que doaram o quinto andar, e aí nós entregamos e ficou muito lindo mesmo. É um SUS com qualidade particular. É o, sim, mesmo padrão da Unimed, da CACEMES, sim, e dos outros hospitais privados. Então o agro lançou no dia da inauguração o sétimo andar, que é a ala da pediatria.
1: Sim.
0: Então ele é um

0: andar mais caro, um pouquinho mais caro, então são 35 famílias que estão doando 50 mil cada família em 4 parcelas. Nós temos a obrigação de terminar isso dentro de 5-6 meses, mas eu já falei que a inauguração está prevista para final de outubro, começo de novembro, porque eu gosto de dar datas, isso dá credibilidade,
1: sim, com certeza,
0: né? O hospital que foi tão manchado, a gente precisou. Eu falo que a gente precisou reestruturar, mas a gente precisou, como diz a palavra certa?
2: Resgatar
0: a credibilidade.
1: Sim. Muito, né? Bem.
0: Então, com isso, a gente está. Esse andar vai ser um andar. Só que depois de terminar a obra, precisa da habilitação. Nesse inteirinho, agora, a gente já vai começar a mexer junto com o Dr. Marcelo Vilela em Brasília para poder habilitar esses leitos pediátricos para o Hospital do Câncer Alfredo Abrão.
1: Que legal. E as pessoas que estão ouvindo a Rede Top FM, queira contribuir, queira conhecer, quais são os meios de comunicação, redes sociais, WhatsApp, sites, que possa entrar em contato, porque é comovente, né? É muito legal ver as pessoas contribuindo. Eu sou um dos contribuintes do hospital, desde sempre, todo mês, um mês a cada 15 dias, ou a cada 3 meses, ligam, né? A gente faz aquela contribuição. Missãozinha mensal. E a pessoa que está no interior, que muitas vezes já encaminhou um paciente, já encaminhou um amigo, um parente para o hospital e queira contribuir, quais são esses meios de comunicação?
0: Ele vai.
3: Eu tenho informação aqui.
1: Legal.
3: As pessoas interessadas em contribuir, conhecer as campanhas e decisivamente ajudar o Hospital do Câncer, vão ligar gratuitamente, né?
1: Sim.
3: Pro 0800 600, é isso? 0800 600 6313.
1: Repita.
3: 0800 600 6313.
0: 0800 600 6313.
3: Dá até pra
0: decorar. A gente precisa de ajuda mesmo. Sim. Muito. O hospital que atende aí 72% da oncologia SUS do Mato Grosso do Sul.
1: Sim.
0: É muita coisa. Pra você ter uma ideia, de cada 10 pacientes de oncologia com câncer, 7 são tratados no Hospital do Câncer Alfredo Abrão.
1: Sim.
0: É muita coisa.
1: São 12 horas 37 minutos, Mirti Ramos.
4: Eu gostaria de saber também, Sueli, né? Você está falando para nós desse número alto de pessoas que são tratadas, né? Qual é a meta de cura, de sucesso, de pessoas que conseguem voltar para suas casas?
3: Né? Meta em média, né,
4: Mirti? Meta em média, né? E que conseguem se recuperar.
0: Nós temos um índice alto aí de, não de cura, né? Porque a gente não, o Hospital do Câncer, num tratamento oncológico, a gente não fala em cura. A gente fala, porque o paciente, ele primeiro ele faz o tratamento, ele recebe alta,
1: sim,
0: que está tudo bem, mas aí ele tem todo um processo, 3 em 3 meses, 6 em 6 meses, depois ano a ano, até completar 5 anos.
4: Olha, é uma jornada longa.
0: É, os nossos pacientes, eu sempre digo isso, os nossos pacientes, eles criam um vínculo com a gente, né? É diferente de um hospital geral que o paciente vai lá, opera e vai embora. Não, os nossos pacientes, ele passa por consulta, por exames, cirurgias, quimioterapia, radioterapia, entendeu? Depois ele faz todo um acompanhamento. Depois de 5 anos, pra você ter uma ideia, até um caso interessante, eu tava conversando até com um rapaz lá em casa. O pai dele tava mexendo com uma porta lá, e a gente é tão ligado nessa coisa da oncologia, né? E eu vi uma cicatriz na cabeça dele, perguntei, que é isso? Ele falou, com 3 anos eu fui operado, eu descobri um tumor e fui operado.
1: Com 3 anos?
0: No regional. Entendeu? E ele tá hoje com 21 anos. E ele falou, dona Sueli, eu falei, mas você fez acompanhamento, sim, de 3 em 3, de 6 em 6, ano a ano, 5 anos. E falei, e agora? Ele falou, eu tô com um negocinho. Eu falei, você vai imediatamente, você vai lá no hospital mesmo pra fazer uma tomografia. Porque assim, então não tem alta, né? Você precisa, você tem um índice alto de cura, mas depois tem a remissão, gente. E essa remissão, você tem que ficar sempre, um paciente oncológico, ele tem que ficar sempre em alerta. Cuidar sempre, né? Claro que tem tipos de doença, doenças, que é muito difícil. É, eu fui até num podcast, me perguntaram qual foi o momento que você, uma história que mais te impactou. Foi de um paciente que foi muito rápido, um paciente até que estava.
1: Olha, eu vou pedir aqui para a Sueli continuar essa história emocionante após o intervalo, que nós estamos em rede e voltamos já já.
2: 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Honra e glória ao nosso Deus que está aqui. 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
8: Meio-dia e 46. 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
9: Paciente paliativo já. Ele já tinha virado em uma semana um paciente paliativo. Então a gente acompanhou até uma semana depois, ele ficou 10 dias e chegou a falecer com 15 dias aí. E aquilo assim me assustou muito, fiquei muito abalada com aquele paciente. E, então as pessoas perguntam, eu falo, às vezes não é nem de superação, às vezes a gente se abala mesmo com pacientes que vão a óbito muito rápido, muito, né? Rápido. Mas tem muita cura, viu gente?
10: Eu tenho um exemplo aqui da Cat, né? Que vem aqui, ela, a japonesinha. Já está 15 anos tratando e ela sempre vem. Aí ela fala assim, Tony, eu acho que agora eu vou. E aí ela faz o tratamento e tá, agora está perfeita. Então, assim, é uma luta, né? Nós que somos seres humanos, nós temos que acreditar que vai dar certo e que nós vamos conseguir superar todas as dificuldades, principalmente na área da saúde, né?
9: Nós temos muitos pacientes lá, gente, de 18, que tratam no hospital 18 anos,
10: sim,
9: entendeu? 20 anos, 14 anos. Se um senhorzinho até me falou, olha, eu trato aqui há 14 anos. Nunca me faltou um médico aqui no hospital.
10: E nunca perdeu a esperança também,
9: de
10: né,
9: jeito Rogério? Nenhum. A cabeça, né, gente? Tem que ter uma cabeça boa para tratar o câncer.
11: Eu sei que não é a função da senhora, a senhora é diretora, é presidente, né, no caso, mas como tem muita familiaridade, convive todo dia, a gente tá falando em tratamento, mas e prevenção? Quando que um conselho que a senhora pode dar para os ouvintes, quando que uma pessoa pode falar assim, eu preciso fazer um exame para ver se eu não tô, uma palavra que as pessoas têm um medo de falar, né? Uhum. Eu tenho que falar, eu preciso observar se eu não tô com algum tipo de câncer. Quais são os sinais que a gente pode identificar que precisa fazer um exame e buscar essa informação?
9: Olha, o hospital durante outubro e novembro, nós fazemos as campanhas, que é campanha de câncer de mama, né? E campanha do câncer de próstata, que é o PSA. Então, o hospital já faz essa campanha. Mas fora isso, eu, quando eu vejo alguém, por exemplo, que começa a emagrecer muito, sem estar fazendo...
11: Sem Monjaro.
9: Sem Monjaro, né, gente? Sem nenhuma medicação, sem estar fazendo um regime. Começou a perder muito peso, gente, é interessante fazer um exame, buscar, porque o primeiro sinal de câncer é o emagrecer, começa a perder muito peso. Então, isso é importante, né? Vai sangue na urina, sangue nas fezes, você precisa observar, né? Ontem eu estava vendo até de um cantor com questão que ficou internado, estava com sangue na hora do vômito, viu? Que tinha sangue, essas coisas no estômago. Essas são coisas que precisam, não dá para se automedicar. Precisa buscar, né? Fazer um exame e aproveitar essas campanhas. Fora isso, tem os exames periódicos, né? Outubro, o hospital faz lá mais de 3.000, a gente faz mais de 2.000 mamografias lá, é de graça, não precisa marcar horário, é a hora que chegou, faz os exames. Novembro, eu acho muito legal, porque os homens vão, eles fazem fila, é madrugada, eles chegam lá de madrugada, mas quando é 7 horas já não tem mais ninguém para fazer, a gente consegue fazer muito rápido os PSAs. Então é importante aproveitar essas campanhas para fazer a prevenção, né? Isso é fundamental.
10: Muito bem, 12:50. Rogério Zanetti, tem como você repetir aquele telefone 0800 aí para as pessoas que queiram contribuir, ligar, participar, saber como pode estar,
11: sim,
10: aí,
11: então, junto? Para as pessoas interessadas em informações e principalmente em contribuir para o hospital, fazer essa doação, por favor, mas por favor mesmo, liguem no 0800 600 6313.
10: Repita:
11: 0800 600 6313. É simples.
10: É muito, muito prático. Sueli, a gente quer agradecer aqui sua presença, suas considerações.
9: Bom, primeiro eu quero agradecer aqui todas as famílias do agro, as 35 famílias, o Sindicato Rural, a FamaSul, né? Que também estão junto aí, junto com essas famílias, fazendo parte dessa doação. Isso é importante. Eu falo que trazer o agro para dentro do hospital, isso foi um sonho durante muitos anos. Quero agradecer o Sicredi também, o Sicredi União, o Sicredi Campo Grande, que estão aí no segundo andar, bancando a finalização do segundo andar, que vai ser inaugurado ainda esse mês, final do mês, vamos estar inaugurando aí mais 20 leitos de UTI. A gente sabe o quanto que a UTI é importante para qualquer hospital. Então, agradecer esses parceiros e ter a iniciativa privada, ter aí o agro e ter o setor produtor dentro do hospital, isso é muito importante. Eu não tenho palavras para agradecer em nome de todos os pacientes, em nome de todos os nossos colaboradores. Agradecer vocês aí por toda essa, né, essa cobertura que vocês têm nos dado, essa parceria, porque todos os veículos têm dado assim muita oportunidade para o hospital estar falando, né, das nossas iniciativas, daquilo que está acontecendo. Nós estamos aí finalizando um bunker, né, que nós compramos um novo acelerador linear. Isso é um avanço gigante que vai ser na oncologia sul-mato-grossense, né? É o mesmo aparelho que tem no Einstein.
10: Sim.
9: Então, assim, o hospital tem avançado muito. Precisa avançar mais? Muito, muito mesmo. Mas a gente precisa conscientizar o Tony, e a sua rádio chega a muitos lugares. É que os pacientes não precisam mais ir para Barretos, que eles queiram ficar aqui, entendeu? A gente tem estrutura, a gente tem tratamento, o mesmo tratamento que é feito em Barretos, que é feito em Jales, que é feito em Cascavel, qualquer hospital do SUS que é feito fora do estado, o Hospital do Câncer Alfredo Abrão, ele oferece esse tratamento.
10: Legal.
9: Porque o SUS, os protocolos do SUS é um só. Então, assim, a mesma medicação que eles vão tomar lá, eles vão tomar aqui. Então, que o hospital é desgastante para família, que eles querem ficar aqui, tratar aqui, porque a gente está oferecendo
10: aí. Está mais perto,
9: né? Está mais perto.
10: Muito obrigado, Sueli. Vamos continuando falando aqui de saúde. Pesquisa sobre a vacina da dengue em idosos vai ser mantida pelo Instituto Butantan. Fabíola Altra.
12: Instituto Butantan vai manter o estudo sobre a vacina da dengue em idosos. O imunizante foi suspenso no Sistema Único de Saúde depois de eventos adversos, inclusive com duas mortes registradas. O estudo do Butantan é realizado desde janeiro em 4 centros de pesquisa na região sul do país. A proposta é investigar como populações que não tiveram contato com a dengue reagem à vacinação, especialmente idosos. Assim, deve ser avaliada a segurança e ser feita uma comparação da resposta imunológica por meio de testes laboratoriais. O objetivo do Instituto Butantan é analisar se a produção de anticorpos dos participantes com mais de 60 anos é parecida com a do grupo adulto. Por apresentar uma baixa incidência da doença, é que a região sul foi escolhida para o estudo. Os testes clínicos vão ser realizados durante um ano em Porto Alegre e Pelotas, no Rio Grande do Sul, e em Curitiba. Da Rádio 2, Fabíola Altran.
10: Muito bem, estamos de volta, 12 horas 54 minutos e vamos direto pro esporte.
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10: Rogério Zanetti, o pessoal não almoçou ainda, né? Fica tudo coisado,
14: muito, né?
10: Eu já. Eu não. Marcelo, tudo bem? Abertura da Copa do Mundo, chegou o dia.
15: Bom dia, né?
10: Chegou o dia.
15: Rogério e Tony, chegou o dia. É. Daqui a pouco a Shakira inaugura um novo estádio lá, né? Não inaugura não, né? Ela vai fazer a abertura da Copa do Mundo, né, cara? E vai ser um show daqueles de arrancar o pica-pau do oco, hein, Rogério Zanetti? Vai ser um baita de um show. E alguém quiser saber o telefone, liga lá pro empresário dela que ela faz um monte de show.
10: Ela faz?
15: Agora de falar pro show, né?
10: Fazer essa abertura de... O Piquet, se ligar pra ela, até...
15: Não, o Piquet já era, né?
10: Já era.
15: O Piquet rodou faz tempo.
9: Quem é Piquet?
10: O ex-marido.
15: O ex-marido da Espanha.
9: Você entendeu? Quem é Piquet?
15: Essas mulheres. Cada
10: dia
15: nos surpreendendo, né? A mulher da Cuts linda. Vamos lá, então. Antes de falar da inauguração, ontem. Que não, eu tô com a inauguração na cabeça.
10: É
15: uma inauguração, né?
10: Abertura.
15: Sabia que teve o Brasileirão da Série B ontem, Rogério?
10: Não.
15: Pois é, cara. Então, Ceará 2, Avaí 1, Goiás 0, ao Novo Horizontino 4.
10: Quatro.
15: É o amarelinho preto. E o Goiás é um baita de um time, Rogério.
10: Tradicional.
15: Né? E no Sport Recife, o Atlético empataram em 1-1. Lembrando, né, dos jogos agora, voltando da Copa do Mundo, né? Que o Brasil joga no sábado, às 6 horas da tarde, em New Jersey.
10: O de hoje
15: vai ser aqui, neste lugar aqui que eu vou te falar agora. Vai ser lá no estádio, lá no Azteca.
10: Azteca, onde tem abertura.
15: Isso.
10: Quem joga?
15: Hoje é o México e África do Sul. Jogão, hein?
10: O México, eu acredito que deve levar uma vantagem, né?
15: Jogão.
10: Aparentemente, eu não acompanho jogadores da África do Sul.
15: E às 10 horas da noite, Coreia do Sul e República Tcheca.
10: Esses Coreia quatro do times Sul, são do República Tcheca.
14: São quatro times do mesmo grupo, né?
10: República Tcheca, né?
14: Tcheca tem tradição também.
10: Tem tradição.
15: E aí?
14: Já disputou uma final contra o Brasil.
10: Sim.
14: Quando era Tcheca e Eslováquia, em 1962.
16: Brasil!
15: Uma marrom lá e tá esperto. Olhando só pra música certa. Vamos lá, então. E o Brasil também joga no sábado, né? Não, perdão, primeiro vai jogar ele vai jogar no sábado agora.
10: Certo.
15: Contra o Marrocos.
10: Marrocos.
15: No estádio MetLife em New Jersey.
10: Fala de novo?
15: MetLife em New Jersey.
11: É o Wizard?
15: Aguenta, tá até difícil de falar, tá vendo? Aí depois ele joga em Filadélfia, no estádio Lincoln Financial.
10: Nossa, Deus do céu!
15: E encerra
11: Depois você dá o telefone do seu professor de inglês.
10: Gostou.
15: E depois ele joga. Poxa, Tony. Desse jeito você não deixa encabulado. Aí ele joga depois com a Escócia, em Miami, no estádio Hard Rock, que é o nosso, né?
10: Brasil!
15: E já está definido, Rogério, os árbitros que irão fazer a arbitragem do jogo do Brasil.
10: É.
15: O esloveno Slavko Vintic, Tomás Klaknik, Andras
10: Kovacic,
15: e os suíços Sandre Schaerer e Stefan de Almeida, sueca por nome
11: português, né? Uma bandeirinha, né?
15: Exatamente.
11: Falava antes.
15: E é o seguinte, outra coisa aqui interessante, a escalação provável do Brasil será Alisson no gol, na defesa Danilo ou Ibanez, é bem provável que vá o Ibanez mesmo, o Carlo Ancelotti gostou muito dele, Alexandre ou Douglas Santos, Marquinhos e Gabriel Magalhães, no meio campo será Casemiro, Bruno Guimarães e também o Carlo Ancelotti gostou do Lucas Paquetá, está garantido, hein?
10: E
15: o ataque, a Rafinha também garantido, Matheus Cunha e Vini Júnior.
11: Brasil! Vamos aguardar o time do segundo
15: tempo. Verdade, né? E no segundo tempo, quem sabe entra o substituto aí do Wesley, né?
10: O nome do estádio doméstico eu consigo falar.
15: E também pode ser, podemos ter a presença do
11: segundo tempo. A homenagem é uma grande nação indígena.
15: É verdade. Ó, vamos falar do Palmeiras agora? Provavelmente o Henrique que vai estar no segundo tempo.
11: Acabou o que interessa.
15: E o Luiz Henrique também. Vocês estão queimando, hein, flamenguista?
10: Muito bom. 12:59. Obrigado aí, Marcelo, Mirti Ramos, Rogério Zanetti. Hoje tivemos a Assembleia Legislativa, fizemos muitos contatos, conversamos com muitos deputados estaduais. Um abraço para o Paulo Correia, também para o Gerson Claro, que nos recebeu muito bem lá na tribuna da Assembleia Legislativa.
11: Rapaz.
10: E tá chegando aí o Wesley Paiva, o Paivinha do rádio, e o palco da Top, ele que vai acompanhar aí a abertura da Copa do Mundo.
15: Ah. Ele vai tocar a música da Shakira.
10: Ah, não, e vai tocar o pagode
15: da música da Shakira.
10: Tô feliz.
15: Tô na top.
10: Até amanhã.
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25: 1:04.
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29: Tô feliz na Top 1 em 5, boa tarde pra você, bora.

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1: Muito bem, meninos e meninas, senhoras e senhores, estamos chegando para te fazer companhia nesta quinta-feira, dia 11 de junho de 2026, dia no qual daqui a pouco será a abertura oficial da Copa do Mundo 2026. Há muitas coisas inéditas nessa Copa, né? Três países sediarão ali, Canadá, México e Estados Unidos. E a gente vai ficar na expectativa também, logo mais no sábado, o primeiro jogo da seleção brasileira nessa Copa do Mundo de 2026. E aí, você tá otimista? Ainda não? Como é que você tá? De repente, a gente não tá meio naquele clima aí de vem Hexa, mas vai depender tudo do primeiro jogo. Como é que tá aí a sua expectativa para essa Copa de 2026, hein? Eu quero aproveitar e quero mandar um alô especial, um salve, salve aí para dona Alvira, da Feira Central de Campo Grande, que vai ter todas as transmissões nesses dias de Copa e vai começar no sábado com transmissão ao vivo lá na Feira Central da capital Campo Grande, né? E vai ter com certeza muita gente lá para fazer a torcida. E se der, a gente vai estar junto também, viu? É isso. Bora que bora. Tamo junto e misturado. Começando então mais um palco da Top aqui na sua programação mais gostosa do Rádio Sul Mato Grossense, na sua rede Top FM. A partir de agora você participa e interage através do nosso Top Zap, 67992188550. Eita, pega! Bora começar, meninas e meninos, senhoras e senhores.
0: Sim, Paiva, aqui é bruto mesmo.
1: A gente vai começar nesse tema gostoso.

0: da Top nesta quinta-feira, dia 11, dia da abertura oficial da Copa do Mundo 2026. Eita, coisa boa! E aí, como é que tá você? Bora que bora? Olha, eu não ia comprar, sinceramente, eu não ia comprar a camiseta aí da seleção brasileira, né? Mas aí que acontece? De última hora eu fui escalado pra fazer a animação de um evento que vai acontecer, pelo menos na primeira fase aí, dos jogos da seleção brasileira, nós estaremos lá nesse evento. Aí eu tive que ir comprar a camiseta, claro, pra mim ir a caráter aí no evento, né? Como apresentador e animador aí dessa festa. E aí, meu jovem, eu fui ver o tal da camisa oficial. Tá não, hein? Sem desculpa, mas fala o que quiser, mas vai ter que ser na pirata mesmo. 800, mais barato que eu achei foi R$770 uma camiseta oficial da seleção brasileira. Não dá, né, gente? Aí vocês estão de palhaçada com o brasileiro, né? Aí que acontece? A gente tem que ir pra onde? Pra chinesas. Comprei duas, comprei uma azul e uma preta e comprei a canarinho oficial aí da seleção brasileira. Nas duas, eu paguei R$360, a metade do preço em duas, a metade do preço da oficial original. Então, gente, ó, desculpa, viu? Mas eu vou estar de pirata mesmo, não tô nem aí.
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0: Eu ganho um salário mínimo, já pensou? 15 dias trabalhado pra comprar uma camiseta da seleção? Ah, Maria, aí não dá.

0: Bruno Marrone, fechando a nossa primeira sequência musical nesta quinta-feira especial. Eita, pega! Já no clima da Copa do Mundo de 2026. E aí, tudo preparado, tudo pronto? Como é que tá o seu coração? Fala comigo, fala comigo, fala comigo.
1: Brasil!
0: O meu tá aqui, né? Tá aqui pulsando, batendo, chegando junto no pé do rei. Ave Maria, vamos que vamos. Já tem as primeiras participações aqui, produção. Quem fala com o Pai Vinha? Oi!
2: Boa tarde, Pai Vinha. Aqui é a Nete Pereira, Quinta Linha, município de Fátima do Sul.
0: Oi, Nete.
2: Toca pra mim, Daniel, a música Estou Apaixonado. Ofereço pro meu esposo Eugênio, pra todos que gostam da música. Uma tarde abençoada para todos nós. Tô na top, tô feliz.
0: Valeu, Nete, obrigado sempre pela audiência, pela companhia.
3: Fala, meu amigo Paiva, estamos aqui na saída de Rochedo, sintonizado na melhor, na Top FM, líder em audiência em todo estadão do Mato Grosso do Sul, toca a música pra nós, Página de Amigos, Chidãozinho Chororó, tô feliz, tô na top.
0: Fechou, Matheus, tô feliz, tô na top, tô ligado todos os dias, Erasmo da Sapataria Sugoi chegando junto no pé do rei, também participando conosco aqui, Eliamar, quero ganhar o kit Tereré, se possível, quero ganhar qualquer coisa aí no palco da top. Abraço pra você, obrigado pela audiência, obrigado pela companhia. Quem mais?
4: Boa tarde, Pai Vinha. Boa tarde. Aqui quem tá falando é o David.
0: Fala, David.
4: Pai Vinha, tira uma dúvida aí. Meus petistas, qual que é a cor da camisa que eles vão ter que usar? Tô curioso, hein?
0: Rapaz do céu. Fala isso não, vamos deixar de lado essa política aí, vamos curtir a Copa do Mundo, né? Deixa a política de lado aí pra gente fazer uma programação gostosa aqui nessa parada de quinta-feira, tá bom?

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8: 1:27.
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0: no palco da Top. E aí, como é que você tá? Como é que tá a sua quinta-feira? Tudo certo? Tudo top? Agradecendo aí a audiência e companhia. Deixa eu ver quem que tá falando aqui com o Pai Vinha.
1: Boa tarde, Paiva. Boa tarde, Pai Vinha.
0: Tarde.
1: A todos os ouvintes. Aqui é o Léo Calheiro.
0: Fala, Léo.
1: Pai Vinha, realmente, rapaz, tá difícil, hein? A camiseta oficial da seleção brasileira tá muito cara.
0: Tá, ah,
1: muito
0: não dá, cara. Né? Não dá, não.
1: Eu também fui ali no camelódromo e comprei mais barato. Tem jeito não, meu amigo. Coloca nós aí no sorteio. Um abraço.
0: Valeu, meu jovem. Tá curtindo a programação, tá lá no Figueiras do Parque. O Lorival é o Stáquio. O Figueiras do Parque chegando junto no pé do Ed Calheiro aí, né? Grande abraço pra você. Tamo junto, misturado. Deixa eu ver quem mais tá falando com o Pai Vinha. Oi, boa tarde.
2: Concordo contigo aí, Pai Vinha. Ah. O Nilda Campos, a Sol, na Mata do Jacinto aqui, ó. Ligadinha. Na expectativa aí pro jogo de sábado. 5-1 pro Brasil. Brasil,
0: né? Menino.
2: É, mas vamos de chinesinha, viu? Eu também tô com a minha já prontinha aqui, canarinho chinesa. Não dá. Original não há.
0: Não, não, não, não entendi que te falou.
2: Tô feliz, tô na top.
0: Valeu, Sol, obrigado pela sua audiência, pela sua companhia, até mais, quem tá participando, fala comigo.
3: Boa tarde, Pai Vinha, Paulo Roberto, Nonato Dia do Jardim Aerohan.
0: Fala, meu jovem.
3: Toca a música pra nós, Atiradora de Elite, Teodoro Sampaio. Toca pra nós aí, bicho, não tá tocando minha música não, hein?
0: Você tá com a moral baixa.
3: Vai, Brasil. Tô feliz, tô na
0: top. Ô, Paulo, grande abraço pra você, ele mandou mais áudio.
3: Fala,
0: aqui.
3: Fala, Pai Vinha, o Paulo Roberto, Jardim Aero Ranch. Ah, você tá certo aí. Camiseta oficial, R$800.
0: Não dá, né, cara?
3: Aqui, um azul, 120, tá mais baratinha.
0: Você pagou mais barato que eu ainda na
3: seleção.
0: Na
3: tá jogando nada mesmo. Tá mais baratinha mesmo.
0: Falou. Valeu, meu jovem.
3: Fala com nós, rapaz.
0: Tamo junto. Grande abraço. Obrigado sempre pela participação.
4: Boa tarde, Paizinho. Aqui é o Ramon, aquele Renin Centenário.
0: Fala, Ramon. Acabei
4: de chegar do trampo, mano. Tô ligado aqui, todo mundo 12. O coração tá mil, né, meu? Vamos torcer, porque nós somos brasileiros, mas essa seleção aí promete. Mas tá bom.

0: obrigado.
1: Ah, vamos ver, né? Vamos ver quem que vai dar, né? A torcida, eu acho que, por mais que a gente fale assim, ah, o Brasil não tá com nada, tudo mais, entrou em campo, o coração brasileiro fala mais alto, né? Opinião minha, mas vamos que vamos. Deixa eu ver quem mais tá falando com o Pai Vinha. Oi, boa tarde, quem fala?
2: Boa tarde, Pai Vinha, aqui é Gilson, motorista de aplicativo. Bora, bora, vamos que vamos. Olha pra nós aí, Folha Seca, Amado Batista, pra nós dar uma curtida. E vamos que vamos, que hoje tá meio parado, homem. Tô aqui esperando corrida e não cai, mas vamos, não pode desanimar.
1: Pode não.
2: Tô feliz, tô na top.
1: Bora lá, Gilson, vai dar certo. Daqui a pouco você vai pegar uma corrida boa aí, né? A galera vai daqui a pouco querer ir no show da Shakira. E aí, vamos te chamar. Deixa eu ver quem mais tá falando aqui com o Pai Vinha. Opa, boa tarde.
3: Boa tarde, Pai Vinha.
1: Tarde.
3: Me chamo Lucas, falo aqui do E-Park aqui.
1: E-Park? Eu
3: ia pedir uma música, o nome é Sabor de Cowboy.
1: Sabor
3: você
1: Cowboy.
3: Você pergunta se o rapaz chamado Neymar, se ele sabe o que é um farpado. Tamo junto e vai, Brasil, rumo ao Hexa. Se for possível aí, ó, coloca nós no sorteio do Pix aí, que sábado nós temos que tomar uma.
1: É verdade, é verdade.
3: Vai, Brasil.
1: Eu vou trabalhar, cara, você acredita? Foi escalado pra fazer aí a abertura da seleção brasileira na Copa do Mundo. É, meu Deus do céu.
4: Boa tarde, pra tomar uma. É o Carlos da Mata de Jacinto.
1: Fala, Carlos.
4: Bom trabalho você aí. Boa quinta-feira.
1: Boa quinta-feira.
4: Com a graça de Deus. Protegendo aí você todo mal.
1: Tá certo.
4: Sua família, protegendo eu todo mal e tudo minha família.
1: Amém, meu.
4: Vai vir, se tiver algum sorteio, coloca nós no sorteio.
1: Beleza.
4: Se for sorteio aí.
1: Beijo com nós.
4: E toca uma música pra nós aí do Saudoso Castelo.
1: Valeu, meu jovem! Fala, tem mais participação.
5: Paiva, galera da Top, boa tarde pra vocês, pra nós.
1: Tamo junto.
5: Paulo, motorista de aplicativo.
1: Fala, Paulo.
5: Aqui no Centrão. Cara, falar que a seleção não vai chegar longe é mentira, né? Porque já chegou.
1: Uhum,
5: tá lá verdade. Nos States, né?
1: Tá bem longe.
5: Comprar a camisa original não compensa, né?
1: Não dá,
5: porque
1: né,
5: não
1: cara?
5: Não compensa.
1: Não dá, nada. Né?
5: Muito caro, mano. Até louco. O povo tá arrancando o couro da gente, certo?
1: Você tá doido, cara.
5: Bota mais de sorteio.
1: Valeu.
5: Tô feliz, tô na top.
1: Valeu, meu jovem. Valeu, meu jovem. Valeu, boa tarde, Pai Vinha. Aqui é a Maria Eduarda de Cipolândia. Quero participar do sorteio. Tô feliz, tô na top. Toca a música do Antônio Gabriel, Os Guris do Catequese. E amanhã sextou. Pois é, amanhã sextou, menina. Amanhã sextou. FM. Bora.

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11: 1:45.
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feliz, tô na top, fechando mais uma sequência musical nesta quinta-feira especial, quinta-feira de alegria. Hoje começa a Copa do Mundo 2026, daqui a pouquinho a Shakira faz a abertura oficial lá nos Estados Unidos, abertura oficial aí, né? Rapaziada, tamo junto misturado, agradecendo aí a audiência, a companhia de toda a galera que acompanha a nossa programação através do 88.9, também a turma que curte a programação através do 90.9, 102.3 em Caracol e toda a grande região e também 98.9 em Glória de Dourados e região da Grande Dourados. Obrigado pela audiência, obrigado pela companhia, tamo junto. Tá chegando o break, a parada obrigatória, já já eu volto com mais uma super sequência musical e claro com os alôs aqui pra galera.

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0: Estado de Amor, Fátima Leão, lindíssima essa moda, fala a verdade, né? Fátima Leão que sempre encanta aí. É, dona Fátima Leão, ela tá com tudo ainda, né? Grande abraço aí pra todo mundo curtindo a nossa programação, bora mandar alô especial pra turma, chegando junto no pé do eito, interagindo, participando nessa tarde especial de quinta-feira. Eu agradeço a companhia, todos os motoristas de aplicativo que estão dando aquela carona pra nós aí, valeu, tamo junto e misturado. Deixa eu ver aqui, tô feliz, tô na top, o Ed Carlos, do Aero Rancho, quero participar, toca Alex Ivan, qualquer modão dele, está valendo, Ed. Deixa eu ver quem mais tem participação aqui, de quem, galera mandando áudio, participando, quem fala?
1: Boa tarde, paizinha, aqui é o Francisco do Noroeste, tô na top, tô feliz, quero participar do sorteio do Pix, vamos Brasil.
0: Vamos que vamos, vamos que vamos, Francisco, grande abraço pra você, tem mais, quem mais, quem mais?
2: Boa tarde, paizinha. Escuta da top, sou Davi Arthur aqui de Glórias de Dourados.
0: Fala, Davi.
2: Fazenda Paraíso, quarta linha.
0: Fazenda Paraíso.
2: Me coloca no sorteio.
0: Valeu, menino. Tamo junto, misturado, tá bom? Vamos que vamos. Vamos pra cima, Brasil.
3: Brasil.
0: Bora que bora, senhoras e senhores, meninos e meninas. Deixa eu ver quem mais tá participando aqui com o Pai Vendo Rádio. Tem a participação aqui de quem? Fala comigo.
4: Boa tarde, meu amigo Pai Vinha. E aí, bom?
0: Bom.
4: Tô feliz, tô na top. Toca pra nós aí. Tô bebendo, tô pagando. Tamo aqui aquecendo o coração pra sábado, hein? Por cima do nosso Brasilzão. Vamos ver se chega, né? Longe ele já tá, né? Vamos ver se ele levanta a taça,
0: verdade.
4: Pra nós, né?
0: É verdade.
4: Beleza? Boa tarde pra nós.
0: Valeu, Marcos. Dois irmãos do Buriti na audiência e na torcida também pela nossa seleção, né?
3: Brasil!
0: Bora, bora, bora, bora, é isso. Não podemos perder a esperança de jeito nenhum. Sabemos que tá fácil não, mas vamos que vamos. Alô, Nádia dos Santos de Almeida, do Residencial Otávio Petro, obrigado pela audiência, obrigado pela sua companhia, tamo junto, misturado. A Daniele tá no Polo Industrial Indo Brasil, curtindo a nossa programação. Tamo junto e misturado, Pai Vinha, na torcida. Esperança é a última que morre. Me coloca no sorteio. Valeu, Dani. É isso aí, tamo junto e misturado. Bora que bora!
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Telefone Mundo e Boate Azul, Michel Teló, fechando mais uma sequência musical aqui no palco da Top, programação especial de quinta-feira. Quinta-feira de muitas novidades aí, né? Inclusive, daqui a pouquinho tem Shakira abrindo a Copa do Mundo 2026. A expectativa tá grande. Segura aí.

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6: 2h23. 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
12: 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Boa tarde pra você.
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12: Bora, quinta-feira especial, dia 11 de junho, senhoras e senhores. Manda um alô especial aqui pro Carlos Alessandro do Jardim MAP. Pediu a música Calcinha de Renda do Gustavo Lima. Deixa eu ver quem mais tá participando aqui com Wesley Paiva. Deixa eu ver, fala comigo, fala comigo.
14: Boa tarde, Paivinha do rádio. Que é o Zé Caetano,
12: fala, Zé.
14: Educativo.
12: Como é que você tá, meu irmão?
14: Toca aí pra gente, Almir Sáter, tocando em frente.
12: Tocando em frente, vamos procurar aqui pra deixar no ponto. Tá bom? Grande abraço pra você, tamo junto e misturado. Deixa eu ver quem mais tá falando aqui com o Paivinha. Opa!
15: Tô feliz, tô na top! Boa tarde, Paivinha!
12: Tarde!
15: Luiz Machado, motorista de aplicativo.
12: Como é que você tá,
15: Paivinha? Tô na sua escuta, hein? Região Centro, hein?
12: Tamo junto.
15: Paivinha, se puder tocar aí pra nós, Rasto na Areia. Ficarei muito agradecido.
12: Essa música é
15: tô
12: linda,
15: feliz,
12: né?
15: Feliz, tô na top.
12: Essa música é uma reflexão, né? Duduca.
15: Duduca e Dalvan.
12: Aê!
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0: de renda. É sucesso absoluto aí nas melhores plataformas de áudio do Brasil, né? Bora que bora, senhoras e senhores. Bora ouvir a participação dos nossos amigos ouvintes dessa tarde gostosa de quinta-feira.
1: Boa tarde, meu amigo Paiva. Aqui é o Adão. Estou de férias ouvindo a Top FM. Mando um abraço pro meu amigo Joãozinho Cabeleireiro. Lá no Vida Nova, ele tá ligado no último na Top FM. Roda pra nós, João Paulo e Daniel, rosto molhado. Fresco pra vocês aí da Top, Top em primeiro lugar.
0: Valeu, Adão, tamo junto.
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0: Adão tá de férias, curtindo a programação da Top FM. Rapaziada aí do da barbearia, grande abraço pra todo mundo. Curtindo a programação aí no, com volume no máximo, né? Tamo junto, misturado.

0: o rosto molhado aqui na parada mais gostosa do rádio. Eu sou Mato Grossense, João Paulo e Daniel. Atendendo o pedido musical da galera que interage e participa através do nosso Top Zap, o 67992188550. E você, como é que tá? Tá tudo top? Tá tudo maravilhoso nessa quinta-feira, tarde gostosa, dia 11 de junho de 2026. Bora com participação. Quem tá falando aqui com o Pai Vinha? Oi!
1: Pai Vinha, tô feliz com uma top, Paulinho. Me diz o seguinte: vamos fazer uma jogada aí. 5-1 pro Brasil.
0: Bolão. Dá pra fazer um bolão amanhã aqui, né, no
1: Pai Vinha, tamo felizes. 5-1. Um abraço, até mais.
0: Você me deu uma ideia, viu, Robinho? De amanhã vamos fazer um bolão aqui no palco da top. Quem acertar o resultado vai concorrer aos prêmios na segunda-feira. Que tal? Obrigado aí pelo seu palpite. 5-1 pra seleção brasileira. Será que o cara tá empolgado? Será que tá animado? Não. Você tá pra frente, hein? Grande abraço pra você.
2: Boa
0: tem mais.
2: Tarde, pai. Aqui é Maria Pereira do Rancho, sempre na audiência. Excelente quinta-feira pra todos nós, que Deus abençoe sempre. Coloca meu nome aí no sorteio pra me participar. Tô feliz, tô no top. Beijo, beijo, beijo.
0: Valeu, Maria Tereza. Aguirre, tá no bairro Rancho, sempre participando e sempre interagindo. Quem mais fala com Pavinha,
3: tamo na sintonia, Pavinha. Põe no sorteio, Paulo César Tavares, Barra Nova, Campo Grande.
0: Fala, Paulo.
3: Tô feliz, tô na top.
0: Tamo junto. Bora que bora, deixa eu ver quem mais aqui. Tô feliz, tô na top. A Jaloíse Roberta Moreira, do bairro Nova Campo Grande, tá curtindo a nossa programação. Deus abençoe, me coloca no sorteio. Tamo junto e misturado. Deixa eu ver quem mais tá participando aqui com o Pavinha.
4: Ô, Pavinha, boa tarde. Bom, aqui é o Marquinho, o lindo do Nova Lima.
0: O quê?
4: Você vai transmitir o jogo pra nós aí, porque nós tá na rodagem aqui, hein?
0: Pois é, rapaz, eu vou dar. Chama. Eu vou fazer o seguinte, né? O jogo não vai ter jogo agora, né? O jogo está de noite. Abertura da Copa, daqui a pouquinho com a Shakira, a abertura oficial lá, a cerimônia de abertura da Copa do Mundo, aquele Paranauê todo, e aí de noite tem logo na sequência tem o jogo, o primeiro jogo com México e África do Sul. É isso mesmo, o jogo que vai abrir a Copa do Mundo 2026, né? E aí eu acho que o Pai Vinha já não vai estar no ar mais. Mas vamos lá.
5: O Pai Vinha, que é o Márcio Vinícius, um Libão, escuta. Só que eu tinha um carreira aí pra nós.
0: Ô Márcio, você tava sumido, hein, cara?
5: Do dia.
0: Que aconteceu com você?
5: Quero esse sorteio do Pix aí. Tchau, obrigado.
0: Valeu, meu jovem. Tava sumido, Márcio Vinícius, lá do Lebron, curtindo a nossa programação.
6: Boa tarde, Pai Vinha. Estou feliz, estou na top, estou feliz. Sou a Eliane de Camapuã. Me coloca nos sorteios, por favor. E um beijo no seu coração e que Deus abençoe você e toda a sua família.
0: Valeu, Eliane.
6: Eliane de Camapuã.
0: Tamo junto, obrigado sempre pela participação. Quem participa aqui também é a Lucilene. Gostaria de ouvir a música da Gleice Helena. Oi, vida! Valeu, obrigado pela audiência, pela companhia, Lucilene.
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18: 2h43.
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Pelete, o cara do esporte. Vai trazer as informações, né, da abertura da Copa do Mundo, né? Daqui a pouquinho, Marcelão vai trazer as informações aí. Mas já tá começando, Marcelo.

0: Henrique Renner. Falando nisso, já começou, né? Já começou a cerimônia de abertura oficial da Copa do Mundo 2026. Ah, rapaz, ontem o meu amigo Marcelo tá aqui, eu tava falando pra ele que ontem cada um, o André Bocelli fez aí um show de abertura no seu país, né? E aí teve o rapper também, que inclusive já tocou agora.
1: Já tocou
0: também na cerimônia de abertura agora, lá no estádio principal,
1: Azteca.
0: Que
1: é abertura,
0: Azteca. Que estádio lindo, hein, Marcelo? Estamos olhando aqui nos nossos retornos.
1: Verdade.
0: Sensacional, parece um tapete de né?
1: Eu espero que eles não maltratem o tapete, né, cara? Que deu um futebol à altura do tapete.
0: À altura do tapete,
1: verdade.
0: Pois é, vamos ver, né? Vamos ver. Como é que tá sendo a cerimônia? Tá bonito já?
1: Tá bonito, cara, achei legal, foi muito bacana.
0: Já estão apresentando as delegações?
1: Já lá. Já acabou de entrar todas as bandeiras que vão fazer parte aí da Copa do Mundo 2026 FIFA, né, cara?
0: Que coisa
1: linda, hein?
0: Que coisa linda. E você, o seu coração, como é que tá? Você tá otimista? Como é que você tá?
1: Otimista a gente tem que estar, né?
0: Tem que estar, pelo menos torcendo, né?
1: Lógico, claro. Eu acredito que tem quatro seleções tirando o Brasil forte. Seria, no caso, a Alemanha, a França, que é a favorita, no meu ponto de vista, né? A Inglaterra e a Argentina. Agora, então, se um desses caras ficar fora, o Brasil começa a ganhar mais.
0: E você sabe que a FIFA acabou de divulgar o ranking e o Brasil tá em sexto aí na colocação de melhor seleção. Então, eu acho, na minha opinião, que foi modesto a FIFA colocar o Brasil em sexto colocação em relação às seleções.
1: Acho que pelo menos entre os três primeiros, né? Nós somos penta.
0: Pois é, mas é o que o Brasil tem apresentado nos últimos 24 anos, né? A gente tá quebrando hoje aí.
1: A única seleção que pode chegar a penta, a única hoje.
0: É a seleção.
1: É a Alemanha.
0: Pra chegar a penta, pra empatar com o Brasil.
1: É, porque a Itália é tetra.
0: Sim.
1: E ela não foi pra Copa do Mundo.
0: Entendi.
1: Então a Alemanha é a única que pode chegar e ficar igual ao Brasil.
0: E essa confusão dos Estados Unidos com o Irã aí, com
1: rapaz,
0: essa questão, cara. Coisa
1: pois
0: chata.
1: É,
0: né?
1: Rapaz, isso aí não pode acontecer, né?
0: Pois é, acho que eu acho assim, um país, ou qualquer que seja aí, vamos supor, a Top FM vai realizar um evento, tem que estar preparado, tem que dar estrutura, tem que dar condições psicológicas para as pessoas convidadas que estarão chegando nesse evento, né?
1: A segurança é o principal, né?
0: É,
1: ainda mais sabendo que tem essa briga entre os dois países, né? Que é, cara, é muito perigosa, né? Eu até tenho medo dessa Copa do Mundo por causa disso, viu, pai?
0: É, né?
1: Eu até comentei com os amigos de serviço aqui, falou, tomara a Deus que não aconteça o que aconteceu aquela vez, nas Olimpíadas, né?
0: Verdade, teve que interromper, inclusive, né? Uma parte.
1: Mataram,
0: aí, né?
1: Pegaram os caras, sequestraram e mataram os atletas, né?
0: Pois é.
1: É um absurdo, né?
0: Mas não vai acontecer, se Deus quiser vai dar tudo certo.
1: Vai, vamos.
0: E se Deus quiser, o Brasil vai trazer pra nós o tão sonhado Hexa.
1: E não é positivismo, é positividade.
0: Positividade. Bora, Marcelo, obrigado pela participação.
1: Tamo junto.
0: Fica à vontade pra voltar a qualquer hora aí, com qualquer novidade, tá bom? Valeu,
1: acompanhar o resultado.
0: Vamos acompanhar. Sábado.
1: 6 horas da tarde.
0: 6 horas da tarde.
1: Brasil.
0: E Marrocos.
1: Em New Jersey.
0: Nova York. Bonito o nome do estádio, né?
1: New Jersey.
0: Também.
1: Isso aí.

0: de vermelho atendendo o pedido musical da galera que interage e participa aqui com o Pai Vinha do Rádio, a Adriana, a Patrícia, aliás, curtindo a nossa programação, a Adriana, também chegando junto no pé do eito, pediu a música Samba de Vermelho aí. Tá rolando então, né, seu Marcelo? Marcelo, cara, tá rolando a cerimônia de abertura oficial da Copa do Mundo 2026, tá sendo apresentada as delegações, os times de futebol entrando em campo, coisa linda, né?
1: Estão tocando, acabaram de cantar o hino da África do Sul aí, ó.
0: África do Sul.
1: Rapaz, que tá uma cerimônia linda, hein?
0: Lindíssima, perfeita, nossa, perfeita. Até agora, cara, sem detalhes, né? Nossa. Uma cerimônia linda, linda, linda. E esperamos que essa cerimônia reflita na Copa, nos jogos da Copa do Mundo, que tenha, que seja tão bem organizado, tão bonito como tá sendo essa abertura aí, coisa linda, né?
1: Com certeza.
0: E olha, essa Copa tá trazendo, é a primeira Copa que vai ter mais de 40 times.
1: 48 seleções.
0: 40 dias de Copa.
1: Isso é bom pro brasileiro que não gosta de trabalhar.
0: E a primeira Copa que também será disputada em três países,
1: né? Canadá, Estados Unidos e México.
0: Bom, ó, é o seguinte, você tá assistindo o jogo, tem muita gente participando, tem muita gente ligado no rádio aqui, tá esperando.
1: E será que a próxima Copa do Mundo vai ser aqui no Brasil?
0: A Copa do ano que vem, a Copa Feminina vai ser no Brasil. A Copa Feminina vai ser no Brasil, campeonato.
1: E a de 2030?
0: Mundial, não sei, cara.
1: Será que vai ser aqui?
0: Eu não sei, tomara. Vamos esperar e talvez o Morenão esteja pronto, né?
1: Rapaz.
0: Já pensou?
1: O pai, Morenão, não tá lá, hein?
0: Tá bom, tá, com certeza. Com certeza.
1: O nosso camarote.
0: Ave Maria, top, camarote top, lá no meio da galera.
1: Nossa,
0: é um sonho, né? Um sonho. Bom, tá chegando o break, nós já voltamos com mais informações. Yeah!

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8: 3 e 8.
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11: Vai colocar sua aposta aí. Os acertadores vão concorrer na segunda-feira o Pix. Aí a gente traz o resultado na segunda.
12: Só um pouquinho. Você sabe que a voz do povo é a voz de Deus. Esse cidadão que falou que vai ser um 5 pro Brasil, vai que dá mesmo?
11: Pois é, cara.
12: Cara, não custa nada, né?
11: Pois é. Então amanhã a gente vai fazer essa brincadeira com vocês aqui. Valendo o Pix pro sorteio. sorteio na segunda-feira, vai rolar o bolão, você vai colocar a sua aposta, quanto você acha que o Brasil vai ganhar, vai perder, vai empatar, você vai dar a sua dica, né? O seu pitaco. E aí, se de repente o seu palpite estiver dentro das jogadas, tem jogada boa aqui?
12: Deu uma falta aí na grande área da África do Sul, toma cuidado.
11: Você sabe que eu já fui narrador esportivo também, né, Marcelo? Você sabe disso, né?
12: Sabia.
11: Inclusive, eu tô escalado já pra jogar todos os jogos do Brasil aí, até a final, se o Brasil for.
12: Se eu não me engano, você também até jogou no Operário?
11: Eu fui jogador também.
12: Olha aí, rapaz. E agora é pescador. E
11: radialista.
12: Radialista, operador de áudio.
11: Olha lá. Meu Deus do céu, olha lá. O que tá acontecendo?
12: Bateu na barreira.
11: Então tá bom, Marcelo, obrigado pela participação, tá bom, meu irmão? Vamos de boas, cara. Tá.

0: Giovani, saiu o primeiro gol do México contra a África do Sul. Daqui a pouquinho o Marcelo tem as informações. 1-0 pro México no primeiro jogo. Eita,
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começou na top, Guilherme Santiago e Mari Fernandes, porque brigamos. Começo com aos 8 minutos e pouquinhos, já meteu 1-0 aí na África do Sul.

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0: Eita! Cadê o resto da vinheta, seu Wesley Paiva? Palco da top. E aí, como é que você tá? Continua 1-0 pro México aí, o primeiro jogo da Copa do Mundo 2026. 1-0 contra a África do Sul.

0: som do César Menotti Fabiano do lado esquerdo. E aí, é o palco da Top. Dividindo o espaço aí com a abertura da Copa do Mundo 2026, o México continua ganhando de 1-0 aí. Gol marcado aos 8 minutos pelo mexicano em cima da seleção da África do Sul, né? O primeiro jogo abrindo a Copa do Mundo 2026. E amanhã, gente, ó, amanhã aqui no palco da Top, o Paivinha vai fazer um bolão. Então já prepara o seu palpite. Brasil e Marrocos. Amanhã, a partir das. Amanhã não. Amanhã é o bolão, no sábado é o jogo. E aí na segunda-feira, quem acertou o palpite, acertou o resultado, a gente vai sortear um Pix de R$100 na segunda, tá bom? Ó, só pra você ter uma ideia, histórias entre Brasil e Marrocos em Copa do Mundo registra apenas um confronto direto na Copa de 1998, com gols de Ronaldo Fenômeno, Rivaldo e Bebeto. O Brasil venceu o Marrocos por 3-0. E vai estrear aí no sábado, a partir das 18 horas, contra Marrocos. Qual que é o seu palpite? Amanhã, pra você dar o palpite amanhã, pra você participar do bolão aqui do palco da Top com Wesley Paiva, tá bom? E aí o sorteio a gente vai realizar na segunda-feira, um Pix de R$100 pra quem acertar o resultado. Já prepara o seu palpite. Palpite aí, já tem gente que mandou aqui, vai ser 5-0 pro Brasil. Vocês estão demais, hein, gente? Que é isso? Mandar um alô especial aqui pro Leandro Reis. Fala, Leandro, grande abraço pra você, obrigado pela audiência, obrigado pela companhia. Tava sumido do Paivinha. Ele que agora tá trabalhando só pros estados vizinhos aí, Mato Grosso, Paraná, São Paulo, né? Depois da novela Pantanal, o cara ficou caro, meu jovem. Grande abraço pra você, Leandro. Tamo junto e misturado. Bora que bora. 3:35. Esse é o palco da Top. Você continua participando, mandando ver. Tem participação aí, produção? Quem fala com o Paivinha? Manda ver, fala aí.
1: Paivinha, aqui é o Luiz Fernando, motorista de aplicativo, sintonizado na melhor rádio do Mato Grosso do Sul. Tá bom? Um abraço a todos.
0: Tamo junto, meu irmão. Obrigado pela audiência, pela companhia. Tem mais, quem fala?
2: Oi, Paivinha, aqui é a Elizabeth, motorista de aplicativo. Coloque eu aí no sorteio. Tô feliz, tô na Top.
0: Valeu, Elizabeth, tamo junto. Adriana Alves tá curtindo a nossa programação também. Deixa eu ver quem mais tá chegando junto no pé do eito. Galera de Camapuã, José Bernardi, curtindo a nossa programação através do 90.9. Tem a participação aqui também. Tem palpite, gente, palpite é amanhã, tá bom? A Patrícia Alessandra falou que vai dar 1-1 Brasil aí, Marrocos. Aí você já tá dentro da minha realidade também, tá bom? Valeu, deixa eu ver quem mais tá falando com o Paivinha.
3: Boa tarde, Paivinha.
0: Tarde.
3: Aqui é o Júnior Cerdão, moto Uber.
0: Fala, Júnior.
3: Coloca no sorteio dos prêmios aí, beleza?
0: Falado.
3: E toca pra nós aí, cópia da chave.
0: Cópia da chave, tá falado, meu irmão. Tá marcado aqui. Vamos ver se dá tempo de tocar, né? Tem mais participação? Quem tá falando? Boa tarde, manda ver.
4: Boa tarde, meu amigo.

0: Paiva, produção e ouvinte da FM Top. Estou feliz, estou na Top. Aqui é o Benhur, Jardim Colibri, seu ouvinte de todas as tardes.
1: Fala, Benhur.
0: Tudo de bom pra você. Coloca meu nome no sorteio aí, por favor, aí do Chapelão e do Pix, ok?
1: Falado.
0: Tô na audiência. Abraço, bom descanso.
1: Valeu, meu irmão, valeu. Mandou mais áudio aqui.
0: Ô, meu amigo Paiva, coloca aí 3-1 Brasil na cabeça.
1: Amanhã, Marrocos, tá?
0: É freguês, entendeu? Oh. Eles podem ganhar em amistoso, mas na Copa eles não ganham, não. São freguês. Abraço, até mais. Tudo de
1: só
0: bom.
1: Só jogou registro aqui de Copa do Mundo, gente, ó. Só jogou uma vez em 1998, né? O Brasil ganhou de 3-0, tá bom? É um registro de Copa do Mundo. Aí teve outros jogos aí que envolveu o Brasil, mas em Copa do Mundo foi somente um confronto. Esse vai ser o segundo confronto em Copa do Mundo da seleção brasileira contra a seleção de Marrocos. E lembrando que o bolão será amanhã aqui no palco da Top, tá bom? Boa tarde, Gigi. A Gislaine, motorista de aplicativo, chegou por aqui também, participando, mandando aquele salve, salve pra todo mundo. Boa tarde, me coloca no sorteio a Cláudia Carrilho dos Novos Estados, chegando junto no pé do Eito. O Johnny tá curtindo a nossa programação lá em Porto Murtinho. Fala, Johnny, através do 102.3, a frequência do sucesso aí na região, né? Agradecendo também a galera que curte a nossa programação em Glória de Dourados através do 98.9. Tamo junto!
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1: Bora! Olha o Amadão chegando aí. E lá nos Estados Unidos segue 1-0 para a seleção mexicana em cima da África do Sul.

quinta-feira, dia 11 de junho de 2026. Amor, fechando mais uma sequência musical aqui no palco da Top. Daqui a pouquinho, a nossa última sequência musical. Tá chegando aqui a parada obrigatória, o break no pedaço. Já já o Pai Vinha volta com muito mais pra você. Na última sequência musical do palco desta quinta-feira especial, dia 11 de junho. Segura aí, já volto com muito mais. Ó, dá tempo de você participar ainda, tá bom? Manda aí, 67992188550. 992188550 para você participar aí da

0: A FIFA divulgou detalhes das novas cerimônias pré-jogo para as partidas da Copa do Mundo. Nesse Mundial teremos um novo protocolo de entrada das seleções. O objetivo é ampliar a participação dos jogadores e a experiência dos torcedores. As bandeiras das duas equipes serão hasteadas no gramado em todas as partidas. E titulares e reservas vão se posicionar ao redor do círculo central para a execução dos hinos nacionais. Então teremos o cumprimento protocolar e os capitães vão participar do sorteio que define detalhes operacionais do jogo, como a escolha do campo e a saída de bola.
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5: 3:46.

quinta-feira especial. É, seguimos aqui assistindo o jogo, né? O México continua na frente aí, finalzinho já do primeiro tempo. E o México continua ganhando de 1-0 da África do Sul. Já estamos aí por conta do árbitro, que inclusive é brasileiro. É, o seu Milton está apitando o jogo aí o primeiro jogo da Copa do Mundo 2026. E amanhã, gente, ó, amanhã nós traremos aqui o bolão. Bolão do palco da Top. Bolão é o seguinte: você vai apostar, você vai fazer a sua aposta, dar o seu palpite. E aí, os palpites que acertarem na segunda-feira vão concorrer ao Pix de R$100. Por quê? Porque pode ser que tenha mais de um palpite, né? Com o mesmo resultado. Então a gente vai sortear aqueles palpites acertadores, tá bom? Então o jogo vai ser no sábado, como todo mundo sabe. A expectativa tá grande. O bolão acontece amanhã aqui no palco da Top, entre 1 e 4 horas da tarde. E a gente vai ficar esperando o jogo de sábado, e na segunda-feira a gente sorteia os vencedores aí que deram os palpites certos no jogo, tá bom? Valeu, gente! Tô indo nessa, tá chegando a turma do balaio pra te fazer companhia até às 7 da noite. Robson Ramos e a equipe pra dar sequência também, falar pra você do jogo da Copa do Mundo que tá começando hoje. Tchau, grande abraço pra todo mundo, beijo no seu coração, tô indo nessa, amanhã eu volto, quem chegar primeiro espero outra, a partir das 13. Tchau, vou deixar minha última pra fechar. Pronto proibido, Chico Rei Paraná. Tô feliz, tô na Top. Tô indo nessa. Obrigado, Senhor. Obrigado, Papai do Céu, por mais um dia de trabalho aqui na Rede Top FM.

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6: 4 horas.
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8: Cheguei.
9: Legal.
8: Cheguei, Brasil.
9: Também cheguei por aqui, 16 horas e 55 minutinhos por aqui. Segundos, aliás, né? 16:55 segundos. Olha, você tá ficando legal, viu? Tá chegando mesmo assim na hora certa. Que beleza, fico feliz, viu? 16:01, pulando o reloginho por aqui. Quem chega por aqui, tá liberado pra você a partir de agora, o Top Sertanejo no 96114048. E a gente começa sempre assim.
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10: A gente queima no fogo do Espírito Santo, mas chega uma hora que parece que o fogo está esfriando, está esmorecendo. Verdade ou não é? E aí a gente precisa, que Deus queime de novo o nosso coração. mãos comigo, mais alto que você puder, e diga: Espírito Santo, vem queimar de novo.

0: Lourenço Lourival, fechando a primeira sequência por aqui do Top Sertanejo de hoje, nessa tarde gostosa, maravilhosa de quinta-feira, dia 11/6/2026, o ano. Boa tarde pra você que tá aí sintonizado, antenado com a gente, hein? Tava acompanhando a programação desde a com o Paivinha, Wesley Paiva, o Paivinha do rádio, diretamente de Campo Grande, da Central da Top FM. Você tá doido, hein? Programa top demais da conta. E a gente pegando por aqui o comando da nave até às 19. Tô feliz, tô na top, tô mega feliz, como não estar, né? Moça, vou te falar um negócio, companheiro, é bom demais. Tô feliz, tô na top, 16:20 por aqui, Lourenço Lourival, se ainda existe amor, hein? Olha, como é bom amar você, o mais amado do Brasil, Amado Batista, chegou chegando, meu filho. Ícaro e Gilmar, hoje passou o ônibus deles aí, hein? Então, turma, tá indo aí pro lado do Goiásão aí, não sei pra onde, viu? A música Trauma, Tony Allison, a primeirinha, sempre começando com a música gospel, começar bem, né? Queima de novo. Novo, senhor. Olha, top demais. A partir de agora tá liberado pra você no 9611-4048. Só pedir a sua preferência que a gente manda pra você. A Eliana tá chegando por aqui. Fala comigo, lindeza. Ela, boa tarde, amor, e tudo bem? Toca pra mim aí a música com Guilherme Santiago. Participação da Mari Fernandes, viu? Porque brigamos. Eliana do Marrocos. E o beijos pra você. Adoro você e seu programa. Nota mil pra você. Top beijo no seu coração, lindeza. Obrigado pela top companhia de sempre com a gente por aqui, né? Bom demais da conta ter vocês aqui, turminha. Só vim, viu? 9611-4048. Só pedir a sua preferida que a gente manda aí, ok?
1: Exatamente.
0: Mas se intromete no assunto de gente grande, hein? Você tá doido? Oh, meu Deus do céu.
2: Mande áudio, velho.
0: Tá bem lembrado, dona.
2: Não escreve não, que eu não sei ler, não. Mande
0: áudio. É verdade.
2: Aldo.
0: Tadinha da dona, hein, pessoal?
2: Entendeu? Mande áudio.
0: Ai, bom demais da conta, 16:22 por aqui, tô indo ali rapidinho, mas daqui a pouquinho de volta com muito mais, desejando pra você uma tarde maravilhosa e abençoada, claro, conectado com a gente aqui na Top, tá bom? Tá liberado pra você, só pedir a sua preferida que eu mando aí.
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0: fechando mais uma top sequência por aqui, hein? Dessa vez com Ronaldo Filho. O filho aí, o saudoso Ronaldo Viola. Ele, o Araguaia, com a música Joia de Minas. Que música, hein? Top demais. Por aqui também ouvimos o Guilherme Silva, Dama Preferida. Guilherme Santiago com Mari Fernandes, Por Que Brigamos? Atendendo o pedido por aqui dela, Eliana do Marrocos. Top beijo no seu coração, lindeza. Emília Eduardo, Chama Eu, foi a primeirinha. 16:41 em Camapuã. Aquele finalzinho de tarde maravilhoso, abençoado, turminha. Chegando firme no pé do eito por aqui. Quem tá chegando? Fabrício Silva. Boa tarde, meu companheiro Gilmar. Beleza? Meu amigo, aqui é o Fabrício Silva da Vila Industrial. Gostaria de ouvir uma música, viu? Do Chiru. O nome da música é Corpo Esgualepado. É o Chiru Missioneiro, hein? É oferecendo aí pra mãezinha, a dona Marilda, que ela ama muito. E também para a vozinha dele, a dona Helena. E para o tio, o Osmar. E também pro Valdo, o padrasto dele, o seu Adão, e pra todos vocês aí também, viu? Meu companheiro da Rádio Top FM, abraço forte, viu, companheiro? Fui, tchau, obrigado. Valeu, Fabrício, um abraço pra você, obrigado pela top companhia de sempre, viu? Ô, Gilmar, hoje você passou aqui, em frente, passei mesmo. Passei por aí hoje, rapaz. Fazendo uma propaganda aí, vai ter aí, vocês estão convidados, viu, Fabrício? Não sei se você conferiu por aí, vai acontecer amanhã ali na Concha Acústica, viu? É feira livre, rapaz. Vai ter o Girsal da Viola por lá, Jorge Carvalho, uns modão. E olha, vai estar muito legal. O pessoal vão expor lá tudo que produz, né? O pessoal que vende aí milho, o pessoal que vende mandioca, o pessoal que mexe aí, enfim, com qualquer tipo de situação que você faça, né? E quer expor por lá, com o Giovanni lá. Dá uma faladinha com ele e coloque lá também. Você faz bolo, coloca lá suas, né? Aqueles bolos gostosos, deliciosos. Falando em bolo, minha companheira Titinha faz uns bolos gostosos, deliciosos. Rapaz, vai estar por lá amanhã, hein? Vou comprar pelo menos dois bolos amanhã por lá, viu, da Titinha? Top demais da conta, hein? Olha, 16:43. Eu tô devendo um cafezinho sim, viu, Fabrício? Tô devendo, rapaz do céu. Mas nós paga. Mas eu não vejo, sei lá, rapaz. Eu vi o carro parado lá hoje. Aí vem um outro pessoal lá, sua família, mas não sei, eu não vi, rapaz. Mas agora eu prometo, o dia que eu passar por aí, amanhã eu vou ter que subir lá novamente. Tem que subir na vila aí, rapaz. Divulgar a festa do santo padroeiro da nossa Camapuã, São João Batista. Começa o dia 13, viu? Todo mundo convidado. Tem muita coisa pra acontecer do dia 13 ao dia 24, viu? Muita coisa legal mesmo. E vocês também são os nossos convidados, tá bom? Amanhã na Concha Acústica. E aí, você sabe que o dia 13 começa lá também, ok? 16:43, quem tá chegando por aqui também? Boa tarde. Toca aquela aí, Pedrada do Gustavo Lima, viu? Lado emocional. Olha o Marcos, a Estância Bonfim. Opa! Tamo ligado por aqui. Valeu, Marcos. Daqui a pouquinho, prepare que vai pedrada daqui pra lá, viu? Não sai da sintonia. Aumenta aí, que depois do intervalo já vem a sua pedrada.
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4: 4:47.
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0: ¿Qué? No acredito.
1: Vamos fazer o seguinte agora? Vamos todo mundo assim, ó. Bem baixinho, bem baixinho, bem baixinho. Opa! Não, pera aí. Vamos fazer o seguinte. Vamos mais pertinho da galera, então. Vai. Vamos lá, então.

0: De volta por aqui, 17h01 em Camapuã. Grupo Zíngaro, que batidão, hein? Batidão pantaneiro. Por aqui também, o Bob Robson, lembram? Chiu Salada, meu filho, top demais da conta, hein? Outro grande sucesso que rolou por aqui, olha a pedrada aí, meu filho, lado emocional com ele, Gustavo Lima, atendendo os nossos melhores por aqui, viu? Cê tá doido, só moda, hein? Só moda chique no último. Top demais da conta. Olha, e Churu Missioneiro foi a primeirinha, Corpo Esgolepado, atendendo o Fabrício Silva. Valeu! Top demais da conta. Atendemos o Fabrício Silva, né? E também o Marcos. Valeu, valeu, turminha. Sabe quem tá chegando agora? Meu companheiro Genivaldo, lá da Fazenda Buritizal. Ô, Genivaldo, tava sumidão, fala comigo. Tarde pra você, uai.
1: Aô, meu amigo Martin, boa tarde. Tarde. Boa tarde, meu amigo. Aqui é o Genivaldo Buritizal.
0: Como é que tá, meu grande?
1: Você tocar pra mim, porta encostada.
0: Opa,
1: aí hoje.
0: Opa!
1: Quero ver se o amor ele dirão no bairro alto, pra gente se o Herto do Marculino, Correio do Baiano, Paçoca, Fabinho Vardim. Pra todos da família também, né, rapaz? Pra todos gostarem.
0: Tá bom, tá valendo.
1: Pra você um forte abraço, meu amigo. Tudo de bom pra você. Um abração, meu amigo.
0: Valeu, valeu. Seu pedido é uma ordem por aqui, viu? Daqui a pouquinho, Genivaldo, depois do intervalo, já vai rolar sua pedida por aqui.
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1: Aí fechando mais uma top sequência por aqui, sempre fechando assim, né? Com alto astral pra dar uma chacoalhada na nossa quinta-feira, dessa vez por conta do grupo Tradição. Garçom amigo, traga uma pra nós, meu filho. Só as top rolam por aqui. Por aqui até as 19 horas e você é meu convidado, a minha convidada para fazer acontecer essa programação, hein? Vem comigo, ser feliz aqui. Na top, grupo Tradição, garçom amigo, também por aqui, Rogério, ele e a irmã dele, a Regiane, a música Bagunçar Lençol. Você tá doido, meu filho? Chitãozinho mais o Chororó, passando por aqui com Fio de Cabelo, Porta Encostada, do Glacial, a primeirinha por aqui, só pra matar a saudade aí e atender o pedido do meu companheiro Genivaldo, lá da Fazenda Bonitizal. Genivaldo, valeu! Boa noite pra você, obrigado pela top companhia, viu? Top demais! Quem chega por aqui? Santiago, é tu, menino? Fale comigo!
2: Ô, Gilmar, bom. Santiago aqui, pô. Deixa eu falar. Diga. Candim, a Laura lá do Cantinho da Família pediu a música Correria.
0: Correria.
2: Toque pra nós aí.
0: Deixa pra mim, deixa pra mim.
2: É uma mé bom.
0: Bissur de bom. E olha, ele mais o bigode Brasil aí, né? Escrever essa moda aí, rapaz, você tá doido? Daqui a pouquinho pra vocês aí, um abraço todo especial pra vocês aí, pessoal do Cantinho da Família, o pedido, como é que vocês estão por

0: Ei, Laura, tudo certo? Menino Candinho, tudo ok? E a família, tá tudo beleza, maravilha? Mandando nosso alô também, aproveitando a oportunidade, lá pro menino Alonso, né? Ei, pai da Laura, aí sim, viu? Um abraço aí, menino, como é que tá por aí? A dona Sebastiana também, tá tudo certo aí? Uma boa tarde pra vocês, viu? Finalzinho de tarde maravilhoso e abençoado. Quem chega? Ele. Deixa eu ver aqui. É três áudios, isso mesmo? Fala comigo, Paçoca.
1: Meu
0: Marzinho. Ô, pedido.
1: Paçoca novena do Camargo, motorista do BH.
0: Pois diga, fale.
1: Tá aí hoje na madrugada aí, fazendo uns puxos aí.
0: Menino,
1: você vai. Pecuária, tripa limpa.
0: Certo.
1: Tô aqui, rebocando Luiz Siriza. Tá eu e ele o dia inteiro aí no tramo. Aí estamos chegando aqui no Camapuã.
0: Maravilha, hein?
1: Desde artes que é, basta só pedir uma música pra você que você sabe.
0: Ah, Lisiardo, não fala isso não. Aí. Fala nada.
1: Aí toca uma moda pra nós aí, Lisiardo. Ô, Gilmarzinho, toca uma moda pra nós aí. E aí, vamos que vamos. Chegar em casa agora e dar uma descansada nesse corpo moderno possível. Um abraço, bom trabalho. Tchau,
0: valeu,
1: obrigado.
0: Valeu, valeu.
1: Quase que eu confundi aí.
0: Mas rapaz, como é que você faz isso?
1: A mensagem já passando policiário, mas isso é força do hábito, Gilmarzinho.
0: Não, fica tranquilo. Não.
1: Tranquilo. Um abraço pro Genivaldo lá na Bonitizão do Barreiro.
0: Opa, ô Genivaldo, ó. Paçoca tá te mandando um abraço aí, viu? Daqui a pouquinho a gente coloca uma moda pra você sim. Fique tranquilo. Você tá na top, Paçoca. Relaxa, tá bom? 17:23. Fazer o seguinte, vamos ali rapidinho. Daqui a pouquinho, de volta aqui.
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9: 5:26.

0: top demais. 17h40 em Camapuã. Lana Tavares, Coração Vagabundo. Aí, ó. Sim, aqui mesmo, hein? Top demais. 17h41 por aqui. Olha também por aqui, Airi Juan, vou buscar a Goiana, olha só, também o Almir Sater, um violeiro toca, Chico Amado, ele e o Xodó, Mudanças, Paçoca, e aí? Ó, duas modonas pra você aí, meu filho, essa aqui da Alana Tavares e também do Chico Amado e do Xodó, sei que você gosta, tá bom? Fabrício Silva voltando por aqui, daqui a pouquinho vamos tocar a moda aí, Pucandinho, opa, mas a Laura, a família lá, top demais da conta. Fala comigo, Fabrício Silva.
1: Ô, Gilmar, boa tarde.
0: Opa.
1: Hoje a gente veio aqui visitar minha mãe.
0: Certo.
1: E eu vi uma música com o Solevante Soleni, Distância Danada. Você parece minha mãezinha,
0: tá,
1: que eu amo muito, a dona Helena, aqui na Vila Industrial.
0: Certo.
1: Meu esposo, Adão, e meu filho, Fabrício Silva.
0: Tá ok, tá valendo.
1: E o Alex Silva, tá bom?
0: Tá bom.
1: Obrigado, e pra vocês da rádio.
0: Eu que agradeço, obrigado pela top companhia de vocês aí, viu?
1: Ô, Gilmar, oi, é meu áudio aí, que eu já tô quase fazendo lá, não pega.
0: É.
1: Queria ouvir a música que você mandasse aqui, que eu pedi.
0: Na próxima sequência.
1: Obrigado.
0: Já vai aí pra vocês, tá bom? Fique tranquila. Já, depois do intervalo. Sai daí não, que já tem mais.
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18: 5:46.
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0: Ele catira por aqui. Ele Simples é goiano. Etc e tal, meu filho. É lindo demais, né? A catira é diferenciada, meu filho. Ó. Diego Pé, 18 horas e 3 minutos por aqui. Fechando mais uma top sequência com Elis Silva, Zé Goiano, etc e tal, meu filho. Só mais um pouquinho aí, ó. Se é top, a gente toca aqui. Sim. Muito que feliz por aqui. 18 horas e 4 minutos. Ah, meu Jesus, hein? Quinta-feira. Dia 6 de junho de 2026, hein? Top demais da conta. Tamo por cá na Top FM 90.9.
1: Brasil!
0: Camapuã, hein? Top demais. Também por aqui o Zezé, ele e o Luciano, pra mudar a minha vida, hein? Delay, ele e o Dorivan, com a música Amor de Violeiro. Olha, Marlon Maciel, ranceira animada. E olha, correria, atendendo o pedido por aqui, que foi lá pro Candinho, pra Laura. Ai, que beleza, hein? Que maravilha. Um abraço pra vocês aí, viu, família? Sou levante uma soleria, distância danada. Essa distância danada aqui foi um pedido aqui. É da mãezinha do Fabrício, né? Do Fabrício Silva. Valeu! Ofereceu pra uma turma também aí. Espero que tenha dado tempo de vocês ouvirem, tá bom? Beijo no coração de vocês, família. Ótima quinta-feira. 18h05. Só quem tá chegando. E aí, Márcio?
2: Boa noite, meu amigo Gilmar Roda.
0: Boa noite.
2: Fátima Leão, pecado de amor.
0: Rapaz, hein?
2: Mas pra você, pro lado do Moura, pra tudo que estiver ouvindo aí, beleza? Abraço, boa noite, fica com Deus, chama a polícia.
0: Ah, não, menino.
3: Mas tu sai de problema, rapaz, já te falei, moço.
0: Tá ouvindo?
3: Moço, pelo amor de Deus, moço, sai de problema, rapaz. A vida tua é caçando problema, meu irmão.
0: Fique tranquilo, relaxa, relaxa. Ó, não fala assim com os nossos ouvintes não, tá bom? Fique tranquilo aí. Hoje é quinta-feira já, hein, rapaz?
4: Chama a polícia, não, chama a polícia.
0: Não, homem de Deus, chama não. Deixa a polícia cuidar de outros fatores por aí, tá bom? Olha, quem chega por aqui, meu companheiro, pedreiro, servente, pintor, carpinteiro, Naldo Moura. Poeta também, né, Naldo Moura?
5: Olá, boa tarde, boa noite já também, Gilmar.
0: Boa noite.
5: Lá, também sou bem do lado de cá. Ui, eu vim com o Christian Ralph, camisa manchada, o nome da canção. A uma, ó, vai pra todos que vão de Camapu em região. E uma boa tarde, uma boa noite já pra todos que vão. E um abraço, tudo da Dom. Tchau, viadinho. Pega cachorro.
0: Valeu, Naldo Moura.
5: Ô, paixão, tô partindo, mas já com saudade dos seus carinhos.
0: Ó. Oh.
5: Com o cheiro do seu perfume na minha camisa e o bacão no meu corarinho. 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
4: Chama a polícia, chama a polícia.
5: Aô, tchau, minha.
0: Nossa, ó, um intrometidão aqui, não, duas. Quer chamar a polícia? Para, gente, para. Olha, quem chega por aqui, meu primo Jadson. Conhece? Não? É o Bica Cavaleiro. Fala comigo, meu primo.
6: Boa noite, meu primo. Boa
0: pedido. Como é que tá?
6: Pra nós, hein?
0: Ah.
6: Sete ouro.
0: Sete ouro, são sete mais, hein, rapaz?
6: Tamo na escuta.
0: Deixa pra mim, meu primo. Daqui a pouquinho, sete ouro pra você. Depois do intervalo. O que que o Márcio tá falando aqui? O que que foi, Márcio? Mais uma música, Márcio? Ai, meu filho, manda, manda, Márcio, manda aí. Você tá doido? Vamos que vamos.
7: Ai, ai, ai.
0: É, meu filho, tem que ser assim aqui, ó.
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0: E você é top, daqui a pouquinho tô de volta.
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15: 6:10.
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0: Cris em Ralph, camisa manchada, atendendo pedido por aqui, menino Márcio, moda, hein? Chique no último. Tô na top, tô mega feliz por aqui, sim, sim, você, como é que tá aí? Não tá feliz? Então vem ser feliz comigo aqui, ó. Na top, Kristen Ralph, camisa manchada, também por aqui, Fátima Leão, pecado de amor, John Carreiro, ele e o Pardinho, Boi Sete Ouro, hein? Atendemos por aqui o menino Márcio, atendemos também o Jadson, né? O Biga Cavaleiro e o Naldo Moura. Eita, nós! Foi o Naldo Moura que pediu essa daqui, né? Do Kristen Ralph. Certo! Bom demais a conta, 18 horas e 21. Meu companheiro Mário chegando por aqui. Tarde, Mar. Tô na escuta, sapeca aí. Casa dos Prazeres, olha. A gente toca assim, viu, Mar? Daqui a pouquinho, depois do intervalo.
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4: 6:25.

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0: aí, fechando mais uma top sequência por aqui, hein? João Mulato, ele e o João Carvalho, hein? Meus adversários, tá moda é top, né? Você é top? Claro, a gente toca aqui. Top FM. Na top, por aqui também o Eduardo Costa, música chega de sujeira, hein? Dona, tá fazendo muita sujeira por aqui, né, dona? É, acho que é pra você esse daí, viu? É, mulher.
1: O quê? Não acredito.
0: É, não sei não, viu?
2: Exatamente.
0: Daniel, quando a saudade dói, viu? Edson e Juan, Casa dos Prazeres, menino Mário do Carmo pediu Casa dos Prazeres, tá aí pra você com Airo e Juan, viu? Top demais, Edson e Juan, aliás, é, nessa música Casa dos Prazeres. 18h40, que 16? Cheguei às 16, rapaz, vou ficar aqui até que hora? Olha, última sequência chegando por aqui, mas esse menino voltou aqui, fala comigo, menino. Diz aí, Márcio.
3: Ô, Gilmar, se der tempo, você roda aí com Léo Canhoto e Robertinho, rock brabo.
0: Rock brabo?
3: É pra todo que gostar aí, beleza?
0: Beleza, mas rapaz, é brabo mesmo? Moço do céu.
4: Chama a polícia, chama a polícia.
0: Não, eu só perguntei se era brabo mesmo, rapaz. Tá doido?
5: Mas tu sai de problema, rapaz, eu já te falei.
0: Mas não sou eu não, moço, rapaz.
5: Moço, pelo amor de Deus.
0: É o rock que é brabo.
5: Sai de problema, rapaz. A vida tua é caçando um problema, meu irmão.
0: Eu não, meu filho, aqui tá tudo certo, viu? Sei que ando meio estressadinho aí, porque hoje já é quinta-feira, tem que relaxar, viu? É o seguinte, a Maria Regina chegando por aqui, fala comigo, Maria Regina, boa noite, roda aí, um chamamento do Bigode Brasil, ô Maria Regina, vamos finalizar pra você sim, tá bom? Deixa pra mim, menina, deixa pra mim. O Ita tá chegando por aqui, boa noite pra você, já tô ligado aí, meu rei, na chapa quente, o pessoal aí antenado com a gente, Dia dos Namorados, pode dar um alô aí pra nós. Olha, tá, Dia dos Namorados tá incrível lá no meu companheiro Ita, né? 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Vamos pro intervalo rapidinho, senão não dá tempo de colocar a música por aqui das meninas. Já, tô de volta pra finalizar a programação. Sai daí não.

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4: 6:46.

0: 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O Rock Bravo entrou aí no bar. Muito cuidado, hein?
1: Papai, quem é aquele homem feio que quer matar todo mundo, hein?
2: Fala baixo, meu filho. Aquele é o Rock Bravo.
3: Vamos, saiam todos da minha frente. Saiam da frente, já disse. Vou derrubar tudo isso aqui.

Agora eu vou embora, mas amanhã voltarei para acabar com tudo isso aqui.

0: Me dá um conhaque aí, depressa.
1: Pronto, seu Roque. Aí está o conhaque.
0: Não quero mais o conhaque. Troca ele por uma cachaça. Vamos logo.
1: É pra já, seu Roque. Aí está a cachaça no lugar do conhaque. Pode beber.
0: Assim é que eu gosto. Até logo.
1: Seu Roque, o senhor vai embora sem pagar a cachaça?
0: Pagar? Eu não troquei a cachaça pelo conhaque.
1: Está certo, mas o senhor não pagou o conhaque.
0: Como é que eu vou pagar se eu não tomei o conhaque? Pronto, está pago. E a senhora aí? Gosta de flores?
2: Ah, seu Roque, eu adoro flores.
0: Amanhã no seu enterro terá muitas flores.
3: Os dias foram passando. Certa vez, Roque Bravo soube que no arraial da Vaca Morta havia um homem valente. Roque foi para lá e, ao ver o valentão, Roque Bravo disse assim:
0: quem é o bravo aí?
4: O bravo aqui sou eu. Por quê?
0: Tem mais algum bravo aí? Quem são vocês dois?
5: Eu sou o Joaninho Farofa. E este aqui é meu irmão, o famoso Beppe Caruncho.
0: Pronto, deu caruncho na farofa. Cadê o garçom desse restaurante aqui?
6: Estou aqui, seu Roque.
0: Tem comida aí?
6: O senhor gosta de bife a cavalo?
0: Gosto.
6: O senhor gosta de frango frito?
0: Gosto.
6: Eu também gosto, mas não tem?
0: Toma, e vê se me respeita. Você aí, o que está fazendo? Deu fora daqui já.
7: Eu vou dar o fora daqui, mas você vai comigo, Roque Bravo.
0: Eu ir com você? E por que motivo?
7: O motivo é simples. Eu sou um policial e você está preso, Roque Bravo. E não tente nenhum golpe, senão eu lhe encho de estanho, entendeu? Vai andando, Roque Bravo, você está preso.
0: Eu preso? Coisa nenhuma. Lá vai fogo, policial.
7: Eu lhe avisei, Roque Bravo. Você ia para a cadeia. Agora, vai para o cemitério. Com a justiça não se brinca.

0: Começando por aqui com Léo Canhoto e Robertinho, rock bravo.
1: Toca uma sequência de músicas como esta.
0: Meu companheiro Márcio pediu pra fechar por aqui, claro, e também ela, Maria Regina, pediu uma do Bigode Brasil. Tá aí, ó, minuto de sorte, as duas. E a gente vai encerrando a programação por aqui, 18h54. Deixando um convite pra estarmos juntos amanhã, então, a partir das 16, tá bom? Combinado. Quem chegar primeiro espera o outro? Então tá tudo certo, tá bom? Uma ótima noite de quinta-feira, abençoada pra você, que você possa descansar, né? Deus cuidar de você e que amanhã você acorde renovado pra mais um dia de batalha. Fechando hoje assim com eles, Jazz e Jadson, Planos Impossíveis. Boa noite pra você, até amanhã, boa noite.

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7: 7 e 2. 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
13: E aí, gente, são 7:04. Boa noite.

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0: motosserra na concorrência. Vai, Bituri, com essa motosserra aí, bora pra cima.
1: 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Estamos chegando,
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1: Top de Rádio, chegou lindo.
3: Isso vai dar problema.
1: Vai dar não, vai dar não, vai dar problema não.
4: Vai não, ele não vai não.
1: Oi.
4: Vai não, ele não vai não.

Luizinho. Hoje, por enquanto, né? Por enquanto, não temos voz, né, Bidu? Temos voz pra falar, né? Vamos ver até que ela vai durar essa voz aqui. Espero que dure até as 21 horas, é isso? Que é o nosso clube do Bidu, vai até as 9. Vamos ver se nós chegamos com voz até o final. Tomamos com calma nessa hora, né? Depois do balaio total aí, vamos dar uma relaxada, né, Bidu? Segura a onda um pouquinho aí, porque você não pode perder a voz, seu menino. É, entendeu? Pra lá e botar hoje, arrebentando a boca do balão, Edilene Rocha, Marrom Glacê, Sofia e o âncora do programa, ele, Robson Ramos, me dispensa comentário. Ei, Robson, velho, amanhã tem mais, sexta-feira tem mais, viu? Eles vão

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1: Lube do Bidu tá por aqui, tá ao vivo, e hoje tem muita sofrência, Bidu. Hoje tem muita sofrência.

estado ligado no Bidu. Até as 21 horas, estamos por aqui, estamos ao vivo. Mandar um alô para os amigos da nossa região toda curtindo a Rede Top. Você que é de Camapuã, obrigado pelo carinho. Região Norte do nosso estado, São Gabriel, Bandeirantes. Você também que curte a Rede Top, Ponteira Sudoeste, Bela Vista, Porto Murtinho. Também do Vale do Niema, Angélica, Amandina, pessoal lá da 103,1. E nossa linda Glória de Dourados, pela 98,9, Grande Dourado, participando do Dominante, todo o estado ligado. E a nossa queridinha top.

100 é no Pix, jovem. É? Não tem não, é só top. Então vai mandando o seu áudio, o seu texto aí, participa da nossa rádio, do nosso Clube do Bidu, pela

0: revista. Já já eu volto com muito mais na Rede Top. Eu vou
1: aqui e volto. 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

0: 7:23.
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Pra você, dona de casa, que tem aquele, né, que tem aquele marido que, sei não, hein, gente, sei não. Amanhã, você, dona de casa, já, já, eu vou dar uma dica muito pra você ficar de olho amanhã no seu esposo, no seu namorado. Aquela dica bacana pra vocês aí, né, ficar de olho, né. Aliás, vou falar agora também, né. Você que tem seu namorado, você que tem sua namorada, né? Serve pra mulher também, como pra mulher. Aquele maridão malandrão que gosta de bater bola toda quinta-feira, quarta, né? E daí ele vai transferir pra sexta-feira o futebol dele amanhã. Ah, não, amor. Aqui por causa da Copa mudou o horário do nosso futebol, então vai ser na sexta. Olha. Vou falar uma coisa pra você, fica esperto, hein? É uma dica do seu amigo Bidu. Ai, que vai chegar atrasado. E amanhã o homem safado, gente, né? O homem safado amanhã ele vai comprar dois presentes. E pode ter certeza que o melhor vai ser pra amante. É, não vai ser pra mulher, não. O melhor vai ser pra amante. É. Então fique esperto aí, se o seu maridão amanhã transferiu o futebol dele, aquela cervejada, pra sexta-feira, dia 12, por causa do jogo do Brasil.

0: Eu tava aqui trocando ideia, eu e o Luiz Jusinei Vilela.
1: Olha, grande bocão.
0: O Vilela tá perguntando se a injeção que você tomou resolveu.
1: Rapaz, vou te falar uma coisa, hein, Paraguai. É, deu uma melhorada sim, graças a Deus, né? Ontem eu saí aqui, era 10 para 9, eu não tinha mais voz não, hoje eu tô tendo. Tô mantendo aqui, né, naquele jeitão aqui, mas aquela vacina deu conta sim, beleza? Grande Paraguai, obrigado pelo carinho, grande Jusinei Vilela Bocão. Ai, de lá pra cá, hein? Imagina,

peso aqui. Olha, gente, são 7:36. Ainda tudo hoje gostosa, estranha. Hoje começou a Copa do Mundo. E aí, assistiu o jogo? Torceu pra quem hoje, hein? Tem jogo agora nesse momento também. Se não me engano, já vai começar mais um jogo aí. E amanhã, né? Sexta-feira vai dar sequência aí na Copa do Mundo. Belezinha? É bom curtir, é bom você comemorar. 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

0: 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Tomar aquela cervejinha gelada bacana e cara, torcer pro Brasil, que é bom demais. É isso, gordinho, boa noite, fala comigo!
1: Fala comigo, Bidu, boa noite, boa noite, boa noite, boa noite, Bidu, como é que você tá?
0: Também.
1: Tá bom, Bidu?
0: Bem.
1: Tamo aqui, Bidu. Palco de hoje, Chapadão do Sul,
0: ó.
1: Tamo aqui, ligadão na top, olha, só curtindo os modal.
0: Coisa boa.
1: Tô feliz, tô na top, Bidu, você tá doido. Hoje nós estamos só no tereré, Bidu, achamos que o mundo ia acabar ontem, tomamos tudo que tinha direito, você tá doido. Mas vamos que vamos, Bidu, amanhã já é sexta-feira, sábado tem jogo da seleção, e vamos pra cima, Bidu, bora pro mundo.
0: É isso.
1: Bota
0: aí, Bidu.
1: Tchau,
0: obrigado pelo carinho, meu amigo, obrigado pela grande audiência, quem mais tá com o Bidu? São 7h38, dá pra tocar umas duas mensagens, Bidu, bora pro mundo.
2: Boa noite, aqui é o José Carlos Oliveira, motorista de aplicativo aí, da Vila
0: querido,
2: Popular.
0: Como é que tá a vida? Como é que tá
2: e
0: vida?
2: Aí, tudo certo? Programação lá em cima, como sempre, top
0: pra
2: FM.
0: Cima,
2: tô feliz,
0: cima.
2: Tô na top. Eu gostaria de pedir uma moda aí.
0: Lança, meu querido.
2: Renê Ronaldo, Cicatriz. Ê, moda boa. Isso eu ofereço pra toda a mulherada de Campo Grande. Amanhã é o dia dos namorados, pois, mas quem tá sem, das meninas aí de Campo Grande, tô oferecendo essa moda boa.
0: Tem gente,
2: um abraço.
0: Tem gente que eu tô sabendo que tá com três, hein? Não queria falar não, mas amanhã vai ter que virar em três. É, tem gente que tem três aí. E gente que não tem nenhuma, né? Aí fica difícil.

0: Brasil, né?
1: Que mais, tá ligado, dormidor? Boa noite, fala comigo, só quero ver amanhã como é que vai fazer, né? Da conta da, das 3 e 3 presente, hein?
2: Bom dia, Fabinha.
1: Opa, é aqui na... É o outro, Bidu.
2: Boa noite, Bidu.
1: Boa noite.
2: Aqui é Sângela de Camapuã.
1: Boa, minha querida amiga.
2: Quero participar do Pix.
1: Tá no sorteio.
2: Desejar uma boa noite a todos.
1: Obrigado pelo carinho.
2: Tô feliz, tô na top.
1: É isso aí. Alô, Camapuã. Já o Bidu volta com muito mais, né, gente? Sai daí, não. Presta atenção amanhã no esposo, no namorado, na namorada. Ah, fique ligado aí. E como eu falei ali, tem gente que tá com 3 aí. Eu tô sabendo, quem viu me contou. Ai, ai, ai. Vou falar quem quer não pra não dar. Pra não ter problema, né? Pra não ter problema. Ai, ai, ai. Pra não me chamar de língua preta. Já tem mais. Eu vou ali, volto. Boa noite, Pedro. Boa noite, Pedro. Chama o break logo.
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8: 7h43.
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10: Muito bem, são 7h45. Boa noite.

0: Vai não. Fica tranquilo. Vai não. Relaxa. Olha só, 7 horas e 49, noite gostada de quinta-feira. Hoje, dia 11 de junho. Hoje começou a Copa do Mundo, hein? A tão famosa Copa do Mundo. E aí, você está esperançoso com o nosso Brasil? Ah, você está esperançoso? Ficou a rua da sua casa, a rua do seu serviço, comprou aquela camisa verde e amarela, comprou a amarelinha já? Aí sim, bom demais, viu? Bora torcer. São 7 horas e 50, super quinta-feira gostosa. Mandar um alô aqui, Bidu. Mandar uma boa noite pra nossa amiga Edja Souza, lá do Jardim Colômbia, ouvindo a Rede Top de Rádio. Quem mais tá com o Biduzinho nessa super noite gostosa de quinta? Fala com o Bidu.
1: Tô feliz, tô na top. Jorge Pena do aplicativo.
0: Aí,
1: boa
0: Jorge.
1: Noite, Bidu.
0: Boa noite, Murilo.
1: Toca
0: noite.
1: Vestido de seda,
0: rapaz,
1: aí pra nós.
0: Você lançou a boa, hein, Jorge? Obrigado pelo carinho, hein? Quem mais tá ligado no Bidu? Boa noite.
2: Boa noite, Bidu. Boa noite, lindo do rádio.
0: Opa, é nós na fita.
2: Eu sou motorista de aplicativo, Bidu. Graças a Deus, bem melhor da garganta.
0: Opa, que bom, né? Tô bem.
2: Graças a Deus, só que eu tô um pouco preocupado, Bidu.
0: O que foi?
2: Porque eu não trabalhei muito bem esses últimos 3 dias e eu tô com medo da mulher do Pix misterioso mandar uma mensagem aqui. Aí você já viu o problema novinho. Eu não vou ter o Pix pra mandar pra ela, Bidu.
0: É fácil não, essa situação.
2: Aí vai dar problema, hein?
0: Vai daí.
2: Tá vendo, hein, Bidu?
0: Vai dar.
2: Um abraço, Biduzão. Tamo junto. Coloca no sorteio.
0: Isso vai dar problema, negócio do Pix misterioso aí, rapaz. É fácil não, hein? Gente, 992-1880-550. É só você mandar sua mensagem de áudio aí, de texto, participa aí, né? Quero falar com você como é que tá essa super quinta-feira. Manda sua mensagem de áudio. Participe aí.
3: Posso te ligar agora ou a tua mulher tá aí do teu lado?
0: Não liga agora não. Não liga agora não, bebê. Agora eu tô no ar aqui na Rede Top de Rádio. Aguenta um pouquinho, hein? Mais tarde você liga.

0: pra mim fazer minha unha, ou tu quer que eu mande um print misterioso pra tua mulher? Me fala aí, tu que sabe.
1: Calma aí, calma o coração, calma o coração, calma o coração.
2: Isso vai dar problema.
1: Tô falando que isso vai dar problema uma hora aí. Neguinho vai sair chorando, hein?
3: Ô, Pedro, vamos na sintonia, Paulo César Tavares, Barra Nova, Campo Grande.
1: E aí, Paulo César?
3: E saber, né, Pedro, que o Zé Rico não bebia e não fumava.
1: Pois é, né, rapaz?
3: Mas, cara, tava bem, hein?
1: Ah, olha lá em cima.
3: Foi no sorteio do Pix.
1: Para um sorteio.
3: E vai, Corinthians.
1: Gente, chegando num pedaço aí, nosso Marcos, Marcão, né, com muito fuxico, fofoca do mundo sertanejo, pintando na Rede Top agora. Aê, Marcão, fala comigo.
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5: E aí, fala turma, hoje é quinta-feira, tá começando mais uma edição do Mundo Sertanejo por aqui nesse 11 de junho de 2026. Hoje acontece a abertura da Copa do Mundo e claro que o Brasil vai jogar no próximo sábado contra o Marrocos. Será que vai dar bom? Aí eu não sei te dizer, mas eu sei te dizer que o Mundo Sertanejo tá no ar pra te contar todas desse universo fascinante e hilariante. Roberta Miranda, nossa Robertona, tá de música nova na praça. A eterna rainha da música sertaneja lançou Pensando em Você, uma canção inédita que chega carregada de romantismo, saudade daquelas e claro, aquela música que conversa direto com o coração de quem já viveu um grande amor. A faixa foi composta em parceria com Fátima Leão, outro nome gigante da música sertaneja, e fala sobre aquele momento que o relacionamento acaba, mas a lembrança, muitas delas insistem em ficar. Sabe quando chega a madrugada, minha cabeça resolve visitar histórias que a gente achava que já tinha superado? É exatamente esse o sentimento que a música traz. O lançamento faz parte das comemorações pelos 40 anos de carreira da Roberta Miranda. E pelo jeito, ela continua fazendo o que sempre soube fazer muito bem: transformar emoções em canções que o público se identifica logo nos primeiros versos. É daquelas pra ouvir no carro, cantar junto, quem sabe até dançar agarradinho. Fato é que é Pensando em Você, o novo hit da Roberta Miranda.
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1: Muito bem, já.

8 minutos, mas 9 não, 2 minutos para as 8, estamos por aqui com muita alegria. É o nosso baú do Bidu, né? Quando pinta o baú do Bidu, pode ter certeza que tem muito mordão que vai pintar na boca do boi, beleza? Olha, amanhã é dia dos namorados, fique atento.

0: está bem explicado. Não quero foto nem videozinho de relação com ela, hein? Sou ciumenta, entendeu? É. Então já sabe. Se eu ver, vai ter prints das nossas conversas. Tá avisado.
1: Cuidado, hein? Cuidado, amanhã é o dia do B.O., viu? Vamos se livrar dessa aí, vamos se livrar. É, é. Daqui a pouco o vídeo volta com muito mais. Fica na rede top, eu vou ali, rapaz. Cheio de rolo hoje, Bidu. Segura a onda aí, eu já.
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1: Está no ar o programa.

0: FIFA divulgou detalhes das novas cerimônias pré-jogo para as partidas da Copa do Mundo. Nesse Mundial teremos um novo protocolo de entrada das seleções. O objetivo é ampliar a participação dos jogadores e a experiência dos torcedores. As bandeiras das duas equipes serão hasteadas no gramado em todas as partidas. E titulares e reservas vão se posicionar ao redor do círculo central para a execução dos hinos nacionais. Então teremos o cumprimento protocolar e os capitães vão participar do sorteio que define detalhes operacionais do jogo, como a escolha do campo e a saída de bola.
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